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0: Olá, seja muito bem-vindo ao nosso espaço de cumplicidade. Desliga o ruído do mundo lá fora, porque nas próximas duas horas a prioridade é o nosso bem-estar. Está no ar o A2, Ritmo e Batida, a nossa banda sonora do soul e do R&B clássico e contemporâneo. Eu, Lautinho Pereira e Ngoka Ngoka, convidamos-te a relaxar.
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Vamos começar esta viagem com uma voz que abraça. A Maria traz-nos um tema sobre a saudade e a promessa do reencontro. Fica com Till We Meet Again.

0: uma interpretação soberba de Amaria, Till We Meet Again, uma canção que recorda-nos que a distância é apenas temporal quando a ligação é verdadeira.
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0: Mantemos o registro da paixão pura, mas agora em formato de dueto. Quando duas vozes imensas juntam-se, o resultado é uma declaração de amor eterna. Davion Ferris convida Simone para nos trazer um hino à dedicação. Isto é, Love You Forever.
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Gavin Ferris e Simone mostrarem que o amor verdadeiro não tem prazo de validade. Love You Forever, uma das grandes marcas do R&B recente na nossa sintonia. Avançamos agora com um artista que recusa ser rotulado. Ele mistura o jazz, o hip-hop e o soul de uma forma única. E o seu saxofone é quase uma extensão da sua voz. Masego chega ao nosso alinhamento para nos deixar uma sugestão muito especial. Deixa-te levar pelo ritmo de Recommended.

originalidade inconfundível de Maceigo com o tema Recommended, uma recomendação musical que de certeza mereceu a tua total atenção. Vamos agora ouvir um som que aquece qualquer ambiente. A produção sofisticada de The Dream junta-se às rimas certeiras de T.I., uma combinação perfeita dedicada a todas as mulheres especiais que nos ouvem neste momento. Senhoras e senhores, Be My Lady.

Para fecharmos este primeiro bloco musical com chave de ouro, trazemos um verdadeiro veterano do R&B contemporâneo, um homem cuja voz carrega a intensidade e a sensualidade da velha escola. Tank não precisa de rodeios para expressar o que sente. Quando o sentimento é recíproco, só existe uma resposta possível. Vamos ouvir Yes.

0: Com a voz poderosa de Tank, fechamos as portas do nosso primeiro bloco de hoje aqui no A2 Ritmo e Batida. Espero que estas canções estejam a trazer o calor e a serenidade que o teu dia merece. Continua na nossa companhia para mais boa música. Eu sou o teu locutor. Obrigado pela excelente companhia aqui no A2 Ritmo e Batida.
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1: Mantemos a fasquia da sensibilidade lá no alto. A voz rica, madura e cheia de textura texturizada de Baby Rose chega agora à nossa sintonia. Esta é uma canção que serve de abraço e conforto para os dias mais exigentes, lembrando-nos de que há sempre espaço para melhorar. Eis aqui, Better.

densidade vocal inconfundível de Baby Rose com o tema Better, música que cura e que eleva o espírito. Estamos de regresso ao nosso refúgio musical e começamos esta segunda parte com uma energia contagiante. Uma das vozes mais icónicas do R&B moderno, que sabe perfeitamente como unir o ritmo e a emoção. Se o primeiro bloco terminou de forma afirmativa, ela continua na mesma nota de positividade. Senhoras e senhores, Ciara traz-nos a sua vibração única em Yes.

da energia contagiante, viajamos agora até o Reino Unido para encontrar uma das vozes masculinas mais ricas e aveludadas de soul britânico. Daly tem a capacidade rara de fazer-nos flutuar com seu falsete perfeito. Fecha os olhos e deixa-te deslizar pela suavidade de slide.

uma interpretação absolutamente reconfortante. Daily com o tema Slide, espalhando pura classe na nossa sintonia. O nosso alinhamento avança agora para uma zona onde a eletrônica e as batidas urbanas cruzam-se com a essência de soul. O produtor Singo junta-se ao talento de Jamie para criar uma atmosfera hipnótica perfeita para descontrair ao fim do dia. Encontra o teu espaço e relaxa com Setwell.

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Seguimos viagem e sintonizamos na nova vaga do R&B que carrega com orgulho as influências das décadas passadas. Zephrons é um nome que tem conquistado corações pela sua entrega e autenticidade. Ele convida-nos a fazer uma viagem muito pessoal. Vamos dar um passeio virtual com Beverly Drive.

frescura e o talento de Zé Franz com Beverly Drive, uma daquelas canções que fica a ecoar na nossa mente. E para fechar este bloco com a delicadeza que nos caracteriza, trazemos a voz mágica de Jess Caris, uma artista que consegue traduzir a nostalgia e as memórias da juventude em melodias puras e acústicas. Um tema para recordar quem fomos e o que sentimos em Stuck in 16.

0: E é ao som da maravilhosa Jess Caris que terminamos mais uma paragem nesta nossa viagem pelo soul mais autêntico. Que estas canções continuem a trazer-te companhia. Obrigado por estares desse lado.
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O nosso encontro com as melhores vibrações do Soul continuam. Abrimos este novo momento com uma das artistas mais brilhantes e premiadas da nova geração. Ela traz uma sensualidade natural, uma voz poderosa e uma atitude inconfundível que define o R&B moderno. Senhoras e senhores, deixem-se contagiar pelo charme de Coco Jones com o seu tema Body Salty.

Coco Jones, a guitarras regras do R&B contemporâneo, com Boris O.T., uma performance vocal cheia de magnetismo. Da energia sedutora, viajamos agora para um ambiente de pura introspeção. Vamos escutar uma das vozes masculinas mais elogiadas e profundas do soul atual, vinda diretamente do Reino Unido. Com uma entrega vulnerável e poética, ele convida-nos a entrar no seu mundo privado. Fica com o talento puro de Elmin com Reclusive.

Haja uma sonoridade leve e muito cativante ao nosso alinhamento. É o ritmo ideal para embalar o teu momento de pausa. Deixa-te levar pela doçura e pela descontração de Layla com o tema Miss Mango.

vez aí o estilo único de Leila com Miss Mango, uma lufada de ar fresco na nossa emissão. O mundo fica mais bonito quando carregamos coisas boas no peito. Este é o teu programa A2 Ritmo e Batida na tua estação predileta. Vamos agora acelerar ligeiramente o passo com uma artista que domina a arte de criar melodias viciantes. Com um soul luminoso e influências urbanas muito polidas, ela convida-nos a descodificar os segredos da atração. Joyce Rice espalha todo o seu talento em Crack the Code.

Joyce Rice a decifrar a fórmula perfeita de groove com Crack the Code, impossível ficar indiferente a este ritmo. Para fecharmos este nosso bloco com chave de ouro, trazemos um dos homens mais criativos, elegantes e românticos de Neo Soul e do R&B atual. Lucky Day encerra este momento com a sua habitual classe, conduzindo-nos numa viagem sonora fluida e apaixonante com No Hair Fast.

0: e com a elegância de Lucky Day terminamos mais uma sequência perfeita de música feita com o coração.
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1: Esta é a sintonia mais gostosa do teu rádio e este é o teu programa A2, ritmo e batida, para acompanhares com o teu parceiro. Continuamos na melhor companhia. No nosso alinhamento chega agora uma voz que redefiniu o R&B contemporâneo com toda a sua elegância e sensibilidade. Aqui está Neo, isto é Up Out and Gone. Sente o ritmo.

Neo e a força inconfundível de Apart and Gone, uma batida que fica no ouvido e mexe com o coração. A nossa próxima paragem traz a assinatura de uma das mentes mais brilhantes da nova geração do R&B. Kevin Rose sabe perfeitamente como embalar os nossos sentidos. Deixa-te levar por este balanço que mistura o R&B e o Afrobeat. No ar, Spin.

damos agora espaço à essência feminina e à modernidade do solo britânico. Ela meio traz-nos a sua voz magnética e uma atmosfera irresistível. Talvez seja o momento perfeito para aumentar o som. Ouve agora My Just.

A suavidade cativante de Ella May em My Just, uma interpretação cheia de atitude que marca o ritmo do nosso programa A2, Ritmo e Batida. Chega agora um artista que domina a arte de criar ambientes íntimos através da música Isaiah Huron. Apaga as luzes e deixa-te levar pelo magnetismo de Slide Slider. 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

A produção minimalista e a voz hipnótica de Isaiah Huron com Slide Slide, uma viagem sonora perfeita para quem valoriza a nova escola do soul. Subimos a temperatura com um veterano que carrega a verdadeira essência do soul clássico e do New Jack Swing nas veias. A voz inconfundível dos Mint Condition regressa ao nosso alinhamento a solo. Stockley traz a energia certa com She.

0: Stockley, vocalista dos Mint Condition, a espalhar clássico com She, mais um momento de puro soul que aquece a nossa emissão.
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1: Fechamos este bloco com um dos regressos mais comentados da pop mundial. Numa autêntica viagem no tempo produzida por Pharrell Williams, a Queen Bey recupera as suas melhores influências de R&B clássico. Sente o ritmo e sensualidade de Beyoncé em Morning Dew, Donkey.

0: Beyoncé com Morning Dew, Donkey, o grande avanço que celebra os 20 anos do icónico álbum B-Day, uma dose maciça de groove para encerrar esta edição da melhor forma. Eu sou Lautinho Pereira e ao lado de Ngoka Ngoka guiamos-te por esta viagem sonora repleta de emoção, nostalgia e boas vibrações. Voltamos na próxima semana à mesma hora. Até lá, mantém o som vivo.
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0: 16:08. 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Bom dia, bom dia, bom dia, bom dia, bom dia, bom dia, bom dia, bom dia, bom dia, bom dia, bom dia, bom dia, bom dia, bom dia, bom dia, bom dia. 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

Ó Deus poderoso, maravilhoso, maravilhoso. Obrigado, Senhor. Obrigado por mais um dia. Obrigado, Senhor, por tudo aquilo que acontece em nossa vida, nas nossas vidas, Pai Santo. Muito obrigado, Senhor. Obrigado pelas lutas, pelos ensinamentos, obrigado pelas batalhas, pelas vitórias, obrigado pelos sucessos, pelas perdas, obrigado pela coragem, pela perseguição, obrigado por tudo aquilo que aconteceu ontem, aconteceu hoje e vai acontecer amanhã, Senhor. Pai Santo, somos gratos e agradecemos por mais um dia, quinta-feira, Senhor, que o Senhor nos dá para lutarmos, para enfrentarmos os vários desafios. Deus maravilhoso, sem Ti não somos nada, sem Ti não somos efetivamente nada. Nós somos vermes perante a Si, Pai Santo. De joelhos, aqui postrado e mostrando a minha insignificância, peço que abençoe, Pai Santo, a vida de cada um que está ligado neste momento. Muitos de nós em desespero, porque esta vida terrena está difícil. Está difícil, Pai Santo, está difícil. Viver, ser um ser humano é complicado nos dias que correm. É difícil. Os humanos se matando, se contradizendo, se perseguindo, tal como as suas palavras dizem em Apocalipse, nos últimos tempos, o amor vai desaparecer. Estamos rumo a isto, onde a empatia, onde amor está totalmente a desaparecer, Pai Santo. Nós que representamos assim nesta terra, não porque somos perfeitos, temos muitas imperfeições. Temos 99,9% de negatividade, Pai Santo, de sujidade. Mas estamos aqui prostrados e acreditando que existe um Deus. Um Deus que nos limpa todos os dias, que nos lava, que nos dá um banho, como um pai carnal dá um banho ao seu filho, à sua filha menor, Pai Santo. É assim que nós nos vemos. O Senhor, sendo nosso Pai, que nos dá um banho todos os dias, para que possamos ficar limpos e enfrentar mais um dia, mais os desafios, que são vários, que o maligno servidor vai ser imposto, vai nos impor ao longo deste dia. Poderão surgir várias situações, mas Senhor, com a Sua presença, nós sabemos que somos mais do que vencedores. Sabemos, Senhor, que o mal está todos os dias cercando-nos como leões famintos para nos devorar. Proteja-nos, Senhor. Proteja-nos, Senhor. A Sua mão e a Sua graça, que seja conosco, que seja com a nossa família. Onde colocarmos a planta do nosso pé hoje, que haja luz, prosperidade, saúde e saúde e abundância, Pai Santo. Abençoe todos nós, necessitados, confortados, todos precisam da Sua presença em sua vida, Pai Santo. Alguns não sabem, escutam agora este momento e dizem: eu não preciso. Senhor, perdoe-lhes, pois não sabem o que fazem, não sabem o que falam. Pai Santo, abençoe o nosso dia. Não confiamos em mais ninguém, em mais ninguém. Não confiamos na botânica do homem, não confiamos na magia do homem. Confiamos no Espírito Santo que nos dia, dia após dia, Senhor. Abençoe os nossos sonhos, os nossos projetos. Que as nossas ansiedades sejam resolvidas hoje. Que hoje seja o dia de vitória, de sucesso, de prosperidade, de amor, de compaixão, de presença magnífica do Espírito Santo em nossas vidas. Que hoje, ao olharem para nós, vejam luz, vejam sucesso, vejam paz. Pai Santo, obrigado. Obrigado por tudo aquilo que vai acontecer hoje. Obrigado por esta quinta-feira. Para todo aquele que crê, amém, amém. Dia de vitória, de prosperidade, pois Ele nos quer prósperos, Ele nos quer abençoados, Ele nos quer vitorioso e, sobretudo, Ele nos quer super abençoados. Os dias que correm não são fáceis. E hoje, no tema que vamos falar, vou chamar a atenção para a abordagem no tema hoje. A vida que estamos a levar está muito complicada. A vida que estamos a levar está muito complicada. E há muita gente a desistir, querendo ou não, a desistir da vida. Fica atento ao tema hoje, ok? 6 horas e 31 minutos.
É uma recente de Edna Sambo, chama-se Te Amar Maninque. Daqui a pouco atualizamos a informação.

0: 6 horas e 35 minutos. Antes de atualizarmos a informação, atualizamos a previsão do estado do tempo para hoje com o meteorologista Gonçalves Mabui. Bom dia.
1: Bom dia, estimados ouvintes da cidade de Moçambique. Previsão do estado do tempo para hoje, quinta-feira, dia 10 de setembro de 2026. O Instituto Nacional de Meteorologia prevê para as províncias da região norte do país céu pouco nublado, localmente muito nublado, com possibilidade de chuva fraca, localmente moderada, principalmente ao longo da faixa costeira. Vento de oeste a leste fraco a moderado. Para as províncias da região centro, céu geralmente muito nublado, com ocorrência de chuvas fracas, localmente moderadas, acompanhadas por vezes de trovoadas, principalmente nos distritos costeiros das províncias de Sofala e Zambézi. Vento de oeste fraco a moderado, soprando por vezes com rajadas. E para as províncias da região sul, céu pouco nublado, localmente muito nublado, principalmente ao longo da faixa costeira. Possibilidade de ocorrência de chuvas fracas, principalmente ao longo da faixa costeira de Inhambane. Vento de sueste a nordeste fraco moderado, soprando por vezes com rajadas. Temperaturas máximas previstas em graus Celsius. As cidades de Tete, Nampula e Pemba serão as cidades que terão temperatura mais elevada, de 30 graus Celsius, seguido de Maputo com 29, Xai-Xai de Beira, 28, Inhambane, 27, Vilanculos de Gilmão, 26, Chimoio, 25, e por último temos a cidade mais fresca, que será a cidade de Lixinga, com 21 graus Celsius. É tudo quanto à previsão do estado do tempo para hoje. Bom dia, até à próxima.
0: Obrigado, Gonçalves Mabui, bom dia. Deixa eu mandar um abraço aí para o filho do meu amigo Nasser. O Akin. É Akin, né? Nasser. É Akin. Não é Akin, é Akin. É isso, Nasser? Obrigado aí, Akin. Beijinhos, Akin. Mua. Filho do Nasser. Bom dia para ti, ok? Um abraço aí para o Yunus Matavel. É a altura da atualização da informação na nossa habitual revista de imprensa e começamos hoje com o site do Jornal Notícias, o Notícias Online. Moçambicano detido na BO acusado de 231 crimes. Um cidadão moçambicano encontra-se em prisão preventiva no estabelecimento prisional de máxima segurança na Machava, também conhecido por BO, acusado de cometer 231 crimes, entre eles raptos e tentativa de homicídio de um juiz de direito do Tribunal Judicial da cidade de Maputo, difamação, atenção, hein? Difamação é um crime pesado, e ameaça de morte de uma juíza de direito, incluindo ao seu marido, por sinal, um advogado. De acordo com o Gabinete Central de Combate à Criminalidade Organizada e Transacional, o arguido é apontado como líder e mentor de uma associação criminosa estruturada com ramificações em Moçambique e na África do Sul, dedicada a uma vasta gama de crimes graves. O indiciado é ainda acusado de tentativa de introduzir uma quantia de 150 milhões de dólares norte-americanos num banco comercial para o acesso ilegítimo e falsificação informática. O indivíduo de 40 anos tem um padrão criminoso desde 2018, marcado por burlas imobiliárias de elevado valor mediante procurações obtidas sob coação às vítimas. Durante a busca e captura na sua residência, foram apreendidos 70 kg de barra de ouros, armas, incluindo a KPM, sem licença e origem justificadas. Ainda no Notícias Online, plano geoespacial, características da zona dita modelo de eletrificação. Um plano geoespacial vai orientar a identificação para cada comunidade a solução tecnológica mais adequada e economicamente viável para garantir o acesso à eletricidade. O instrumento deverá orientar a escolha entre a extensão da rede elétrica nacional e instalação de mini-redes de sistemas solares residenciais, tendo em conta as características e condições socioeconómicas de cada comunidade. Segundo a Diretora Nacional de Energia, Marcelina Mataveia, o instrumento resulta de estudos técnicos e levantamentos realizados no terreno, através dos quais são avaliadas as condições das comunidades ainda por abranger pela eletrificação. Ainda no Notícias Online para Negócios, 14 mil raparigas receberão 100 mil meticais. 14 mil raparigas em todo o país vão receber 100 mil meticais não reembolsáveis, atenção, para iniciar os seus negócios. O anúncio foi feito pelo Presidente da República, Daniel Chapo, na abertura da 7ª Conferência Nacional sobre Mulher e Gênero, evento de 2 dias que decorre na cidade de Maputo. Passamos agora para o site do jornal O País. Governo e FMI retomam conversações para o novo financiamento. Uma delegação do Fundo Monetário Internacional está em Maputo para avaliar as condições para o novo programa de financiamento ao Moçambique. A visita prevê encontros com o Governo, Banco de Moçambique, setor privado e instituições financeiras. O Ministério das Finanças emitiu este comunicado de imprensa, na qual consta a informação da visita de 10 dias da delegação do Fundo Monetário Internacional, chefiada por Pablo Murphy. A missão de Bretton Woods incide sobre discussões técnicas para a negociação de um potencial programa ao abrigo da facilidade de crédito alargada. A pedido do Governo, o FMI vem avaliar o cumprimento das recomendações deixadas em junho passado para um novo financiamento. Durante a visita, a delegação do Fundo Monetário Internacional poderá reunir-se com o Governo através de diferentes ministérios, Banco de Moçambique, setor privado e instituições financeiras. A vinda do FMI a Maputo ocorre 6 meses depois de Moçambique liquidar antecipadamente e integralmente as dívidas contraídas até 2031 no âmbito do Fundo para a Redução da Pobreza e Crescimento, no montante de cerca de US$ 700 milhões. Ainda no site do jornal O País, Ministro da Saúde decreta tolerância zero contra mau atendimento e roubo de medicamentos. O Ministro da Saúde assumiu uma postura de mão dura e tolerância zero contra casos de mau atendimento, cobranças ilícitas e roubo de medicamentos nas unidades sanitárias do país. O anúncio foi feito pelo Ministro da Saúde, o CNC, na abertura do 50º Conselho Coordenador do Setor, realizado na Bahia. Visivelmente preocupado com as denúncias que circulam nas redes sociais e na comunicação social, o governante questionou os profissionais sobre a imagem que o setor tem passado à população. O ministro foi categórico a afirmar que não haverá espaço para convivência. Passamos a citar: colegas, vamos ser muito implacáveis nesta componente. Mão dura contra os autores, e quando esta componente de mau atendimento, das cobranças ilícitas, do roubo de medicamentos tiver rosto, não haverá piedade, tolerância zero, destacou o Ministro da Saúde. Ainda no site do jornal O País, população regressa após ataque que fez 2.700 deslocados em Niassa. A população afetada pelo ataque insurgente que deslocou pelo menos 2.700 pessoas e destruiu um acampamento turístico associado ao treinador luso-moçambicano Carlos Queiroz, na província de Niassa, começou a regressar às suas casas. Foi então anunciado. Registra-se um ambiente calmo. A população de Maranjira regressou às suas casas, afirmou o secretário de Estado no Niassa, Silva Livon, durante as celebrações do Dia da Vitória. No site da RTP Internacional é um dos destaques. Trump prevê que guerra no Irão acabe imediatamente após as eleições intercalares nos Estados Unidos da América. O presidente norte-americano Donald Trump previu que a guerra contra o Irão terminará imediatamente após as eleições intercalares para o Congresso dos Estados Unidos, marcadas para 3 de novembro.
2: Trump sempre a prometer que esta guerra vai terminar em pouco tempo. Nunca acontece.
0: Passamos para o site de notícias ao minuto. Espanha nega alerta sobre Ceuta. Os WhatsApps não são nenhum alerta. O governo espanhol sublinhou que não recebeu qualquer relatório ou alerta oficial do Serviço de Informação sobre Ceuta, mantendo que ninguém previu a magnitude do ocorrido na cidade em julho. Numa conferência de imprensa em Ceuta, o delegado do governo de Espanha na cidade autónoma, Miguel Ángel Pérez Triano, sublinhou que o que existiu foram troca de informações por WhatsApp entre um elemento do Centro Nacional de Inteligência Espanhol e um membro do seu próprio gabinete. Atualizamos as taxas de referência cambial. Compra o dólar norte-americano 63 meticais 25 centavos. A venda 64 meticais 51 centavos. Compra hoje o euro 73 meticais 64 centavos. A venda 75 meticais 11 centavos. Compra o renda vizinho África do Sul 3 meticais 94 centavos. A venda 4 meticais. São 6 horas e 46 minutos. 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Chamou-me a atenção aqui uma notícia que fala sobre o crime de... do crime de difamação. Muita atenção, vocês que gostam de defamar. Por qualquer motivo. Ah, ele fez mal. Vamos espalhar na rede. Nós que somos vítimas. Vamos pôr no Facebook. Nós estamos a ver pessoas a chorarem nos tribunais e já não vêm falar aqui nas redes sociais. Estamos a ver pessoas a chorarem quando são chamados. Muita atenção ao falar de alguém, ao espalhar, mesmo você com razão, ao espalhar. Se você tem razão, vai na esquadra, começa o processo, vai para a procuradoria. Muita atenção. Muita atenção. Muita gente está a chorar nos tribunais por causa de defamação. Vou dar um exemplo. Viram o caso das aves? Viram? Viram o caso das aves? Viram, né? Se eu sou um exemplo, nós assistimos aqui nos tribunais, nas esquadras, pessoas estão a chorar.
3: Ah, vou te pôr na rede social, vou te pôr no Facebook.
2: Não entra nessa onda, papá, mamá. Vai chorar e... esses que vão te apoiar a comentar, ah, eras alder, mente, não presta. Não vão estar. Vai chorar. E aí a coisa é. Agora, a defamação, o assunto é preto mesmo. É um assunto preto. Não defama ninguém, você. Você não defama ninguém. E esta coisa de reencaminhar. Ah, notícia que é reencaminhar também. Muita atenção. Eu estou-vos a dizer as coisas, parece brincadeira. Tenha muito cuidado. Os tempos são outros. Não estraga a sua vida por coisinhas que são, podem ser resolvidas ou são insignificantes. Ah, porque aquele é famoso, vamos expor. Aquele vai reagir e a reação não vai ser boa. O crime de defamação, vejam aí nos artigos. Está pesado. Está pesado. Tenham atenção, hein? Não andem por esse caminho.
0: Seis e 48 comerciais. Voltamos. Já.
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0: quero tocar essa música neste fim de semana lá no Barricão. Basta ver o público, eu chegar, entrar, sentar ali, ver cá esse público aqui, de cá, de mamá, cá, de papá. Mas lá no Barricão não há muito esse público.
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0: no Barricão o público é. São pessoas independentes, né? Onde eu ando sempre, já são pessoas independentes. A maioria Vila Isaura, Barricão. Ah, no Chambas! Posso tocar isso? No Chambas!
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0: Posso tocar essa aqui? Essa aqui é ambiente daquele que.

0: Nós vamos recuperar esta som do Hélio Beats, mais recente, chama-se A Minha Mãe. Vamos atualizar a hora e lançar o tema. Chama a atenção o tema hoje. Sete horas aí, Moçambique.
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0: São 7 horas e 7 minutos.

Vamos lá. O nosso tema hoje versa sobre isto que vou falar agora. Homens que trabalham. Mas antes de eu lançar este tema, antes de qualquer coisa, eu quero dizer que eu quero parabenizar a minha instituição, a minha empresa, que tem agora um programa de saúde mental. Nós aqui na empresa temos um programa de saúde mental. Temos conversas com saúde mental, e uma coisa que está a afetar muita gente. Muitos recursos humanos, pessoas, homens, estão a cair, meus irmãos. Saúde mental não está boa, mano. Isso aqui está difícil. Está a afetar a mente de muita gente. Homens, mulheres, está difícil. Ok? Parabéns à minha empresa. Ok. Há homens que trabalham, empreendem, sustentam a casa e fazem de tudo para dar uma boa vida às suas parceiras, mas vivem silenciosamente esmagados por dívidas, negócios que deram errado, os famosos comebacks, né? Há uma expressão agora que fala-se muito, comebacks. A pressão para continuar a parecer forte pode afetar a autoestima, a saúde emocional e até a vida sexual. Atenção! Mas quando o homem deixa de conseguir prover ou de responder sexualmente como antes, a mulher compreende a fase difícil ou começa a procurar fora aquilo que sente que perdeu dentro de casa. Já perceberam que hoje há barulho? Já perceberam que há barulho? Deixa eu levar o tablet aqui. Já perceberam que há barulho que vem?

0: Et ouais, dans le lancé demain, j'étais en haut du jeu. 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Bon dia?
1: Bon dia, muito barulho. Muito barulho, realmente.
0: Tá vendo, né? Lá o Gov Le Guanyane, coloca no rec. Uhum. Come back. 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Vamos falar de uma palavra que para muita gente parece simples. Come back. Ah, come back. Na nossa gíria, quando o negócio der errado, quando o dinheiro de uma transação não aparece, quando o intermediário precisa devolver o dinheiro ou quando alguém fica financeiramente apertado por causa de um negócio mal parado, diz-se que estou num comeback. Ou quando por algum motivo um dinheiro aqui ia colar. Comeback. Agora é comeback. Mas e quando esse comeback deixa de ser apenas financeiro e começa a entrar dentro de casa? Porque há homens que acordam todos os dias para trabalhar, fazem ainda alguns biscates, têm emprego formal, têm pequenos negócios, assumem responsabilidades, pagam renda, escola, comida, transporte, ajudam a família e ainda tentam manter a imagem de que está tudo bem. Só que por dentro está tudo a desabar. E existe uma coisa que muitos homens dificilmente admitem. O stress financeiro também pode mexer com a cabeça, com a autoestima e com a vida sexual. Sim. O homem que antes se sentia poderoso começa a sentir-se fracassado. O dinheiro não entra, o negócio não anda, o comeback não termina. A mulher continua a esperar e ele começa a perguntar-se: como é que eu vou continuar a ser o homem que ela espera que eu seja? Aqui começa a bomba, mamã. Será que algumas mulheres conseguem amar o homem durante o sucesso, mas não sabem acompanhá-lo durante o comeback da vida? E quando a pressão afeta a intimidade, a mulher compreende ou começa a procurar outro homem? O homem provedor também pode quebrar. Existe uma pressão enorme sobre o homem para resolver tudo. Quando há dinheiro, ele é o homem. Quando o dinheiro desaparece, será que continua a ser visto da mesma maneira? Será? Há homens que não contam a mulher que estão endividados porque têm medo de parecer incapazes. Há um comeback que ninguém vê. A mulher vê roupa, telefone, carro, jantar, escola paga e contas resolvidas. Mas não vê necessariamente dinheiro emprestado, dívidas, negócios parados, pessoas a cobrar, dinheiro que precisa ser devolvido, noite sem dormir, ansiedade. Será que algumas mulheres estão a exigir uma vida que o homem já não consegue sustentar? Há um outro ponto. Quando o stress chega à cama, o homem pode estar fisicamente presente, mas mentalmente estar preocupado com dinheiro, dívidas, trabalho e problemas. A ansiedade e stress podem afetar o desejo e o desempenho sexual. E aqui surge uma pergunta desconfortável. Quando ele falha na cama, a mulher pensa ele está cansado e pressionado. Ou pensa imediatamente, ele já não me deseja. Há mais um ponto. A masculinidade colocada à prova. Muitos homens foram ensinados que homem não chora, não reclama e não admite fraqueza. Então ele sofre calado, não diz que está preocupado, não diz que está falido, não diz que está emocionalmente destruído e depois pode acabar por carregar tudo sozinho. Será que ensinamos os homens a serem provedores, mas esquecemos de ensiná-los a pedir ajuda? Mais um ponto, quando aparece outro homem. Agora vem a parte que vai incendiar. O marido está num comeback. Está estressado, está sexualmente fragilizado. Está a tentar recuperar financeiramente. E aparece outro homem com dinheiro, confiança, tempo, atenção e disponibilidade. O que acontece? A mulher permanece e apoia? Ou começa a comparar? Olha com aquele, com aquele homem. Olha como aquele homem me trata. É como elas falam. Olha o que ele consegue fazer. Olha a vida que ele me poderia dar. E a comparação pode destruir ainda mais o homem que está emocionalmente fragilizado. Vamos também virar o espelho. Será que toda mulher que procura outro homem está simplesmente atrás de dinheiro? Não. Há relacionamentos em que a mulher também está cansada, negligenciada, emocionalmente abandonada ou sexualmente frustrada. Portanto, a pergunta não pode ser apenas por que ela traiu. Também precisamos perguntar o que estava a acontecer naquela relação antes da traição. Atenção. Mais um ponto. O homem também pode esconder demais. Há homens que querem manter a imagem de eu resolvo tudo e escondem problemas financeiros durante meses. A mulher descobre quando já existem dívidas grandes, aquela dívida, não é a dívida de 1.500, 2.000, 5.000. Há dívidas, papá, mamá, há dívidas que o homem está a esconder.

Mas quando tudo desaparece, quem fica? Este assunto que estamos a levantar está a virar cabeça de homens e mulheres. Muitos homens estão a ser chamados de problemáticos, sexualmente já não existe. Mas estão a dar tudo às manas. Tudo, tudo menos nada. Tem manas que vivem a pão de ló. Uma vida leve. A pão de ló. Há manas que hoje é quinta, só vai sair para o salão. Se cuidar. Unhas, salão, cabelo. A pão de ló. Mas de como o homem está, ela nem imagina. E ela só exige. Ele sabe, ontem voltou sabendo que hoje a mulher de querer dizer é uma namorada. Vai querer ir para o salão. E o salão dela não é o salão lá da nossa zona. Aquele com 250 ajeitam. Não, é o salão. Se bem que na nossa zona também já começaram alguns preços. Unha, quando falam de unha, querem 1.500 unha. Ok. O que significa realmente estar de comeback para o homem? Vamos ouvir com a sociedade hoje. Um homem financeiramente quebrado continua a ser visto como homem de verdade? É para você responder. Resumindo, um homem que não tem dinheiro é visto como homem. 3. Será que a pressão para sustentar a família está a destruir emocionalmente muitos homens? Eu vou pedir aqui a participação das mulheres em massa. Peço que as mulheres falem, porque assim os homens vão compreender. Assim a sociedade nós vamos perceber. Peço a participação das mulheres em massa. Por que razão muitos homens escondem problemas financeiros das suas parceiras? A mulher deve conhecer as dificuldades financeiras do marido ou existem coisas que o homem deve resolver sozinho? Até que ponto o stress financeiro pode afetar a intimidade do casal? Mas também a manas também não ajuda, mano. Você vê que esse aqui tem um histórico de ser um bom homem, né? Sexualmente, na cama, tudo. E quando ele tem alguma falha, você não pergunta, não conversa, não fala nada. Bem, manas também tem que ajudar, manas, né? Quando um homem enfrenta dificuldades sexuais durante uma fase de muito stress, a mulher deve compreender ou exigir respostas? Uma mulher que abandona o parceiro porque ele entrou numa crise financeira, deixou de amar ou está simplesmente a escolher a própria felicidade? É justo esperar que o homem mantenha o mesmo padrão de vida, mesmo quando o negócio está mal? O que pesa mais numa relação, amor ou capacidade financeira? Uma mulher deve permanecer ao lado do homem durante o famoso comeback? Contas mal paradas. O comeback envolve muita coisa. Contas mal paradas, assuntos. Isso, o comeback durar anos. Anos. Quando aparece outro homem financeiramente estável, a comparação é inevitável. A traição pode nascer da frustração financeira e sexual dentro de uma relação? Mulheres, chama a vossa participação. É possível uma mulher amar verdadeiramente o homem e mesmo assim traí-lo? O homem que perde dinheiro perde também autoridade dentro de casa? Muitos homens estão a dizer, ai, ai, ai, ai. O homem que perde dinheiro perde autoridade dentro de casa. Será que algumas mulheres confundem masculinidade com capacidade financeira e sexual? E os homens, será que também escolhem mulheres pelo dinheiro, aparência e estatuto? Não estão fora, vocês homens, participarem também. Se o homem perdesse hoje, ou se o homem perdesse hoje o emprego, o carro e o dinheiro, a sua parceria continuaria ao lado dele? É? Ou a sua parceira ali? Acha, ou seja, o homem está perdendo emprego hoje, negócio, carro, dinheiro. A sua parceira continua ao lado dele? Se amanhã o dinheiro

0: acabar, o negócio quebrar e o sexo também não estiver como antes, quem realmente fica? Um pouco daquilo que falei está a causar danos sérios na sociedade. Seríssimos. Sérios. 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Manda o seu áudio desde já. Chama as mulheres a ajudarem mais aqui, os homens também, mas as mulheres também, a ajudarem-nos. Porque assim os homens saem com uma informação clara hoje. 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Manda o seu ódio, até já.
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7: Cidade FM. 7 horas e 27 minutos. Vamos começar a ouvir os áudios aqui dos nossos ouvintes. Através aqui do nosso WhatsApp 87009790. Comeback. Quando o homem perde o dinheiro, perde a performance e pode perder a mulher. Primeiro áudio está aqui. Bom dia.
8: Bom dia, bom dia, bom dia, bom dia, Manuelder. Hoje vou entrar mais cedo. Daqui a nada vou entrar no escritório. Manuelda, é assim. Meu pai costuma dizer que aquilo que você oferece numa relação, no dia em que você não der nessa relação, a relação vai acabar. Você conheceu uma mulher, não mostrou as tuas qualidades, só mostrou os teus bens. Mostrou que eu sou uma paga bem, eu sou tal, hein? Viagens, eu vou te dar boa vida. Aquela mulher foi ter contigo a saber que o que você tem para me oferecer é boa vida. Quando aquilo que você me prometeu, aquilo que você me chamou para eu chegar até ti, hein? Até si, é dinheiro. Quando o dinheiro acaba, o amor também acaba. Porque o que, que você me deu para atrair? Foi dinheiro. Foi boa vida. Agora, se você me diz que o que eu quero contigo, minha querida, és tu, é o meu amor que eu tenho para dar, é tudo de bom, vamos. Eu também vou te aceitar conforme tu és. E sozinhos vamos trilhar um novo caminho. E nesse caminho que nós vamos a trilhar, se tiver gudezas, vamos viver as gudezas. Amanhã, quando as gudezas já não tem, vamos, tu como homem, vais sentar e vais dizer, mami, vamos apertar cinto. Estás a passar isto, isto, isto, isto. Eu como entrei por tua causa, não por aquilo que você tinha para me oferecer. O que é que eu vou fazer? Vamos sentar e vamos delinear plano B. Agora, aqueles homens que chegam, voltando para trás, aqueles homens que chegam só para mostrar agudezas, são os tais que têm medo de esconder, porque não querem perder aquela pessoa, porque sabem que conquistou aquela pessoa por causa dos bens, né? Por causa da boa vida. E são esses que mais tarde a mulher vai descobrir que a casa não é dele, já está hipotecada. Quando o banco vem fazer o arresto, é que ela descobre que ei, o buraco aqui está fundo. Quando o buraco está fundo, o que, é que ela faz? Salta. Vai para o outro que vai lhe oferecer o quê? As mesmas condições ou melhores condições que aquele homem ofereceu. Então, meus irmãos, rapazes, homens, não me errem. É? Homens, antes de conquistar uma mulher, não conquistem com dinheiro. O dinheiro sim vem para... Conquistem caráter. Conquistem uma pessoa que você sabe que, ei, amanhã logo, Nico, ela vai me fazer. Então, É isso que eu tenho a dizer. Tudo depende de como, o que é que estava à frente nessa relação, o que é que fez a outra pessoa me aceitar. Se é amor, vamos seguir na pobreza e na riqueza. Por isso que ali no casamento dizem na pobreza e na riqueza. Porque é amor. Agora, se você me conquistou porque eu era uma que andava de chapa, comigo vais andar de Mercedes, o amigo vais para a primeira classe, eu vou te aceitar porque você está a dizer o quê? Que eu vou andar na primeira classe e andar de Mercedes. Agora, se você disser, meu amor, vamos fazer um futuro juntos, vamos caminhar juntos, eu vou perguntar, amor, hoje conseguiste quanto? Ah, consegui 10. Ah, eu também tenho aqui um 5, chegou 15. Ah, depois a mãe, hoje não consegui. Eu vou dizer, amor, vamos assim, vamos tirar as crianças, aqui as despesas estão grandes, vamos tirar as crianças da escola não sei quantos, da americana, não sei o que, vamos meter numa mais barata. Porque é para longo prazo para nós recuperarmos. Então, homens, sejam homens. Hã? Sejam homens, saber escolher a sua parceira. Obrigada, tchau, tchau. Shalom.
7: Começamos bem.

0: Mais um áudio. Bom dia.
1: Bom dia, Manuel. Você, quando se juntou um homem por causa de bens, na verdade, vai se destruir. Mas quando você juntou-se com um homem a querer viver e acabar a vossa vida com ele, nem que ele não tenha aquelas coisas ali, ainda vão manter, ainda vão continuar a viver, ainda vão continuar a viver. Apesar dos pesados e dificuldades, a mulher tem que levantar a trabalhar, o homem também tem que estar firme. A minha esposa está a trabalhar, mas o problema dos homens é ciúmes. Quando te vê você a levantar, pensam muita coisa de ti, não pensam coisa boa para ti. Obrigada.
0: Obrigado. Mais um áudio aqui. Vamos lá. Está aqui. Mais um áudio. Bom dia.
2: Elder, bom dia. Aqui é Spider-Man. Bom, deixa-me parabenizar aí a tua instituição por cuidar da vossa saúde mental.
0: Yes.
2: Eu acho que instituições sérias pensam além do lucro. As pessoas não são máquinas. Precisam de ser cuidadas para produzirem mais. E outra coisa não menos importante, vamos dar ouvidos à música de Lil Wayne. Interessante. Indo ao tema, Elder, eu acho que é importante dizer que a Bíblia e a sociedade já cobram mais do homem de forma natural, quando dizem que este homem é provedor. E isso não é mentira. O homem tem que ser provedor, sim. Mas as nossas manas, a nossa sociedade feminina, apega-se isto de uma forma errada. Errada por quê, Elder? Porque pensam que ser provedor é ser sufocado. Ou seja, a mulher, muitas delas, mesmo funcionárias, mesmo ganhando algum comeback, geralmente acham que o dinheiro delas é só delas e o dinheiro do homem é de toda a família. Por isso que há mulheres que comportam-se e vivem desta forma, num lar, e constroem casas, fazem coisas que os maridos não sabem, com aquele dinheiro exclusivamente dela, e vive pressionando o marido para prover até as coisas básicas que ela mesma podia fazer, mas não faz, porque o provedor deve estar ali a 100% e em tempo inteiro. Então, quando entra esta crise financeira do provedor, ela mesmo com algum não consegue ajudar. E como é que achas que a saúde mental deste homem estará? Porque o cérebro, se as mulheres não sabem, o cérebro masculino comanda tudo o resto. Se você não está mentalmente bem, não há nada que vai funcionar. O homem, para estar pleno, tanto sexualmente, socialmente, intelectualmente, a mente tem que estar leve. Então, a questão de cuidar da saúde mental não é um capricho, é uma necessidade nos dias de hoje. Mas eu vou deixar aqui um alerta. Vocês, homens que são sufocados, saiam disso, porque você vai morrer cedo por causa de querer fazer o impossível. O impossível, como o próprio nome diz, não é para ser feito. Não, o impossível já é impossível. Faça o esforço de dar mais um pouco do teu possível, além do óbvio. Mas não faça o impossível. Porque é no impossível que as pessoas se esganam para poder satisfazer e nem partilham as suas dificuldades. E o resultado qual é? Secam lá. Ah, mas não ficou doente. Como não ficou doente? Se sabemos que essas doenças psicológicas, essas doenças neurológicas são silenciosas muitas vezes. Então, saia disso e cuida de si. Aquele abraço. Fui, Zucula aqui.
0: Zucula. 7 horas e 37 minutos. Mais áudios aqui, hein? Mais áudios aqui. Bom dia.
3: Bom dia, Elder. É assim, isso de que homem, quando não tem dinheiro, o amor acaba. Não. Se for o amor verdadeiro, não acaba. Mas se for o amor de interesse, é claro que vai acabar. Eu, meu marido, perdeu o emprego já faz meses, desde maio. Mas até então, estou aqui, estou com ele. Não lhe abandonei em nenhum momento. Até ele me perguntou se vou continuar com ele ou que, assim que ele já não trabalha, essas coisas. Eu disse que vou continuar consigo. Não vou te deixar porque você perdeu o emprego, não. E também o fato dele perder o emprego não significa que ele fica de braços cruzados, não. Ele panda, só não tem emprego fixo. Tá vendo? Mas estou aqui com ele. Isso depende de cada mulher. Tá vendo? Se é amor de verdade, perder emprego ou não, você vai estar com seu marido. Por isso é que na igreja falam que antes de assinar, se aceitam casar ou não. Pergunta se na alegria, na tristeza, na doença, vão estar juntos até que a morte vos separe. Tá vendo? É isso aí.
0: Mas também não estou a ver nenhuma mulher aparecer aqui e dizer que não se comporta assim. Mas estão a imaginar o que esse homem está a ouvir, né? Perdeu o emprego, ele é que está a bustar. A saúde mental desse homem, né? Tenho mais WhatsApps aqui. Temos mais áudios. 87-000-9790. Come back. 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Mais áudios. Bom dia.
4: Manelder, bom dia irmão, bom dia a todos os ouvintes, como vai? E o tema que colocaste hoje, mano, Elder, esse é para chorar, esse tema é para chorar. A princípio é dizer que não existe nenhum ser mais forte que o homem. Não existe. Aqui nós vamos falar, porque para a mulher é forte, ok, tem a sua parte. Mas o homem mais forte que o ser humano, nós, não existe. Nós geramos comebacks. E entramos em casa com a cara toda limpa.
0: Yeah.
4: A ver, né, Manel?
0: Yeah.
4: Entramos em casa com a cara toda limpa, mas os comebacks que nós rimos aqui fora não é para miúdos. Tá vendo? E dizer que nenhuma mulher aqui podem nascer pedras, mas nenhuma mulher vai estar do seu lado sabendo que aqui já não há nada. Toda mulher quer estabilidade financeira do parceiro. Toda mulher está na relação porque a estabilidade financeira do parceiro está ativa. Isso é claro. É bom. Um e outro caso. Mas também sabe que nesses casos haverá falas pelas costas da própria parceira. O homem, quando falha na hora, pelo estresse psicológico tal, de muitos comebacks, mulher não entende isso. Mulher só quer as coisas aqui. Percebe? Uma e outra que vai ouvir, não que entenda, que vai ouvir quando você diz que pá, as coisas estão mal. Mas fica sabendo que é meu irmão. Não há nada. É só questão de tempo aí ela vai bazar. Se mesmo você estando bem financeiramente, você aprover tudo aqui em casa, aqui, para você ser um gajo que ela mesmo, não tem falta de nada aqui. Se mesmo assim ela mete os pés pelas mãos. Agora imagina lá você sem nada. Oh, tá mal isso.
0: Ok. Mulheres, cadê vocês? Eu quero ver áudio de mulheres também. Bom dia.
5: Bom dia, Rádio Cidade. Bom dia, Helder Mendes. Bom dia a todos os ouvintes da Rádio Cidade. É assim. Primeiro, agradecer as orações. Muito obrigada pelas orações. Essas orações, em algum momento, abrem as portas para nós que estamos desempregados. Digo isso porque tenho uma luz verde já a ver-se de lá. Mas eu acredito que são realmente duas orações, Helder Mendes. Obrigado. Continuo orando por nós, orando por todo mundo.
0: Valeu.
5: Que quando vem bênção, eu sei que está a ser mais abençoado. Indo ao tema, os teus temas aqui, Helder Mendes, de verdade, outros ensinam, outros educam. Realmente, por exemplo, o tema de hoje a mim me despertou alguma coisa, porque eu nem sabia de que quando o homem realmente está estressado, fica estressado em tudo. Em algum momento aqui em casa ficamos assim, eu pensei que ele estivesse a me atrair. Eu pensei que a pessoa que estivesse a trair com ele, que talvez fez isso, mas ele até que dizia, não, é porque não estou bem, pensar dinheiro, disse, não existe isso, eu dizia, não existe isso, não há pensar, basta estarmos aqui na cama, tudo pensar tem que desaparecer. Então hoje estou a ouvir os homens a dizer que isso aí mata tudo, quando o homem está estressado, e realmente... O que acontece é, quando você, aquilo que a primeira ouvinte disse, quando você mostra à mulher de que nós é para vivermos isto, mostra à mulher que o meu viver é isto, ela vai querer aquilo até o fim. Mas se vocês estão juntos desde da pobreza até, a mulher eu acho que entende. Entende? Esse é meu caso. Eu estou com meu marido, não sei, desde 98 até hoje. Quando fiquei com ele, não tínhamos nada, mas hoje, graças a Deus, estamos onde estamos. Em algum momento passamos algumas crises, mas depois passa aquela crise e vamos para outra. O problema é mostrar o que você não tem. É aí onde já as coisas ficam difíceis. Mas se você mostra desde o início que vocês só é isso, eu acho que a mulher aguenta. Não sei, é minha humilde opinião. Bom dia, bom trabalho.
0: Obrigado. Mais áudios aqui. Bom dia.
6: Mas bem, o homem africano mesmo, de verdade, perde potência. Mesmo que esteja a gerir comeback, uma das coisas que ele faz relaxar é aquilo ali. Agora, as manas, esse assunto de pressão social, é que faz com que os homens morram por dentro. Mas de verdade, a potência, esquecer, pá. E aí ele pode voltar para casa com um problema sério, dívidas mal paradas, pá. E aquele assunto não se perde por nada, pá.
0: Vamos reagir a esse teu áudio aqui. Ok, muito bem. Muito bem. Vamos continuar. Tem muitos áudios aqui. Mais um áudio. Bom dia.
7: Bom dia, Manuel. na verdade, meu irmão, nós temos que formatar as cabeças das mulheres. Temos que formatar, de verdade. Quando não mostramos, nos chamam de nomes. Quando estamos a partilhar com elas, epa, é outro problema. Por que que partilhamos com elas? De verdade, nós temos que formatar, temos que pedir a Deus formatar cabeças de mulheres. Muito carmão, mano. E tá cheio de gajos que não tem nada. Elas não vão, por quê? Elas têm que ir naqueles que não tem nada, que não mostra nada. Para amanhã não culpar o homem porque me mostrou dinheiro. Vai naqueles que não tem nada. Não vão, por quê?
0: Mais um áudio. 7:48. Bom dia.
8: Bom dia, bom dia, Manuel. Bom dia. Sou mais de ouvir do que falar. Esse tema é bem pertinente. Mas graças a Deus que eu estou lá através de 1% e 2% das mulheres que não criam dois cabeças. Eu tenho meu orgulho. E para além de meu pai me ensinou que se a gente quer uma coisa, a gente tem que trabalhar, não tem que esperar do outro. E pior de homem nenhum. Então, não sei como eu vou explicar. Eu já estive numa relação em que o meu parceiro não trabalhava.
0: O teu parceiro ou parceira? Ah, mas ok, tá bem. Entendemos, ok. Tá bem.
8: Não fazia nada. Também do homem. Vivemos quase 15 anos. Mais tempo de namoro do que de vivência conjunta, né? Então, aquela coisa. Eu que trabalhava, e eu que posso dizer que sustentava a casa, entre aspas. Só que aquilo acabou me sufocando. E sufocando, falei com os meus pais, estou numa situação assim, eu que estou não sei o quê, tenho um filho, gerir um homem maduro, um homem adulto, é um bocado difícil, né? Então, o que que eles...
0: Espera, eu não estou... Caríssimo, vocês estão a acompanhar, ele disse que gerir um homem, ele está a dizer que é um homem, mas está a gerir um homem, é um caso de... Ok, mas não tem problema, vamos continuar.
8: Não sabe fazer, não sabe fazer nada, o que é que pode fazer? Teve-se que arranjar qualquer coisa para fazer, e qualquer coisa para fazer, na altura ele não tinha nem 12ª, nem nada.
0: Mas é ele mesmo. Ele está se referenciar a um ele, não a uma ela. Porque ele foi, pensei que fosse falha, é ele mesmo, ok. Tá bem, meu irmão, continua.
8: Então foi com um motorista.
0: Ok.
8: E conseguisse um emprego como motorista, pronto, parece que a coisa já ficou mal para o meu lado. Aquilo era... o que ele ganhava já não era para casa, era para ele. É tipo, se você sempre aguentou, então por que que não pode aguentar agora?
0: Nós estamos a ficar confusos com o teu áudio, meu caro, mas ele está a falar de... Eu estou a perceber que ele está a falar de ele para ele. Porque ele está a falar de ele aguentou, ele não está a falhar. É de ele para ele, percebo, né? Ok.
8: Não é assim mesmo, vamos continuar assim mesmo como estamos. Epá, aquilo foi uma dor e tanto. Acabei eu saindo da relação, tanto é que até hoje já passam 16 anos e não tem ninguém. Até hoje não tem ninguém. Não. Então, é relativo. Para mim, é pertinente, mas ao mesmo tempo é relativo. E quando dizem que os homens gerem comebacks, as mulheres também gerem comebacks. As mulheres também gerem comebacks. É isso, Manelda.
0: Okay.
8: Eu digo, falo por experiência.
0: Sim, já percebeu.
8: Falo por experiência. Mulheres ficam com os homens sem trabalhar. Desculpa pelo áudio ser muito longo. Falo no anonimato.
0: Ah, só pode ser
8: que é uma mulher, pode pensar que é um rosto de homem.
0: É. Vocês perceberam? Não, eu não posso estar a rir, eu estou a favor, eu vou de brincadeira. Mas não, ele é uma mulher, está a dizer que é uma mulher. Podem pensar pela voz que é um homem. É uma mulher. Só que a voz acho que é muito grossa. Vocês não ficam bem. Vocês estão a rir o quê? Vocês estão a rir, não podem rir. É uma mulher, só que a voz é muito grossa. A mulher é muito grossa. Sobre o ouvinte que disse que o homem africano não tem esses problemas, eu recebi uma mensagem a dizer que esse só está a falar porque tem megas, conhece bem stress. Para o ouvinte que disse que o homem africano não tem problemas, pronto, vamos continuar. 7h53, mais um áudio. Bom dia.
9: HM, bom dia, tudo bem? É o seguinte, ouvi um áudio de um jovem aí que disse que o homem africano não perde a ereção. É o seguinte, esse tipo de pensamento que ele tem, que o homem africano não perde, é pura mentira. Ou ele é daqueles que é bancado com alguém, que não faz nada para na vida.
10: Ele está se referenciar a um
9: homem. E outra coisa, às vezes, mano, ele, acho que tem que ouvir os áudios primeiro antes de dançar. Porque há pessoas que só falam coisas à toa, que não tem nada a ver. Percebes? E esse que está a falar agora, que está a falar de o meu homem, acho que é do lado do oposto dos homens, né?
0: Não faça isso. Não me criam problemas, são muitos, não vinha problema. Come back! Quando o homem perde o dinheiro, perde a performance e pode perder a mulher. E estamos a falar, está a criar muitos problemas na família, na sociedade. Bom dia!
11: Bom dia, Manuel Dora, aqui é Adelaide. É assim, eu acho que, por uma parte, algumas mulheres falham. Por quê? Porque não é um homem perder emprego que a mulher deve ir embora. Então, para dizer que essa mulher não está firme no lar. Porque em altos e baixos a mulher tem que estar firme no seu lar. E é outra coisa, eu acho que alguns homens também são culpados. Eles casam pela aparência física. Tem que olhar o caráter de uma mulher, que nos momentos mais difíceis ela estará do seu lado. Bem ou mal ela tem que estar. Agora, dizer que ela abandonou o lar porque você perdeu o emprego, essa nunca foi tua mulher. E outra coisa, alguns homens vivem de aparência, mostram uma vida que eles não conseguem sustentar. E certas mulheres entram naquela relação porque querem homens sucedidos que têm alguma coisa por dar. Quando perde tudo, a mulher vai embora. Então, são essas situações em que os homens têm que estar em alerta. Porque qualquer descuido, ela vai embora. Aconselhar as mulheres também a serem firmes. Eu estou há 18 anos no relacionamento, estou aqui até hoje. Anos e anos, tivemos muitas preocupações, mas epa, estive firme, cá estou eu. Então, aconselhar as mulheres que não devem abandonar os seus lares porque o marido perdeu o emprego. Isso é errado. E assunto da potência, eu acho que os homens também têm que saber se posicionar também. Não é um problema que ele deve perder a potência. A potência tem que estar firme, é a base do relacionamento.
0: Agora estou à procura de áudio de mulheres aqui. Mas o áudio, bom dia.
12: Mas vocês apanham onde essas mulheres que não entendem
13: ou que não estão com vocês nesses seus comebacks, homens? Hum? Brincadeira, mas é assim, Elder. Bom dia.
0: Bom dia.
13: É, para mim, tudo na vida parte da base. Como é que essa vossa relação começou? Se a relação começou e o que vem à frente não era o respeito, não era o amor, não era o entendimento e a cumplicidade, mas sim o dinheiro, não tem como essa mulher estar contigo ou perceber os teus comebacks. Não tem como. Vocês homens têm uma coisa. É, normalmente, aquela mulher que começa convosco da base, aquela mulher que começa convosco lá do início, que entendia que tu não tinhas dinheiro, não é aquela mulher que tu queres permanecer com ela lá quando já estás em cima, no pódio. Então, é por isso que acabas ficando sozinho quando já não tens nada ou quando estás a gerir mesmo esses comebacks. Então, Elder, o problema não é a mulher não, é não entender o teu comeback, é a mulher que está contigo. Quem é essa mulher que está contigo? É alguém que você pôs o amor à frente ou você pôs o dinheiro à frente? Porque se tu me conquistaste na base do dinheiro, Elder, eu não tenho como perceber quando já não tens esse dinheiro, porque a minha libido, o meu amor por ti, foi nascendo com base naquilo que tu me mostraste desde o início. Então, não tem como, porque, então, para mim, o problema é que o grande problema não é a mulher não entender o teu comeback ou não estar contigo quando tu estás mal. É a mulher. Quem é essa mulher que está contigo? Quem é essa pessoa que está contigo? É a mulher que tu, como é que eu posso explicar? Que tu deixaste bem claro que estamos juntos porque há amor ou estamos juntos porque eu tenho dinheiro. Então é isso que precisa estar claro para tu não achares ou não pôres todas as mulheres no mesmo pote e dizeres que as mulheres não prestam. Eu vou defender se a minha espécie. Ok, que existem sim mulheres que não prestam, mas se as coisas já começaram mal desde o início, não tem como as coisas darem certo pela frente, Elder. Não tem como, porque para tu realmente estares com uma mulher que está contigo mesmo na fome, é porque existe amor, é porque existe respeito. Então, se isso não existe, vamos viver pelo dinheiro. Então, se é o dinheiro que está a mandar, quando ele não existir, não tem como. É por isso que vocês estão a apanhar AVCs. É por isso que vocês lá na hora H já não acontece nada. Porque vocês estão a gerir comebacks sozinho. Então, se a vida está dura, se vocês são dois e são amigos, são parceiros, as coisas ficam um pouco mais leves, porque quando um não pode, o outro faz. Agora, se você é homem, você é sozinho, você é que tem que prover, não tem como as coisas andarem, Elder. Ok, é bíblico sim que o homem é provedor, mas em nenhum momento vi na Bíblia que o homem deve sacrificar-se a 100% até se matar para poder prover para a sua família, Elder. Então, se um casal realmente é amigo, quando um não pode, o outro faz. Ou mesmo que seja somente o homem a fazer, mas sempre vão apanhar um meio termo para poder cuidar das crianças ou cuidar da casa. Então, o grande problema é que, Elder, são as mulheres que vocês escolhem para comer o vosso dinheiro.
0: Vamos lá atualizar a hora as notícias. Até já, voltamos. 8 horas em Moçambique.
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16: Muito bom dia. Um cidadão moçambicano encontra-se em prisão preventiva no estabelecimento prisional de máxima segurança na Machava, também conhecido por BO, acusado de cometer 231 crimes, entre eles raptos e tentativa de homicídio de um juiz de direito do Tribunal Judicial da cidade de Maputo, difamação e ameaça de morte de uma juíza de direito, incluindo seu marido, por sinal um advogado. De acordo com o Gabinete Central de Combate à Criminalidade Organizada e Transnacional, o arguido é apontado como líder e mentor de uma associação criminosa estruturada com ramificações em Moçambique e na África do Sul, dedicada a uma vasta gama de crimes graves. Um plano geoespacial vai orientar e identificar para cada comunidade a solução tecnológica mais adequada e economicamente viável para garantir o acesso à eletricidade. O instrumento deverá orientar a escolha entre a extensão da rede elétrica nacional, instalação de mini-redes e sistemas solares residenciais, tendo em conta as características e condições socioeconómicas de cada comunidade. Segundo a Diretora Nacional de Energia, Marcelina Matavea, o instrumento resulta de estudos técnicos e levantamentos realizados no terreno, através dos quais são avaliadas as condições das comunidades, ainda por abranger pela eletrificação. O braço armado do Hamas confirmou ontem a morte de um dos seus dirigentes na Cisjordânia, na sequência de um ataque executado pelo exército israelita a oeste da cidade de Gaza, na faixa de Gaza. O alvo do ataque foi Farah Ahmed Abdel Majid Hamed, membro do Conselho Militar das Brigadas Ezzeddin Al-Qassan, na Cisjordânia, segundo um comunicado divulgado pela agência de notícias palestiniana Sanad. Conhecido por Abu Ahmed, integrava o braço armado do Hamas em Siwad, município a noroeste da cidade de Ramallah, e tinha chegado à faixa de Gaza no âmbito de uma troca de prisioneiros com Israel em 2011, depois de ter passado 8 anos numa prisão do país. O secretário-geral da ONU condenou a escalada da tensão entre os Estados Unidos da América e o Irão e insistiu que o seu plano para facilitar a passagem de fertilizantes através do Estreito de Hormuz, bloqueado por Teherão, continua em cima da mesa. A declaração em nome de António Guterres foi feita pelo seu porta-voz, Stéphane Duhari, na conferência de imprensa diária depois de a República Islâmica ter afirmado, embora Washington o tenha negado mais tarde, que atacou 2 navios norte-americanos, 8 petroleiros e cerca de 10 embarcações no Estreito de Hormuz. A Seleção Nacional de Futebol, os Mambas, vai receber o Senegal no Estádio Nacional do Zimpeto, em Maputo, no próximo dia 25 de setembro, em jogo da primeira jornada da fase de qualificação ao CAN 2027. Inicialmente, o encontro seria no estádio Abdoulaye Wade, em Dakar, mas a Federação Senegalesa de Futebol solicitou a alteração do local da partida devido à indisponibilidade do recinto que estará ocupado com os Jogos Olímpicos da região. A Federação Moçambicana de Futebol confirmou a mudança, explicando que o pedido da congênere senegalesa foi aceito pelo selecionador nacional Chiquinho Conde e posteriormente anuído pela Confederação Africana de Futebol. Assim, os Mambas terão a oportunidade de iniciar a caminhada rumo ao CAN 2027 diante da campeã africana perante o seu público. O confronto da segunda volta, referente à 5ª jornada, será disputado em território senegalês. É o final da apresentação do Cidade Notícias a esta hora. A edição foi de Elder Malele. Próximo serviço noticioso às 12 horas.
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Lá vai-me recuperar este som da Karen White daqui a mais um pouco. Karen White esteve ontem. Ontem aconteceu uma grande festa. Uma grande festa aconteceu ontem no El Patron. Ah, não dá para tirar fotos, vocês também. Tiramos fotos, começam a falar coisas, começam a vir com comeback. Com a presença de Karen Wright, grande festa ontem, El Patron. Voltamos ao tema.

0: Ai, ai, ai, ai, ai. Comeback. Quando o homem perde o dinheiro e perde a performance e pode perder a mulher. 870-00-9790. Uma mensagem que estou a ver aqui interessante. Bom dia, Manuelder. Espero que esteja bem. É sim, Manuelder. Eu estou numa situação bem crítica. Eu tive uma situação de perder o emprego no ano de 2023. Meu irmão, acredita, comecei a passar mal dentro da minha própria casa. Comecei a viver na base de comprimidos. Eu senti que estava a ir embora. Acabei me separando numa situação de sem emprego e sem nada. Tive que voltar para a casa dos cotas. Comecei a bater as portas, uma delas abriu-se, comecei a trabalhar e mesmo distante da casa, sempre assumi as minhas responsabilidades como pai. Mas como a vida não é estável com essa situação de fechamento da grande companhia, eu também estou dentro do pacote dos que perderam os seus postos de trabalho. Estou quase 6 meses sem emprego, mas mesmo assim eu procuro garantir o básico. Mesmo assim, ela está a reclamar alegando que o valor que estou a dar é pouco. Ela não está a imaginar como é que estou a gerir esse assunto de garantir esse básico. Meu irmão, ainda continua a viver o inferno, mesmo distante. Está a ver os homens? Mulheres. Está a ver? Está a ouvir? Mais um áudio. Bom dia.
1: Bom dia, Rádio Cidade. Bom dia a todos os ouvintes da Cidade. Manelda, Manelda, você está a tocar na ferida, pá. Nós já vimos aquela situação ali.
0: Este áudio não está com muita qualidade. Não está com qualidade, na verdade. Vou pedir para que volte a mandar o seu áudio, ok? Mais um áudio aqui. Bom dia.
2: Bom dia de novo, Manel. O problema dos homens, Manel, é orgulho. É orgulho. Homens, pai, tem orgulho que você não pode entender. Não pode entender. Homens têm orgulho. Não aceita o seu lugar. Quando um homem te vê você a levantar, ele diz que você está a lhe espezinhar. E outros homens vão amantezar com pessoas que passam nos curandeirismos a quererem dinheiro, aquelas mamãs, aquelas manas maranta. É. E quando ele chega aqui em casa, um bonho e boco, agamassam logo o culpará, ué. O ninanzum. Chivonando, andaúce.
0: Há muitos problemas, sabe? Há muitos problemas. Ei! Comeback! Quando o homem perde o dinheiro, perde a performance e pode perder a mulher. Ai, ai, ai, ai, ai, ai, ai. Eu estou interessado em ver mais uma mulher. É mulher esta aqui? Está foto. Bom dia!
3: Bom dia, Manelda. Bom dia, ouvintes da Rádio Cidade. Mais uma vez, Manelda, agradecer pelas orações que tem feito para nós. Manelda, é assim. Eu acho que nós, os homens falham, tanto as mulheres também falham. E quando eles casam, não casam pelo bem material, sim pelo amor. O amor tem que estar em cima de tudo, dos bens, do dinheiro, de tudo. E a pessoa quando casa com aquela pessoa tem que olhar no amor. Então, quando o homem não tiver dinheiro, a mulher não pode abandonar aquele homem, porque aquele homem não tem dinheiro. Não é assim. Se você casou com aquele homem, estava do jeito como estava, então ele perde o emprego e você tem que lhe abandonar. Não, continuam juntos. Por que a gente casa? Assinamos que na pobreza, na riqueza, até que a morte nos separe. Eu estou aqui, exemplo. Ele perdeu o emprego, continuamos juntos, mas conseguiu de novo um emprego. Estamos aqui juntos, com as crianças, tudo. Eu tentei sentar com as crianças, dizer que aquilo que nós não tínhamos, vamos tentar gerir mais tarde. É assim mesmo.
0: Ok. Mais um áudio. Bom dia.
4: Manoel, bom dia a todos, ouvinte da Rádio Cidade. Existe mulher, Manoel, quando homem, quando não tem dinheiro, abandona mesmo em casa. Não há respeito, não há o quê. Eu estou a falar isso aí. Conheço alguém mais próximo de mim. Não posso falar, não vou dizer o nome dele, também não vou dizer, não vou falar o meu nome. Um homem, tempo ele quando acertou, abandonei em casa. Deixou a primeira mulher, foi se meter com outra mulher, uma namorada. Sentaram, ficaram alguns anos até criar uma família. Mas o homem, quando acabou o serviço,
0: Esses áudios estão cortados, manda um áudio só, ó. Bom dia, Rádio Cidade. Passei apenas para desejar um ótimo dia a todos os ouvintes, especial ao Helder. Leila, obrigado. Vamos lá, mais um áudio. Bom dia.
5: Bom dia, Manelda. Bom dia a todos os ouvintes da rádio. Dizer que aqui podemos ter várias vertentes. Primeiro, tem a ver com a maneira de como eles viviam antes ele a trabalhar. Nós, por mais que estejamos bem, nós temos que ensinar o nosso companheiro ou a nossa companheira que a vida tem altos e baixos. E no casamento também, havendo dinheiro, nós temos que respeitar a nossa companheira. E não me disse Ankaká, não ocupava, porque você está no topo, porque amanhã também tem suas consequências.
0: Ok.
5: E os homens, por vezes, conquistam as mulheres mostrando dinheiro. Mostrando dinheiro. E o dinheiro acaba. Acaba não havendo maturidade nesse casamento. Só pode culminar nesses barulhos que estão a acontecer agora. O que está a acontecer é reflexo daquilo que era a convivência nesse casamento. Ele plantou. Não vamos só culpar as mulheres, não. Ele plantou isso e está a colher. Epa, não digo que está correto ela ter maltratado o marido e tal, não é? Mas isso é o reflexo daquilo que era a convivência deles. Nós temos que mostrar a realidade da vida à nossa companheira. Dizer que A é A mais B.
0: Ok. Helder, bom dia. Falta de potência parte mesmo da mulher. Ela, quando descobre que já não tens nenhum valor, é a primeira a perder o interesse. E, por consequência, começa a apreciar outros homens com melhores condições. Daí o fim é certo, meu irmão. Infelizmente, o homem é o único ser amado condicionalmente. Não está fácil. Mais um áudio.
6: Bom dia, Helder. Bom dia a todos. Eu estou a gostar muito deste tema. É um assunto que se deve abordar, que se deve discutir, que se deve falar realmente. E eu acho que é um problema, é um problema que é como se fosse uma faca de dois gumes. Cada parte interveniente, homem e mulher, tem a sua cota parte. Quero concordar muito com o que disse uma ouvinte aí, que falou sobre os homens saberem o que é que mostram primeiro para a mulher quando ele está conquistando.

0: Epa, existe sim, porque a barriga não é alimentada com amor. A barriga é alimentada com arroz, feijão, arroz de caril. Então, o interesse que deve existir é esse de ter um arroz e caril. Agora, se o homem inicialmente começa a mostrar ela que além do arroz e o caril, eu vou te dar viagens, vou te dar isto, mais aquilo, coisas materiais. A mulher, desculpa as minhas manas, né? A mulher é naturalmente maranza. Todas somos maranzas. Mas existem umas maranzas do mal, existem maranzas do bem. Então, se tu inicialmente já estás a mostrar a ela que o que tu tens para lhe dar são bens materiais, claro que a parte dela, que é de maranza, a parte, o maranzismo material vai superar o outro. Ela vai ficar aquilo que tu estás a fazer dela. Então é muito importante terem cuidado com isto, saberem que tipo de mulher vocês estão a levar para as vossas casas. Há muitas mulheres que só são mulheres de nome, não têm caráter nenhum. Eu conheço várias histórias de homens que bons, homens bons do coração, de tipo homem que quer mesmo mulher para casar, mas que foi se juntar com uma maluca qualquer, que não tem a cabeça no lugar, que tem interesses que só ela que sabe, e que acabaram destruindo a vida desses homens. Há uma senhora que eu vi há pouco tempo aqui, falou de mulheres que vão para curandeiros só para ter homens com dinheiro, etc. Isso é verdade. Conheço um caso desse, que a vida do moço destruiu-se tanto que ela acabou falecendo de uma forma que até hoje ninguém percebe. Então, homens, vocês sabem que isto aqui é África, vocês sabem como é que é o nosso mundo. Previnam-se, abram os olhos, deixem de olhar para o tamanho da bunda, preocupem-se com o caráter da pessoa, o coração da pessoa. Vocês têm que desenvolver essas habilidades de conseguir ver essas coisas. Nós mulheres temos um pouco disso, conseguimos ver que esta aqui não presta. Só a partir da segunda frase que ele te diz, nós já conseguimos perceber que esta aqui não vai dar em nada, e saímos dali. Então vocês também têm que conseguir ter isso, têm que conseguir fazer isso, não vão passar a vida a secar um lado por tudo e por nada. Perder emprego é uma coisa normal, acontece hoje, acontece amanhã, mas isso não pode definir a vossa relação, a vossa vida. Se você tem uma mulher que não consegue entender isso, que não consegue te apoiar numa situação dessa, essa não é mulher. Como é que você admitiu uma pessoa como essa estar a teu lado? Então, isso também é vossa responsabilidade. Deixem de olhar para bundas, vocês. Deixem de olhar para cabelos, se é clara. Parem com isso. Concentrem-se no que é importante e vão, a vossa vida vai melhorar. Ok?
1: Mas nos disseram hoje. Vamos lá. Mestre dos mestres. Bom dia.
2: Helder, bom dia. Helder, de forma muito resumida. Helder, teimoso sofre. Vamos entender. Teimoso sofre. Eu tenho dito, continuo a dizer e não tenho receio de dizer. Esses casamentos que restaram e arrasca, são esses moços que aconteceram. Esses. Daqui para frente não se passa nada. Eu tenho muita pena dos nossos filhos, sobrinhos, netos e por aí fora. Essas mulheres de hoje têm apenas interesse no bolso. Você tem que ser bonito no bolso. Essa coisa de ter músculo, ser goleira, ser bonito, isso de fisicamente bonito, isso não serve. A começar das amizades. Hoje de apanhar uma moça, porque ela está bem casada, vamos lá, entre aspas, tem amizades que não acaba nunca. Mas são amizades com interesse. Quando começa a ver que o marido da amiga que ela confiava já não está assim em grandes condições. São as primeiras a agitar. E elas também, porque não batem-se insurgentes do primeiro grau, caem nessa.

0: É muito difícil nas mulheres de hoje em dia você encontrar uma que casou com alguém, estão bem no aperto, no desaperto, chama é mentira. Quando ataco está tudo bem, quando não ataco é guerra que não acaba nunca. Então, que tipo de pessoa é essa? Uma pessoa em terceira. É uma pessoa que não vale nem o chão que pisa. Está vendo? Então contam-se as mulheres que ainda são mulheres. E nós aqui estamos a viver os últimos tempos. Daqui para frente, se calhar, só vão, por alguma simpatia, fazer um filho e prontos. E pronto, fazer um filho por alguma simpatia e acabou. Mas casamento, mesmo viver no mesmo teto, lutarem pelo mesmo objetivo. Elder, muitas dessas aí, em casa dos familiares dela, viviam tipo aquele boi de magude, dormiram um em cima do outro. Você apareceu, tentou ajudar e coisas assim. Quando não tinha nada, você era alguém. Mas basta começar a ver que já tem um filho, já tem isso e aquilo, você não é nada. A questão mesmo é falta de caráter para mim. É falta de caráter. Você não pode estar com uma pessoa que quando tem, você acha ela super pessoa. Quando não tem, você quer andar. Qual a garantia que você tem que onde você vai, as coisas vão dar certo? E se der errado, e o marido voltar a ficar bem? O que vais me dizer? Essas insurgentes não têm nada na cabeça para além de maldade. Coisa boa na cabeça não tem. Coisa boa não tem, para além de maldade. Então é muito complicado. Agora, você também deixar se levar com uma pessoa que você sabe que não regula, é uma pessoa interesseira, ir apanhar a ver se por essa raça, por esse motivo, ir saltar da ponte. Eu penso que você é mais doente, mais parvo que ela. Não há nada aí, não há nada. Em relação aos dois, não há nada. Essas aí são drogadas. Essas não são pessoas, não são, mas são drogadas, insurgentes, drogadas, cadastradas, perigosas até. Ela não pensa que amanhã só pode estar mal, pode estar bem. Só quer estar bem. E deixa de ir procurar o emprego dela. Só confiar em você. O que é isso? Por que ela também não procura emprego? Por que não procura também o bem-estar? Ser ela meter a mão na massa. Essas não têm outro nome. São drogadas sem programa. Insurgentes, bandidas, safadas, feiticeiras, fofoqueiras. Com licença. Essas aí, por exemplo, você está de bar, ou está a acertar, ou como alguns dizem, onde você acerta, está tudo bem. Está tudo bem. Mas quando aquilo rebenta, vem polícia a tua casa bater porta, tocar campainha, porque ela já se apanzequelara. É normal dizer, pá, está a polícia aí na porta, estão à procura de ti. Que pessoa esse aí? Essa ainda é pessoa. Com licença. Elder, essas rasteiras são iguais a um inimigo. Um inimigo, quando tem seu objetivo, ele só muda de tática, mas não muda de comportamento. Se entrou à esquerda e não deu certo, ele é de voltar tarde ou cedo a entrar à direita. Um inimigo não muda, um inimigo muda de tática. Então estamos num mundo tóxico. num mundo onde os chefes são os bandidos. Nesse caso, conectando-se ao tema, as bandidas. É muito perigoso. Você de ver, ela pode até se comportar na hora do namoro e tal, não sei o quê. Quando te ver estável, você já não é nada. Então o que queres que o homem faça? Não tens como. Com licença.
1: Segue, segue, segue. Segue. Chega. Mas sim, a quantidade de áudios que tem aqui por tua causa. As mensagens que estou a ler. Chega, chega, chega. Chega. Conversar já volto para o bazar da cidade. Chega, chega.
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4: Vamos ao bazar da cidade. 8434-97 para vender a sua marca, produto ou serviços a 8h30. Bom dia.
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4: Obrigado. Estão a pedir a mulher que magoou o Matzinho para uma reunião. Estamos a pedir a mulher que magoou o Matzinho. É o que estou a ver na mensagem. A mulher que magoou o Matzinho, nos procure. Precisamos de uma reunião. Bom dia.
6: Bom dia. Aqui quem fala é eletricista, canalizador. E faço manutenção das bombas. O contato é 8403-16452.
4: Pode repetir? Canalizador?
6: 8403-16452.
4: Obrigado. Estavam a procurar da mulher que magoou o Matzinho. A mulher que magoou o Matzinho, estamos a chamar para uma reunião. Uma reunião. Não é possível. Bom dia.
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4: 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Acho que está fazendo muito dinheiro no bazar da cidade. 8-4-34-97.
8: Bom dia. Bom dia, Rádio Cidade. 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
4: Obrigado, encerramos o Bazar da Cidade. O Zucula comentou uma coisa interessante aqui. O Matsinho está, não está a falar de si, está a opinar de livre, espontânea vontade. Temos de deixar de pensar que quando alguém opina é porque está a desabafar. Mas isso é verdade, hein? Eu também sofro muito isso. Quando lanço os temas, pensam que eu estou a falar de meu tema. Estamos a lançar temas sociais. Ah, parabéns aí, Zucula. Bem visto. 8 horas e 36 minutos. Ela está em Moçambique. Karen White.

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Daqui a pouco as nove horas. Saímos para conversa inteligente. Estamos a chegar ao final de semana. Ao final de semana, agenda quinta-feira, começamos com as pistas, as sugestões e Vila Isaura, sexta-feira, Happy Birthday do Obama. Vai acontecer ali na Vila Isaura Obama, né? O César Bango. E eu estarei lá a fazer este momento, esta grande festa, na Vila Isaura. No mesmo Vila Isaura, domingo, há um grande evento da Pequenada, a festa de cores, com música ao vivo. Domingo na Vila Isaura, ok? Então não percam.

0: Aconteceu ontem uma grande festa no... aqui na capital moçambicana. Aqui no El Padrón, ontem, com a presença da Karen White. Um grande momento de old school music. Aqueles mais velhinhos, não entendidos nesta matéria do old school. Karen White, uma grande prestação. Aconteceu ontem no El Padrón. Na cidade de Maputo. É, Maguanines, era bem a cidade, né? Barricão acolhe hoje música karaoke. Aliás, muitas casas hoje abrem para o karaoke, quinta-feira. Dá para você que gosta de cantar. Dizem que quem canta, seus males espanta. Há muitas casas de pastos hoje abertas para karaoke. Boa música! Lá mais para frente, mais sugestões. Vou abrir o meu auxiliar de memória.
1: Alô?
0: Daqui a pouco. Dama do Blink.
1: Eu outra...
0: Chamada para Deus.
1: Sim, eu sei.

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1: Chamada para Deus, um bom som.
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1: Começou a atualizar a hora, recuperamos este som e saímos para a conversa.
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1: Cidade FM. 9 horas em Moçambique.
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0: Dama do Bling, som muito forte, som bonito, hein? Chama-se Chamada para Deus.
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0: Vamos sair para a conversa.

0: As mulheres são as nossas flores. E é sobre flores, sobre mulheres que vamos falar, hein? Mulheres em movimento, exigimos respostas. O silêncio não é a solução. Hoje recebemos Arlete Machava e Lucília Macanja. No próximo dia 19 de setembro, as ruas da Matola vão receber uma mobilização diferente. Uma caminhada que pretende juntar pessoas em torno de uma mensagem clara. Exigimos respostas. O silêncio não é a solução. Mas afinal, por que caminhar? O que está por detrás desta mobilização? Quem pode participar? Por que é importante estar presente? O que se pretende alcançar quando a caminhada terminar? Hoje, vamos procurar saber delas. Arlete Machava e Lucília Macanja. Bom dia, bem-vindas à Cidade FM. Quem começa?
1: Bom dia.
0: Esta voz é da?
1: É da Arlete Machava.
0: Arlete Machava, exato.
1: Ativista Arlete Machava.
0: Ativista Arlete Machava. Também temos presente a...
2: Lucília Macanja Manjate.
0: Bem-vindo. Manjate?
2: Lucília? Macanja Manjate.
0: Macanja Manjate.
2: Exato.
0: Ah, ok. O apelido final é Manjate.
2: Exato.
0: Hoje vamos falar exclusivamente da marcha do dia 19 de setembro. Da sua preparação, da mobilização, do percurso e da mensagem que vocês procuram colocar nas ruas. Arlete, começo por si. Por que organizar esta marcha no dia 19 de setembro? O que vocês querem dizer ao sair para as ruas?
1: Bom dia mais uma vez. Organizamos a marcha porque... chegamos à conclusão de que o silêncio não é solução. Então, com as nossas vozes, não é? Pretendemos mostrar a nossa indignação em relação à violência. Então, com essa marcha, nós queremos fazer perceber à sociedade, fazer perceber às famílias, à comunidade, que nós já não vamos aceitar mais, já não vamos ficar caladas. E vamos dar um basta na violência.
0: Exatamente. Lucília, o lema é muito forte. Exigimos respostas. O silêncio não é solução. O que significa exatamente esta frase para esta marcha?
2: Bom dia mais uma vez. Para esta marcha, dizer o silêncio não é solução é uma forma de dizer à sociedade: Basta o silêncio. Temos que denunciar. Temos que recorrer aos órgãos superiores. E os órgãos superiores, neste caso, ajudam-nos. Ajudam-nos a reportar, ajudam-nos a buscar soluções para que tenhamos uma resposta, neste caso, aos abusos. Neste caso, à violência doméstica, à violência patrimonial, a todo tipo de violência. Portanto, a marcha é mesmo o repúdio. É basta o silêncio.
0: Arlete, agora passo para si. Por que uma caminhada e não simplesmente uma palestra, uma conferência, uma campanha nas redes sociais?
1: A marcha, nós acreditamos que a marcha nós podemos levar. É claro que nas redes sociais também estamos lá a trabalhar, não é? Já estamos nas redes sociais todos os dias, porque não há descanso, não se pode descansar. Porém, a marcha, acreditamos que pode mobilizar a massa, não é? Nós, quando saímos às ruas com os nossos cartazes, vamos gritar, nós vamos mostrar a nossa força, vamos mostrar uma forma de mostrar às mulheres que não estão sozinhas, principalmente aquelas que lhes é difícil denunciar, que ainda estão no silêncio, por algum motivo ainda estão no silêncio. É uma forma de mostrar o nosso abraço. É uma forma de mostrar também que, olha, vocês não estão sozinhas. Nós estamos aqui para o que der e vier, nós estamos aqui para mostrar a nossa indignação em relação à violência, porque já não suportamos mais ver cada vez a subir esse número de mulheres desaparecidas, de mulheres violentadas. Então, a marcha acreditamos que vai poder mobilizar a massa para quem quiser estar na rua e ninguém é inibido de participar.
0: Exatamente, sim, sim. Pode secundar. Eu até queria sublinhar aqui que, infelizmente, o número de situações dramáticas para a mulher tem estado aparentemente a crescer, né?
1: Exatamente, é por isso que resolvemos quebrar o silêncio.
0: Exigimos respostas, o silêncio não é solução.
1: Sim, exigimos respostas, exatamente porque o número está a crescer. Então nós ficamos
0: mesmo nos centros urbanos com tanto conhecimento que existe, né?
1: Exatamente, e ainda por cima tem a questão das mulheres que ainda tem receio, tem medo de denunciar. Então nós chegamos à conclusão que não podemos ficar paradas, temos que fazer alguma coisa, temos que dar a voz, temos que gritar, temos que sair às ruas, por aí.
2: Talvez secundar também que a marcha é uma forma de dar visibilidade física e dizer às mulheres: vocês não estão sozinhas e não há classe social, que nós não escolhemos classe social, ou melhor, a violência não escolhe classe social. Todos sofremos violência, portanto, é importante dar a cara e nós sabemos também que as redes sociais não são suficientes. Normalmente as pessoas veem um artigo ou ouvem um vídeo, mas a atenção não é a mesma como se fosse presencial. Uhum. É por isso que depois da marcha nós teremos uma roda de conversa, e essa roda de conversa vamos ter pessoas que vão tocar e vão demonstrar o que realmente aconteceu. Neste caso serão pessoas que vão dar a palavra e vão explicar a sua situação na primeira pessoa, e isto é importante ouvir da primeira pessoa o que realmente aconteceu e o que é possível fazer com que não mais aconteça.
0: Exato. Lucília, qual é a principal mensagem que vocês querem que fique na cabeça de quem vir participar desta marcha?
2: A primeira mensagem nós que cá trazemos é realmente: basta o silêncio. E basta o silêncio significa fazer queixa, denunciar, tanto para a sociedade, os vizinhos, os familiares. Não podemos ficar calados. É a primeira mensagem que nós queremos trazer.
0: Exatamente. Vamos passar para os detalhes, Arlete. Onde começa a concentração, que vocês estão a querer saber, e aqui horas que os participantes devem chegar para esta marcha? Basta!
1: Sim, a nossa concentração será na empresa dos transportes Lalji, na Matola, na Estrada Velha, não é? Às 6:30. Então,
0: exato.
1: Sim, a concentração será lá às 6:30.
0: Por que é importante que as pessoas cheguem cedo?
2: Primeiro, evitarmos o sol. E já estamos a nos aproximar ao verão.
0: Eu que madrugo todos os dias, já percebi isso. Pelo menos eu já saio quando está um pouco claro, um pouco claro, mais claro que outros dias, né?
2: E essa altura também o estômago ainda não está muito vazio, ainda temos muita força.
0: Exato.
2: E é importante que tragamos aqui esta força para gritar bem alto, e para que o som e a mensagem chegue aos demais.
0: Exatamente.
2: Sim.
0: Ah, eu tenho um artista que vocês têm que convidar, sabe? Ele canta uma música sobre violência.
1: Oh, é bem-vindo.
2: Bem-vindo. Estamos cá a registrar.
0: Deixa só eu tocar a música dele. Estas coisas de violência eu também apoio muito. Eu acho que vocês têm que abraçar este artista. Ele chama-se... Onde é que está a música dele? Está aqui. Ele fala sobre violência e fala desta coisa de uma mulher estar cansada, ser agredida, levar porrada. Chama-se Joy. Joy Steel. Vamos lá ouvir esta música, aqui, no âmbito desta nossa, conversa, aqui no programa Mulheres em Movimento. Exigimos resposta. O silêncio não é a solução.

0: dela.
1: É verdade. É.
2: É muito forte a mensagem.
1: Muito.
2: Já agora dizer que esse vai ser o nosso artista.
1: É verdade.
3: Não, falha, não,
2: esse vai ser o nosso artista.
3: Eu vou vos passar o número.
1: Nós, as mulheres, temos os nossos direitos.
3: Mas
1: temos a nossa proteção. Temos direito à proteção. Temos vários direitos. É importante que conhecemos
3: Eu advogo que é preciso melhorar isto. E é um sonho que eu passo muito aqui na Cidade FM. A violência, infelizmente, é uma realidade. Parece brincadeira quando estamos aqui a falar, mas é uma realidade. Infelizmente, a situação não é boa. Mulheres estão a viver oprimidas. Você vê beleza, vê make-up. Make-up esconde muitos murros, muitos socos. Aí, vocês mesmo, vocês inteligentes, vêm para aqui também.
1: Vocês sofremos, mesmo. É verdade.
3: Sim, vocês também escondem.
1: É verdade.
3: Ah, porque nós.
2: Se calhar é por isso que estamos aqui, porque temos experiências.
3: Sim.
2: Não é?
1: E algumas nem se apercebem que estão a sofrer violência.
3: Aí, está a ver?
1: É por isso mesmo que temos que sair à rua e dizer basta.
2: Já agora ele deve dizer que já fazes parte também. Mulheres em movimento. A luta é inclusive.
3: Estarei.
1: A luta é de todos nós.
2: É de todos nós.
3: Eu estarei na marcha.
2: Então,
3: na marcha,
2: isso é muito bom.
1: E dizer também que nós temos agora, estamos a participar da conferência. A conferência sobre do Ministério do Gênero e Ação Social. Começou ontem e termina hoje. E é mesmo para fazer entender à sociedade que estamos todos preocupados com o índice de violência.
3: Exatamente.
1: Tende a piorar. É muito estranho.
3: É muito estranho, né?
1: É verdade.
3: Numa altura em que aparentemente temos mais conhecimento.
1: É verdade.
2: Exato.
1: E talvez dizer também que a sociedade que temos exemplos concretos de pessoas que denunciaram. Temos exemplo da Josina Machel. Temos exemplo da Dora Machel. E dizer mais uma vez.
3: Você está a ver que nomes sonantes do país.
1: Exatamente.
3: Sobre a violência doméstica. Agora imagina essas que nem chefe de 10 casas são.
1: É verdade. Então não sofremos, como não soframos caladas.
3: Exatamente. Vamos lá continuar a falar desta grande marcha, grande iniciativa Mulheres em Movimento. Vocês vieram para ficar, né? Vocês são o movimento. Vieram para ficar.
2: Viemos para ficar.
1: É verdade.
2: Não vamos aceitar recuar.
1: Não, não nem não, tão não, pouco.
3: Não. Mas também não é falar assim. Tem que respeitar o homem.
1: Claro.
2: O homem
1: claro.
2: Também faz parte.
1: Claro.
2: O homem que não concorda com a violência. O homem que não é violento.
3: Às vezes começam a falar assim também, às vezes.
2: Não é para ficar intimidado, mas dizer que temos que reunir as forças, não é? Porque não temos o número, né? Não temos o número exato das mulheres que estão a ser violentadas, somente o número das que denunciaram.
3: Exato.
2: Então, é só para imaginar. E as que não denunciaram, as que não foram registradas. Então, o trabalho é muito trabalho, é muita bagagem. Então, quanto mais pessoas, quanto mais gente, quanto mais sensibilização, melhor.
1: E advertir. Ou advertir a denúncia não significa intimidar os homens. São coisas de frio. E não significa não respeitar os homens. É extremamente importante que os homens saibam disso.
3: Temos que arranjar um dia para debater isso. Vocês também quando. Vamos deixar. Mulheres em Movimento, exigir-me respostas e o silêncio não é solução. Estamos a falar agora da própria marcha.

0: como dita. Estamos nos detalhes, né? Concentração
1: sim,
0: será
1: sim,
0: às 6 horas e 30 minutos. Falaram da empresa
1: Lalagi,
0: na Matola. Matola faz hoje um espécie de publicidade. Depois.
2: O Mercado Santos.
0: Ok.
2: E depois a chegada será no CMC Matola. E que teremos a roda de conversa.
0: Okay. É uma distância considerável?
2: Sim, sim. Okay. É uma distância considerável.
0: Dá para fazer uma caminhada?
2: Dá para fazer uma boa caminhada.
1: Dá.
2: E apelar também às comunidades e os bairros para
0: ser com vizinhos, né?
2: Exatamente. Para se comunicarem. Quem tem aquela força de convidar mais pessoas para a marcha e de ter a capacidade de gerir as pessoas, que nos informe. Nós vamos deixar aqui o nosso contacto e nós podemos também arranjar transporte para ir buscar as pessoas lá para a marcha.
0: Muito bom. Arlete, esta marcha chama-se Mulheres em Movimento. É uma marcha exclusivamente para mulheres ou os homens também são chamados a participar?
1: Não. Eu até aqui já queria salientar, não é? Mas depois interrompemos porque estávamos a escutar a música. Eu queria frisar que é para toda a gente. Não só para mulheres, só para jovens, é para rapazes, para os homens. Precisamos de muito apoio também dos homens. Inclusive temos alguns homens, ainda são poucos. Exatamente. Ainda são poucos na nossa associação. Acho que são 4.
3: Não,
1: já chegam 10? Já chegam.
3: Como
1: ficam no silêncio? São 4 ou 5 é que sim.
0: Vocês estão só a contradizer as duas. São 4 ou são 10?
2: São 10.
1: Tem os mais ativos, desculpa. Tem os mais ativos. Então,
2: e são os 4, exato.
1: Sim, então os outros que estão no silêncio, por favor, também tem quem se pronunciar. E é de louvar. É de louvar, é o que nós precisamos, né? Saber que os homens também, que não são violentos, que não concordam com isso, estão a apoiar-nos.
0: Exatamente.
1: É muito bom. Então,
2: por mais que sejam, mas estando lá, acabam não sendo,
1: não
2: saem
1: é?
2: Da violência. Então,
0: essa Lucília aqui.
1: Amém. Está profetizado.
2: E vão incutir nos outros também. Que é não e não.
1: É. Que assim seja.
0: Como é que vos recebem as mulheres nas comunidades? Quando vocês vão levar esta boa nova, vamos participar na marcha. Mulheres que cientificam literalmente, não têm muito conhecimento. Como é que é? Como é que eles recebem?
1: Recebem-nos bem. Tivemos a experiência. Experiência, como quem diz, né? Já temos experiência, mas
2: no
1: quis
2: primeiro.
1: Dizer que se, na semana passada,
2: há duas semanas,
1: a última, que tivemos lá uma formação, deu para perceber que essas mulheres já estavam com sede, já estavam
2: a precisar
1: de uma voz, de voz, de espaço.
0: Okay.
1: As mamanas lá, do jeito que ficaram felizes, do jeito que agradeceram e também puderam deixar lá o seu parceiro, puderam.
0: Qual é
1: também...
0: que é esse parceiro? O que é que elas dizem? Qual é a reclamação? Já que estavam com sede, o que é que elas diziam?
1: Mais incrível que pareça, não é só pensar que a violência tem uma faixa etária. Não tem uma faixa etária exata, específica, né?
0: Ok.
1: Então, são mulheres também que já sofreram violência, que ainda estão a sofrer, principalmente a violência psicológica.
2: Outras nem por isso, é empatia mesmo.
1: Sim.
2: Por ver o vizinho ou a irmã a passar por isso.
0: Exato.
2: Então, elas diziam para nós que, afinal de contas, é possível. É possível denunciar. É possível sairmos desta? Nós sim, é possível. Então, não houve um momento certo para nos contarem as histórias, mas nós percebemos com olhares e com as questões que faziam que realmente elas estavam interessadas em saber um pouco mais disto, como fazer, de que forma podem repudiar.
0: Exatamente. Peço para levantar esse telemóvel. Lucília, consideras a sociedade moçambicana uma sociedade machista? Ainda machista ou mudança?
2: Considero sim, ainda é machista, infelizmente. E é um trabalho também que...
0: Mas com tantas mulheres nos centros de decisão ou de poder?
2: Mas a voz masculina ainda continua a ser muito forte. Mas aliás, tem que ser.
0: É para
2: tem
0: não ser forte.
2: É aí onde que eu queria chegar. Ah. Tem que ser forte, mas com respeito. É por isso que os homens confundem o respeito com o machismo. Eles acham que, sendo machistas, estariam como é que eu diria, uma mulher sendo mais aberta, mais livre, não estaria a respeitar o seu parceiro ou o seu companheiro. Então, eles vêm com aquela força machista para exigir o respeito.
0: Mas vocês não podem também, Arlete, Lucília, vocês também não podem desenvolver mulheres muito feministas. Esse não é o vosso objetivo, pois não?
2: Não é. É por isso que o nosso lema é sim sobre o... Quer dizer, fazemos acompanhamento às mulheres que sofrem de abusos, tanto sexuais como violência doméstica e vítimas de feminicídio, mas sempre deixamos bem claro que o respeito acima de tudo. Sabe, independentemente do topo ou de onde esteja.
0: Fiz essa questão para as duas por um motivo simples. Hoje de manhã vamos falar sobre um tema que tem a ver com, até com saúde mental, né? E o que eu percebo é que as mulheres nos principais centros urbanos, mais letradas, já perceberam que em algum momento podem ser feministas, em algum momento podem ser machistas, e elas se posicionam onde dá para o seu favor. Mas já estão a esquecer totalmente que também os homens têm direitos. Quero ouvir vossos comentários em relação.
2: Está errado. Mulher é sempre mulher. Nós sempre temos o nosso lado. Nunca devemos invadir o lado o masculino, neste caso.
0: Ok. Marlene, também quero ouvir a tua opinião. Mesmo assunto.
1: Sim. Eu acho que o que acontece, Helder, o que acontece, quando certas mulheres percebem que aqui eu já tenho um espaço... Eu já tenho um espaço, já tenho a voz, já posso, não é? Já tenho uma certa liberdade. Então, acredito que tudo aquilo que estava reprimido, percebes, né? Tudo que estava reprimido acaba sendo um impulso. Então, aqui
0: um,
1: já...
0: Um impulso para quê?
1: Um impulso já para, como posso dizer, para desafiar o homem.
3: Para
1: invadir até já o espaço do homem. Mas nós, tanto nas formações como na comunidade, nós sensibilizamos e deixamos bem claro que o nosso trabalho aqui é exatamente dar um basta na violência. E todo tipo de violência. Porque quando falamos de violência, há pessoas que só pensam a violência, aquela violência física, porque os muros. Mas é muito mais profundo que isso, não é?
0: Exato.
1: A violência psicológica, por exemplo, é mais perigosa. É a violência psicológica que leva ao suicídio.
0: Exato.
1: Do que a violência física. Sim, então nós nas formações também deixamos bem claros que não é para chegar em casa, não, porque já foi dito, nós sabemos muito bem.
3: Para poder...
1: não é nesse sentido.
2: Não
1: misturamos as coisas. Não. E depois também tem outros homens que também já percebem mal. Pois é, são essas associações, querem estragar nossos lares, aqui na minha casa. Não é isso, tem que perceber as coisas.
0: Tá bem. Tá.
1: Nós queremos a paz.
0: Estou claro, já estou claro.
1: Já ficou claro, né?
0: É claro.
1: Sim,
0: então,
1: queremos a paz.
0: Algum contacto para quem queira fazer parte desta marcha e deste movimento, que eu sei que já é um movimento grande, mulheres em ação, né?
2: Mulheres em movimento.
0: Exato,
2: sim. Bom, talvez deixa ficar aqui primeiro que temos a marcha.
0: Dia 19.
2: Dia 19 de setembro.
0: Dia 19 de setembro, calha um
2: sábado. Sim.
0: Okay.
2: E onde a capulana é o nosso símbolo.
0: Okay.
2: E neste caso, tragamos o nosso símbolo, que é a nossa capulana.
0: Okay.
2: Temos que também trazer os chapéus.
0: Okay.
2: É importante também que tenhamos facilidade ao... para caminhadas.
0: Okay.
2: Então, o número do telefone posso deixar aqui, o 84
0: 84
2: Sejum
0: 033.
2: E o mesmo número de telefone.
0: Tá, devagar, me repetir, é importante. 84.
2: Sejum.
0: Sejum.
2: Sejum de novo.
0: Sejum.
2: 033. Sim. E o mesmo contacto também serve para apoio. Pedimos apoio, porque esta marcha não é de todos nós. Então pedimos.
0: É de todos nós.
2: É de todos nós. Exatamente. É de todos nós. Pedimos apoio e já enviamos cartas para algumas empresas.
0: Mandem carta para ser para a cabineta da primeira dama. Não, mas a primeira dama é uma pessoa que está a ajudar muito. Já mandaram?
2: Vamos. Ainda há timidez, mas vamos fazer.
0: Não, não, primeira dama é uma pessoa acessível.
2: Porque precisamos de bens, não necessariamente valores monetários.
0: Sim.
2: Então, água, o chá, o pão,
1: frutas,
2: as padarias. Precisamos.
0: Ah, isso aí
2: também,
0: na primeira dama é simples. Vai
2: precisar. Precisamos também dos panfletos, dos cartazes e apelo também às empresas serigrafias.
0: Apoie lá as serigrafias, empresas.
2: Exatamente.
0: Lá,
2: algumas
0: apoiar.
2: Empresas também de transporte, porque sim, acreditamos que há comunidades que há dificuldade de se deslocarem.
0: Para o local.
2: Certo.
0: Muito bem. Muito obrigado. Sucesso nessa vossa participação, nessa vossa marcha. Que venham mais iniciativas destas. Que não fiquem só pela Matola, que venham para a cidade de Maputo, depois da cidade de Maputo, para as várias províncias do nosso país. Uma mensagem, 30 segundos para as duas, para as mulheres.
1: A mensagem é clara e vai ser repetitiva, mas é necessária.
0: Uhum.
1: Mensagem que nós deixamos aqui. Mulheres, não fiquem no silêncio. Não fiquem no silêncio. Vamos quebrar o silêncio, porque é triste saber que o fulano ou a vizinha ao lado já estamos aí, já estamos a enterrar, porque aconteceu isso, esse doce, porque o feminicídio. É muito triste. E essas vidas já não voltam. Então, mulheres, por favor, não estão sozinhas, sintam-se abraçadas e não fiquem no silêncio, denunciem.
0: Lucília?
2: Não queremos flores para as mulheres. Queremos vida para as que ainda estão aqui. Queremos justiça também para todas que estão a sofrer destes todas estas situações. E deixar aqui a linha para a denúncia. Temos uma linha 112 e a linha 116, que é a linha do Gabinete de Atendimento à Vítima, o GABVIT.
0: Exatamente. Então, 112.
2: 112 e 116.
0: Exatamente.
2: Não temem, denunciem. Pedimos também apelo aos órgãos superiores para que recebam estas vítimas e encaminhem a elas para a melhor solução.
0: Muito obrigado. Movimento Mulheres em Movimento, ok? Dia 19, uma grande marcha. Já foi tudo dito. Participem. Porque depois só ficamos a lamentar. Participem. Seja uma mulher ativa neste país, ok?

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2: 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Ai, ai, ai, ai. 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
1: Vocês conhecem a locutora Gisela Nhapulo? Conhecem, né? Aliás, ela é a colega que me rende já a seguir daqui a pouco. Queremos pedir uma ajuda, Ajude-nos, pode ser? Estamos na campanha de apoio à saúde da mamã Amélia Tembe Nhapulo, a mãe da nossa colega Gisela Nhapulo. A mamã Amélia foi diagnosticada com leucemia linfocítica crónica. Leucemia linfocítica crónica em 2023. Atualmente luta contra níveis muito baixos de plaquetas, o que lhe causa hemorragias. Ela precisa urgentemente de tratamento especializado no estrangeiro para estabilizar a sua saúde.
2: Ajuda o teu amigo,
3: pai. Ok, se tu és, eu também sou teu amigo. Onde estiveres,
1: pai. Como ajudar?
3: Comigo.
1: Oração, fé, agradecemos.
3: E alguém presente?
1: Doação financeira, agradecemos.
3: Amigo, que eu posso.
1: Divulgação desta campanha, agradecemos.
3: 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E juntos e unidos fazemos esta canção. Eu sei, vocês sabem, Deus sempre a...
1: Um pouco.
3: Deus sempre a...
1: É ajudar, ok? Vamos ajudar aí a nossa mamã Amélia. Pelo M-Pesa, você pode ajudar 84 14 07 491, repito, M-Pesa 84 14 07 491. Pode ajudar também pelo Emola 87 63 61 81 9, 87 63 61 81 9. Está em nome de Nilza Maria Nhapulo Macie. Nilza Maria Nhapulo Macie. Pode também fazer uma transferência para a conta BIM 75 3034. Conta BIM 75 3034. Vamos ajudar aí mamã Amélia, está pesado todos nós. Vamos combater esta leucemia linfocítica crónica. Ela precisa urgentemente de ajuda.
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1: Está com níveis de plaqueta, de baixos de plaquetas.
3: Amigo, onde estiveres, podes contar sempre comigo.
1: Ajuda.
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0: Hoje é quinta-feira, aquele dia de karaoke, aquele dia de sair um bocadinho, aquele dia de sair um bocadinho.
1: Mas é uma coisa certa. Aqui na town, quando você tem condições, anima. Aqui na cidade, anima. É, Noel Patrona anima, mano. É, estive lá pela primeira vez na minha vida. É, aquele outro nível. Isso de telefone, não fico com nenhum amigo. Eu fico com minhas condições. Ah, sim. Não precisam saber as pessoas. Você é que sabe disso aí. Olha lá. Esse coisa de telefone, andar a filmar. Filmar, estamos acostumados a sentar. Não há isso aí. O telefone fica ali. Gente, chinelo não entra. Ah, chinelo não entra. Aí, e para telefone ficar aí, para se curtir. Coisa de pessoas, é? Aqui quando você tem de chia acontece. Ei!
0: Ok. Beijinhos, Zé, ok? Sei que... Mas você quando chega, sempre vai... Não virou que eu travei. Você, Gisela?
1: Ok, tá bem.
0: Deixa me explicar. Por que quando chegas, vais diretamente para aí? Depois. Okay.
1: É para sentar já, não é verdade? É para sentar já até as 14. Ah, o travão ainda tá bom.
0: Eu estou a sair amanhã eu estarei na Vila Isaura fazer a festa, uma grande festa amanhã Vila Isaura, amanhã, não falha, apareçam.

Yeah, bom dia, bom dia, bom dia, bom dia, bom dia. Good morning, Rudine, Zishile, Nichite, Mamuka, Ujambo, Macheiro, Salama, Salam Aleikum, Aleikum Salam, Kalimera, Mulibanje, bom dia, Shalom. Siambonani, olá, olá, olá, meus tão amados ouvintes, meus queridos máximos, meus vibradores, meus vibradorinhos, minhas vibradoras, vibradorinhas. Está no ar mais uma edição do nosso programa, o Vibracidade, nesta edição de quinta-feira, 10 do mês 9 para o ano 2026. Estamos em mais uma camaradagem radiofónica. Deus quis, Deus permitiu e nós pegamos, seguramos com toda a fé, todo carinho, todo afinco, toda a determinação, este nosso programa, esta nossa oportunidade, este nosso dia, esta quinta-feira. Uau! Bem-vindos, meus amores. Eu sou a querida Máxima e vos vou fazer companhia até lá pertinho das 14h, 14 horas, ok? Avisei a malta toda, tudo e a todos, que eu já cá estou para dar-vos o melhor da música, da informação interessante, o melhor da interatividade, da camaradagem, aquilo que tu bem gostas. Eu vou te dar com muita alegria e boa disposição, graças a Deus, ok? Começamos chamando a música, claro, sempre boa, bonita, especial, incrível música. Chama-se Rachel Guillaume, canta Can't Get Over You. É linda, linda voz esta da Rachel, linda música também. Eu tenho a certeza que tu vais te encantar, vais gostar. Se tu não gostas, não te sente alguma coisa aí, é? É obrigatório que tu gostes desta música, se é que tu não antes tenhas ouvido. Ok? Juntos vamos nesta camaradagem. Vem comigo viajar neste Boeing 979 Vibracidade, Cidade FM, o teu canal, a tua rádio, a tua mais rádio. Obrigada pela audiência, bom dia.

Chama-se Grace Évora. Mais uma história. É mais uma história a ser contada aqui agora para todos nós. A história do Vibra Cidade desta quinta-feira começa agora, nesta hora 10. Por 4 horas, sensivelmente 240 minutos, temos a Câmara Dados radiofonicamente. Ainda nesta ou na segunda hora, estarei a conversa com o Izzedine Fakira, ele que traz-nos mais um convidado em celebração dos 30 anos do Easy Jazz. Depois da edição passada ter estado com Zoco Dimande ali no Bahia Mall. E hoje há mais um evento em celebração dos 30 anos do Easy Jazz. Estaremos a conversa também com a Nilza, ela que é a mais votada da semana no Ngoma. Temos permitido que todas as quintas-feiras estaremos a conversar com os mais votados da semana no Ngoma. E nesta semana está a Nilza, ela que está radicada na Suíça. E vamos com ela a conversar. Suíça ou Suécia, Lávia? Suíça. Suíça. Então vamos estar com ela a conversar ainda nesta edição de hoje. Estas votações aqui oscilam bastante. Cada dia é uma. Cada semana é de um artista diferente. Ok, né? Vamos com ela conversar logo a seguir. Vamos também ter novidades.

Os aniversariantes do dia de hoje, 10 e 9. Esta é uma incrível voz, da qual tenho muita e grande estima e admiração a nível internacional. Grace Évora, um dos meus favoritos lá de fora de portas. Linda voz, vem-nos contar mais uma história. Prestem atenção à letra da música e degustem. Animem a vossa

0: Olá, olá, olá, Gisela Nhampulli, energias positivas. Esta semana é tão curta, tão agradável com a Giselinda no programa Vibradores da Rádio Cidade. Bom dia, Gisela Nhampulli, eu sou vim te saudar. Andei um pouco sumida, estou um bocadinho atarefada, mas estou com saúde. E quintou! Olha só a quinta chegar mais cedo. Que bom! Energias super positivas para ti, bom trabalho, até logo!
1: Obrigada, minha querida Verônica! Xilaú!

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21 minutos depois da hora 10, cá estamos. Obrigada, meus amores, pelas vossas mensagens. Vou-vos começar pela caixa de mensagens normais, ok? Aqueles que nos mandaram mensagens hoje aqui, hoje são poucas. Ontem eram tantas, tantas, e eu não comecei por aqui. Oh, I'm sorry, meus amores. Meus amores das bombinhas. Oh, perdão, perdão. Mas olha, nem todos que mandam aqui é porque têm bombinhas. Não, não, não. Outros mesmo gostam de usar SMS normal. É, mandar mensagem sem gastar megas. Então mandem lá, mandem lá. 87009790. Estou aqui na caixa aguardando pelas vossas mensagens normais. Ah, este time Oziva. Lá no WhatsApp está cheio de mensagens. Mas eu estou aqui, hein? Mandem lá, por favor. Hoje estou aqui. Ontem tinham muita sede, não tive tempo de ler todas. Eu não tive tempo, vocês. Gerson da Liberdade, o programa está muito reconfortante. Sónia do Albazine, são de ontem, estou a fazer um refresh. Para que não se zanguem comigo. Olá, Sónia do Albazine, que nos escreveu ontem. Quem mais? Vocês às vezes não assinam as mensagens porque assim é difícil. É reconfortante estar aqui. Gisela AT também está aqui. Nelson também mandou-nos mensagem ontem. 87000-9790. Gilde Zilinga, obrigada pela mensagem. E outras não estão assinadas, infelizmente. Outras não foram assinadas. DJ Stock está presente hoje. Diz bom dia, minha pita. Acho que és tu, Lávia Pita do Stock. Está a dizer, bom dia, minha pita. Diz olá para a Molotana. A pita do Stock és tu, só pode ser, né? Olá, DJ Stock. Um abraço muito forte para toda a malta aí de Molotana. Hã? Já lhe ligaste? Lhe liguei? Não. DJ Stock. Ah, quem disse que eu ia ligar ontem? Você está chamando de pita, porque não lhe ligaste. Stock. Não, amanhã vem o DJ Amadi. Vamos fechar, vamos marcar com ele para a próxima sexta-feira. Stock, prepara-te, próxima sexta-feira, está bem? Mas eu vou-te ligar ainda para melhor fecharmos esta agenda da sexta-feira, tá bom? E o DJ da Bodja também mandou uma mensagem ontem. DJ da Bodja, da Bodja Productions, a bufa do povo, muito obrigada pela audiência. O outro DJ também que escuta muito a Rádio Cidade, que me deu sinal a dias, é o DJ, deixa-me ver aqui. Ok. Pão, pão, dance. Muito obrigada pela audiência, meus amados, meus queridos. São muitos DJs no meu telefone. Oh, todos estes. Pirates, DJ Pirates. Um abraço para ti, DJ Pirates. Muito obrigada. Mana querida Máxima, peço saber como a Ilávia trata da voz dela. Cheira tão cheia de mel. Amo de Ilávia, aqui é o Charles do Alto Mar. Ilávia! Ilávia, você é muito grunha! Ilávia, o que é isso?

0: prontos, prontos, prontos. O Charles diz assim: mana querida Máxima, peço saber como a Ilávia trata a voz dela, cheia de mel, amo-te Ilávia. Aqui é o Charles do Alto Maestro. Estamos juntos, meu bem, minha pequena, meu anjo, minha deusa. Confesso que estou apaixonado por ti, Charles do Alto Maé. I love you because you is good girl for me. Doce mulher, Ilávia Chauque. Até ficou vermelha, Ilávia. E nada, juro, eu não falo mais nada. Eu estou calada, calada, calada. Prontos, prontos, vamos continuar. Ei! Bom dia, mana Gi, desejo bom trabalho para ti. Lembro que este mês, lembra que este é o mês é do meu aniversário, no dia das Forças Armadas de Moçambique. Gostaria que a mana Gi colocasse a música dos Gorwani, Awana, o Salaete. Não percebi o título da música. Obrigada pela mensagem. Aguardamos o dia 25, né? Olá, mana, sou nova ouvinte, Flortência. Olá, Flortência, flor linda. Bom dia, mana Gisela, como estás? Eu estou bem, votos de um bom trabalho e uma quinta-feira abençoada. Leni, obrigada, Leni. Bom dia, mano. Olá, mano. Também ando super, hiper, mega ligado ao programa. Não te perco por nada, que é a Potência Jordão Mexanga, diretamente do bairro Laulane. Beijos na corrente Zangofo, Nikensile. Nikensile é a minha bonita Potência, Potência, obrigada. Zefanias Mocavel também está aqui, diz bom dia, mana Gisela, ligado a melhor rádio. Andei sumido, but I'm back, but I'm back, ok? Welcome back. Bom dia, Oxene, mana Gigi, espero que estejas good, good, como eu. Vim mandar abraços para todos os vibradores do Zumba ao Índico, e em especial a família Simango. Fui Vicente Simango aqui, obrigada. Vicente Simango, canimambo, canimambo, canimambo. Bom dia. Temos áudios no WhatsApp, temos áudios, vamos ouvir. Bora.
1: Chegou, docinhos das FMs.
0: A própria
1: Gisela Nhampulo.
0: Yeah, yeah.
1: A minha mami, a própria mãe das gargalhadas. Hoje é quinta-feira. Vamos quintar juntas, tem muito perto das 14 horas. Beijinho, mãezoca. Respeito para a querida.
0: Vamos vibrar, sim, bem mesmo, com certeza, of course. Obrigada pela audiência, Zevute. Zevute, estou a pedir, não com belas caba, Molina. Estou a pedir, minha querida. Mamá do Wagner, não com bela Uenê. Eu sou fã de Molina, vocês, de um jeito que nem dá. Amanheceu e Deus colocou em nossas mãos a grandeza da vida e a oportunidade de começar ou iniciar mais um dia na presença dele. Bom dia, Giselinda, e muita força. Com o Altíssimo tudo é possível. José Oana, muito obrigada. José Oana, Deus está no comando e no cuidado sempre. Estamos descansados na confiança e fé que temos nele. Tá bom? Muito obrigada. A Idalina Eloy diz: a vida me tirou tanto que também tirou o meu medo. O que me feriu, superei. O que perdi, virou saudade. Que o que partiu, minha alma, virou motivação. O que abalou a minha confiança virou força inquebrável. Uns chamam de frieza, mas eu chamo de resiliência. Bom dia, mana Gi, boa sexta, Júnior. Para nós, vamos em oração na fé de Deus e tudo vai ficar bem. Amém, que assim seja. Obrigada, minha bonita. E Idalina Eloy, Deus sempre ouve. Ouve os seus. E tudo vai sim ficar bem, com certeza absoluta. Of course! Olá, ouvintes. Olá, produtora Ilávia. Olá, minha querida madrinha. Que o seu espírito esteja em alta hoje, pois está muito bem em alta. Também, e que tudo Deus tome o controle. Sempre toma. Não é hoje, nem será que nos vai abandonar. Temos fé. Agradeço a Deus por minha família estar bem. Love. Um beijo. Cota Gabriel, saudades suas mesmo, hein? Ok? Um beijo, malozinho, meu afilhado. Obrigada. Bom dia, Managi. Bom dia, turma. Graças a Deus estamos aqui. Gritemos aleluia, porque o Senhor nos guardou para contemplar as suas maravilhas. Façamos de coração aberto, com fé e muito amor. Managi, carrega aí. Esta semana já deu, porque Maria passa na frente. Canimambo, mamana Maria, de Salo Senhá. Obrigada. A minha querida Isaura, o amor está aqui. Diz olá, Managi, uma quinta-feira feliz para nós, todos nós. Eu vou contigo viajar até as 14. Oba! Valeu! Continuação de bom trabalho, muita força, mana. E aqueles beijinhos reconfortantes. Bom dia, Isaura. Muito obrigada, Isaura, o amor. É bom receber estas mensagens de calor, de carinho, de força e coragem. Cada dia é uma nova oportunidade. E sem vocês é difícil. O fardo é mais pesado. Com cada palavra de conforto, em cada dia, sentimos-nos acompanhados e reconfortados também. Obrigada. Bom dia, querida Máxima. Feliz e abençoado dia de quinta-feira para todos nós. Um abraço especial e reconfortante para ti, querida Máxima. Peço ouvir a música da minha mãe, Brilha Mulher. Vai especialmente para ti, Managi. Sesta Júnior, Anifa, Daúde, Fumo. Obrigada, Anifa. Anifusca, que tal Xadara? Anifusca. Olha, Jesus, junta-se a nós também. Diz, é um encanto sem igual estar na sua companhia. Por isso sou pontual e não é algo casual. É mesmo intencional. Tchei! É o Ghostwriter. Ghostwriter. Olha, Jesus, o homem das rimas. Bom dia, locutora da minha vida inteirinha. Bom dia com muitas rimas, boas rimas. Olha, Jesus, obrigada, bom dia. A minha querida Teonilde, como sempre, está aqui, está presente. Deixa-nos um texto que diz: bom dia, querida Máxima, bem-vinda a mais um dia para nos alegrar com a tua voz linda. Que o dia seja abençoado. E saudar a todos os vibradores e vibradorinhos e mandar beijinhos para a minha pequena Laudélia Mafanela. Bom trabalho, Managi. Até já. Obrigada, tio Nilde Bonita. Canimambo, temos um áudio, vamos ouvir.
2: Bom dia, Managi, como está?
0: Dona Medina.
2: Eu estou bem, nada mal, graças a Deus. A família também está boa, a gripe também está a passar. Não sei, Mana, como é que está? Mana, pensa a música de Nordinho chamar mamã. Tchau, até já.
0: Já toquei, até parece que terei antes ouvido o áudio. Quando não, é que eu vos conheço. Conheço os meus. Já toquei. Bom dia, Dona Medina.
3: Zela, como estás? Eu estou bem.
0: Olá, Laísha.
3: Estou a brincar com a minha amiga.
0: Ai, é?
3: Eu sou Laísha.
0: Como é que ela se chama, tua amiga, bebê?
3: Tenho 3, vou completar 4 no dia de dezembro.
0: Ela é do meu mês, só podia ser, claro, com esta ousadia que ela tem, só podia ser do meu mês, dezembro. Amiga dela é Kishan. Olá, Kishan. Olá, Laísha. Brinquem muito, tá bom? É a vossa chance, é a vossa oportunidade, é o vosso momento. Qual é a música que elas querem ouvir, Mana Paula? Pergunte a elas e diz-me, por favor. É urgente, quero tocar logo a seguir, tá bem? Qual é a música que querem ouvir as minhas princesas, Laíche e Keishen? O Alberto Marrengula diz fatos da psicologia sobre o amor. 1. Se você ama alguém porque essa pessoa te ama, isso é empatia. 2. Se você ama alguém pela aparência, isso é obsessão. 3. Se você ama alguém pelo dinheiro, isso é interesse. 4. Se você ama alguém por sua bondade, isso é admiração. 5. E último ponto. Se você fica confuso ou confusa sobre o motivo de amar, isso é amor verdadeiro. Bom dia, como está? Abençoado dia de quinta-feira, véspera da sexta. Beijos e abraços. Muito obrigada, Alberto Marrengula, por este ensinamento que muito nos constrói. Canimambo, The General.
4: Bom dia, Mana Giselinha.
0: Bom dia, The General.
4: Tá, minha querida Máxima. Aqui está tudo. Cool. Mana G, A gente lá, o DJ Stock, é um puto correio, rei de Mulata Shield, né? Será vibes mesmo de Mulatana? Mas é, o Boni Rapinha está ali, já não é já. Barcelona, acho mal, e cinco velas lá. Mas minha música, música de finga. Que eu pedi ontem, por favor, mas de gênero, mas escuta.
0: Eu toquei engarrafado feliz, eu toquei. Eu toquei engarrafado feliz, eu toquei. Toquei. Mas eu volto a tocar também, no problem, tá bom? Deem graças ao Senhor porque Ele é bom. O seu amor dura para sempre. É a mensagem do André Pequenino que acrescenta dizendo... Ou lembrando-nos dos tipos ou dos sinais de uma pessoa tóxica. 1. A pessoa tóxica distorce situações para sair como vítima. 2. Nunca assume o erro, colocando sempre a culpa no outro. 3. Faz-te duvidar do que tu próprio viste ou sentiste. 4. Usa o silêncio, o desprezo ou a indiferença como punição. 5. Desvaloriza-te com brincadeiras disfarçadas. 6. Promete mudança, mas repete os mesmos comportamentos. 7. Elogia-te no início e depois desvaloriza-te. 8. Faz-te sentir culpado ou culpada por coisas que não fizeste. 9. Só te procura quando precisa de algo. 10. Desgasta-te emocionalmente e chama a isso amor. Tu mereces relações que somam, não que te esgotem. Proteja a tua paz, valoriza o teu bem-estar. São as dicas do André Pequenino, ouvinte assíduo moçambicano na Pérola do Índico, pela ironia do destino. Aquele abraço fraterno a toda a audiência em sintonia neste momento. André Pequenino, Canimambo. Obrigada, Canimambo. Sabe, sou fã do Olho Jesus, ele faz naturalmente as rimas em todos os programas. Ah, e é verdade, bem verdade. Uou. Nzucula, Nzucula. Oh, obrigada, meu amigo. Olá, Managi. Olá, que visita incrível estou a receber. Mas estou aqui a ler a última mensagem do Nzucula. Olá, Managi, votos de um ótimo programa, na esperança que tudo vai terminar bem. A todos os vibradores vai o meu abraço de admiração e respeito. Para todos nós vai a música da Jamile conquistando o impossível pela fé. Tá certo? Eu vou tocar esta bonita música para ti. A gratidão a todos pelo carinho da audiência, por estarem sempre aí a fazerem-nos companhia. Bem, eu quero tocar uma música agora. E como vocês pediram tantas, eu acabei ficando aqui sem saber qual tocar. Mas lembro-me do Twin Fingers, pediram a música do Twin Fingers, Engarrafado Feliz. Acho que querem ser os engarrafados bem felizes vocês. Não sei como, gostam das garrafinhas. Quanto mais pequenas, melhor, né? Tá bom, não tem problema. Basta que sejam e estejam felizes sempre. E sejam pessoas também abençoadas e frutificadoras, onde quer que estejam. Boa escuta. Até já. Beijinho de coração.

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1: Ih, tá doce aí na garrafitita. De verniz. Aquela bem pequenita. Tá animado, né? Eu é. Por favor, não me tira daí. Deixa eu mandar um abraço muito especial para o nosso PCA, Mário Albino. É um PCA incrível. Tem sempre passado por aqui para recarregar as baterias, as energias. Hã? Vem vibrar um pouco presencialmente conosco, sempre que pode. E isso também conforta-nos bastante. É reconfortante receber sempre a visita do nosso PCA aqui nos estúdios da Rádio Cidade. É ouvinte, ouvinte assíduo, assíduo mesmo. Especialmente do Vibra Cidade, que por isso quero muito agradecer pelas energias positivas, pelas vibrações que sempre nos passa, sempre me passa. Para bem trabalharmos com levezas, com criatividade. Muito obrigada ao nosso presidente do Conselho de Administração, Mário Albino. Tem sido fundamental as suas visitas aqui no nosso estúdio da Cidade FA. Muito obrigada. É o chefe Brada, é um Brada-chefe. Nosso presidente, brother. Brother president. Esta música é pedido do Nzukula Production. Grande Nzukula. É da Jamili. Com que... Ih, esta música aqui. Lembras desta música? Oh, é o Ozyang.
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1: mim. É o Ozyang. Eu era jovenzinha quando ela lançou esta música e foi um sucesso total. Jamile, conquistando o impossível. Daqui a pouco eu volto para dar-vos a conhecer o prato do restaurante Clube de Tênis, está bom?
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1: Estou à procura de uma versão com melhor qualidade. Dá muito tempo essa música aqui. Ei, vamos lá ver se esta aqui tem.

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0: lindíssima música, reconfortável e encantadora e tocante, penetrante música, daquelas que tocam a alma verdadeiramente. Obrigada a todos.
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0: Vamos conferir a nossa vitrine comercial e voltamos já.
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0: Chamam-se Mikasa, ou é, chama-se Mikasa. Sim, cantam La Vida. É que a vida é tão boa, tão doce, que todos têm a oportunidade de viver. Devemos viver sempre bem e intensamente, amando uns aos outros, tá bom? Cuidando também uns dos outros. E é neste cuidado que o Easy Jazz também está a preparar um grande encontro para o dia de hoje, no Nómada, ali no Bahia Mall. A quinta-feira sim, quinta-feira não, e esta é a quinta sim, ali no Nómada, a partir das 19 horas. O Easy Jazz apresenta a quinta-feira das 19 horas, Maputo e Berlim African Jazz Standards. O concerto reúne professores de música e artistas experientes em palco. De Berlim, Will Ramsay, saxofonista sul-africano, lá radicado desde os anos 80, e o baterista alemão Dietrich Warlin, membros fundadores da Global Music Academy em Berlim. Esta aqui é uma escola dedicada às culturas musicais do mundo. A GMA trabalha em Moçambique, Malawi e Zimbábue, em parceria com a Music Crossroads International, para desenvolver um programa baseado na cultura musical africana. Em Moçambique, vão ministrar um curso de formação de professores de música. De Maputo, o saxofonista Timóteo Cuxe, professor da ECA, ou Escola de Comunicação e Arte, o pianista Nicolau Kawanek, formado na ECA, e o baixista Elder Gonzaga, formado na Universidade de Cabo. O concerto terá clássicos de repertório afrojazz e composições dos membros da banda. Que tal uma chamada agora para o nosso querido colega, amigo, irmão, pai, boss, Izzedine Fakira, let me call him, para que ele nos conte na primeira pessoa, em torno deste evento, nos fale, nos convide, nos explique melhor este evento que vai acontecer já hoje, às 19 horas, no Nómada, ali no Bahia Mall. É quinta sim, quinta não. E esta é a quinta sim. Olá! Izzedine Fakira, nosso tão amado da linda voz. Alô? Alô? Opa, o que é que aconteceu? Ok, deixa-me só repetir aqui a chamada. Deixa-me só refazer a chamada. Ok. Olá, bom dia. Alô? Grande voz, Izzedine Fakira.
1: Olá, tudo bem?
0: Tudo bem, graças a Deus. E tudo, e desse lado, tudo bem?
1: Tá tudo bem.
0: Maravilha, gosto tanto de ouvir a sua linda e poderosa voz.
1: obrigado.
0: Muito bom. Eu sei que...
1: Sempre alegre, sempre dinâmica, sempre com um sorriso
0: no rosto.
1: Isso é bom.
0: Muito obrigada. Eu inspirei, tive em quem me inspirar, hein? Pois é, então, hoje é a quinta sim do nosso evento, dança, celebração dos 30 anos do Easy Jazz, no Nómada, mais uma vez.
1: Exato, ali no Bahia Mall nós vamos nos juntar a partir das 19 horas para, desta vez, nós vamos trazer professores. Professores moçambicanos que vão receber esses professores alemães que estão na sua carreira musical ligados também à formação musical para a música africana, muito em particular. Portanto, é agradável saber que a partir da Alemanha, a partir de outras partes do mundo, valorizam a nossa música, querem aprender mais daquilo que somos e trazem também os seus conhecimentos técnicos, né, para desenvolver esta ciência que é a música.
0: Muito bem. Porque desta vez trazem professores? Qual é que é, no fim do dia, o objetivo de não nos trazerem um músico como

0: em várias obras, é compositor, é excelente compositor. Tanto ele como o Dietrich Wilhelm, que é o baterista, são professores, mas também são compositores, têm suas obras. Aliás, o mesmo acontece com os músicos moçambicanos. Nós conhecemos o Timóteo Cux, que é um músico bem conhecido aqui, a trabalhar com bandas de jazz, a semelhança dos estrangeiros, mas também é professor. É professor da ECA.
1: E o que é que o público pode... Sim, continua,
0: já agora, deixa-me dizer, o Helder Gonzaga, que é um excelente baixista, que também faz parte deste quinteto, é músico, um excelente músico, mas também é transmissor de conhecimentos, ele também dá aulas. O Nicolau Kalaneka também dá aulas. Portanto, a questão de professores que nós consideramos é porque, de facto, são professores. Eles têm, então, são professores, oficialmente, mas não deixam de ser músicos. É? Seria o mesmo que um dia desses, aliás, acontece connosco também na rádio, não é? Há muitos de nós que para além de serem todos jornalistas, enfim, são também professores, também dão de transmitir esses conhecimentos.
1: Exatamente.
0: Então, é nesse sentido.
1: E mais logo vamos explorar a parte que lhes confere cantar.
0: Eles conferem tocar, acima de tudo. Eles são instrumentistas, excelentes instrumentistas, e é o que nós vamos destacar. Acredito que pode haver uma ou outra interpretação vocal, mas o que nós vamos apreciar são clássicos de música africana, de grandes compositores africanos, que eles vão interpretar ao seu jeito, ao jeito de músicos de jazz, e particularmente com uma sonância da secção de sopros, não é? Com solos, mas também com algumas malhas dos dois saxofonistas que lá vamos ter, mas depois com as harmonias todas, com o teclado, com o baixo e com aquele ritmo que a bateria vai proporcionar também, não é?
1: O que significa que esta noite é verdadeira, extremamente clássica.
0: É clássico no sentido de jazz, não é? Com algumas obras clássicas de jazz, mas também com algumas composições dos músicos. Qualquer deles tem as suas obras, e quando se juntam estes músicos de várias partes, há sempre um objetivo de uns ganharem as experiências dos outros, ganharem os conhecimentos que os outros lhes podem passar.
1: Não.
0: Então, para além das obras que todos conhecem e que podem passar como parte do repertório, temos músicos que vão trazer as suas próprias obras e os outros vão querer interpretar essas obras. É interessante. Nós muitas vezes vemos os nossos músicos moçambicanos, africanos, a tocar a música europeia, a música americana, mas é também muito agradável ver esses músicos americanos ou africanos a tocar esta música africana, esta música moçambicana. E é um orgulho para nós podermos ter isso. Aliás, eu fiz uma coisa na última edição do Easy Jazz, do Dia da Vitória, foi trazer músicos moçambicanos que nos seus projetos têm convidados estrangeiros, ou por outra, músicos estrangeiros a tocarem a música moçambicana. Portanto, esta relação é importante porque ajuda a mostrar que a nossa música também tem um espaço lá fora.
1: Muito bem. Em eventos de jazz, igual ao que vamos hoje acompanhar mais logo, ouve-se muito saxofone. Há outros instrumentos aos quais teremos a graça de alimentar a nossa alma?
0: Em termos de solos, a base vai ser o saxofone, porque temos o Willy e o Timóteo, mas também temos o piano que o Kalaneka vai nos trazer. Portanto, o Nicolau Kalaneka é pianista, vai fazer também naturalmente solos de piano, e o baixista, porque não? O Helder Gonzaga é muito bem conhecido na nossa praça, no ambiente do jazz, como um dos grandes solistas utilizando o baixo. Mas no jazz, até o baterista tem os seus espaços de solo. Portanto, vai ser assim, vai ser uma oportunidade de cada um expressar aquilo que é o seu momento de solo, que é próprio do jazz, e juntos fazerem a harmonia conjunta, fazerem as obras de uma forma conjunta e completar as várias composições que eles têm.
1: Fica agora aqui um

0: Um prato praticamente lançado do que vai-nos estar servido mais logo. Vamos ouvir bateria, piano, baixo, saxofone, a solo e uma mescla também destes instrumentos. Há de ser incrível, memorável.
1: Exato, a música é isso, a música é um casamento, são pessoas, é como se fosse um grupo de pessoas que individualmente cada um tem a sua voz, cada um tem a sua forma de que, o pois. Seu timbre de voz, pois. Mas juntam-se todos e fazem isso, é como um coral, não é? Tem várias vozes e fazem música. Com os instrumentos fazemos a mesma coisa.
0: Uau, maravilha, maravilha. Ou tem mais alguma coisa ao qual o público pode esperar para além do que já falamos aqui? Ou é surpresa?
1: Esperar. A surpresa só eles próprios músicos nos podem proporcionar. Mas o que eu quero dizer é que é mais um ambiente bom, mais um ambiente bom de interação com os músicos. É interessante isto quando se está numa sessão do jazz, que devia ser para todo o tempo, para todo o tipo de música, não é? Particularmente o jazz, com música clássica, as pessoas estão atentas à música, as pessoas criam quase um silêncio para ouvir o que é que os músicos estão a fazer, que diálogo é que está a acontecer entre os vários instrumentos musicais. Mas quando as músicas terminam, as pessoas têm aquele momento de reconhecer e aí vem os aplausos para a música. Portanto, eu penso que é esta interação, escutar, aplaudir os bons solos, mas também deixar as músicas terminar e ovacionar com o reconhecimento do valor que eles apresentaram.
0: Uau, maravilha! Não há dúvidas de que a noite de hoje será memorável, de um intercâmbio, um encontro magnífico, e logramos sucesso para este grande evento. Aproveita e faz então o convite definitivo para que não faltemos mais logo no Nómada.
1: Às 19 horas estejamos lá todos. Vai ser uma oportunidade de nos juntarmos e apreciarmos essa música feita por artistas de África e da Europa. Vai ser mais uma oportunidade de apreciarmos bons momentos daquilo que é o grande valor do jazz. O Easy Jazz é isto, é apresentar a música de jazz no seu verdadeiro sentido da palavra, a música de fusão entre essa música moçambicana e de outras origens do mundo. Então convido-vos a não perder esta ocasião e conhecer um pouco mais, porque eu também aproveito a ocasião para conversar um pouco com os próprios artistas e vamos conhecer um pouco mais quem é o Willy e quem é o Dietrich, esses músicos convidados que vão estar logo à noite. A partir das 19 horas conto convosco, já sabem, as entradas são livres, venham, tragam mais um amigo, mais uma amiga, venham com um grupo de amigos, vamos nos juntar para curtir a nossa cena de jazz.
0: Uou, tem feito convite, muito obrigada Izzedine Fakira por este incrível convite que nos faz ainda mais uma aula, a gente vai com certeza, ok? E juntos vamos celebrar os 30 anos do nosso Easy Jazz até dezembro, quinta sim, quinta não.
1: Exatamente, muito obrigado mais uma vez pela disponibilidade de falarem do Easy Jazz, e acima de tudo falarem destes eventos que é a interação entre os músicos e o seu público.
0: Obrigada, sucesso, e até logo. Obrigada.
1: Um abraço, Tatá, um beijinho.
0: Outro para si também, Tatá. Foi então a interessantíssima conversa que tivemos com o Izzedine Fakira, grande voz do Easy Jazz, aos domingos, pontualmente ao meio-dia. Ele entra com a sua estrondosa voz, sem pedir licença, para dar-vos o melhor da música jazz, nacional e internacional. Veio juntar grandes professores de música. Falo-vos do saxofonista Timothy Cush, Will Ramsey, também no saxofone, Elder Gonzaga, baixista, Nicolau, Kuanek, no piano, e Dietrich Warlin da bateria. Há de ser um estrondo de sucesso. Não queiram perder, até logo em 19 no Nómada, ali no Bahia Mall.

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Ok, temos de conversar com a nossa convidada mais votada da semana. A mais votada da semana, Nilza. Nilza é a mais votada da semana. Não acho que a música estava aqui agora mesmo. Nilza Gomes. Ok, tá bom.

Agora sim, Nilza, mais votada da semana no Ngoma 2026. Assim é, ou será, todas as quintas-feiras. Sim, vamos estar a conversar com os artistas mais votados do Ngoma 2026. E hoje, ou esta semana, mais votada é a Nilza, que canta a Salada Moçambicana. Ela é lá de Sofala, canta-nos agora Salada de Moçambique ou Moçambicana. Até já. Em breve com ela estaremos a conversa, está bem?

0: com certeza que esta música vai abrir a rubrica Vibra Mãos, logo depois do noticiário das 12. Vamos dar o start à nossa rubrica, onde enaltecemos a cultura moçambicana, a música moçambicana. Todas as quintas, aqui no nosso programa Vibra Cidade, recebemos o vencedor da semana do Ngoma Moçambique, ou seja, aquele que teve a música mais votada ao longo da semana. E hoje, ou é nesta semana, é este pódio da cantora Nilza Mozelle, que está a participar no Ngoma com a música Salada Moçambicana. E a Nilza está já em linha conosco, diretamente da Suíça, onde está a residir, para falar desta sua participação no Ngoma 2026. Olá, Nilza, bom dia, como estás?
1: Bom dia, Ilávia. Eu estou ótima, estou muito feliz, muito mesmo, por esse prêmio.
0: Quem te ligou é a Ilávia, a nossa produtora. Agora estás em linha com a Gisela. Gisela em apulo, a locutora.
1: Oh, Gisela, ok. Ok, olá, Gisela,
0: olá,
1: é um prazer.
0: Nilza, todo meu, todo meu. Nilza, a música para ti começou no quintal de casa, entre brincadeiras e instrumentos improvisados, sabemos muito bem. E tinhas 14 anos. Então, venceste o teu primeiro concurso. Naquela altura, tu imaginavas que a música te levaria tão longe?
1: Não, naquela altura não, de criança, porque sempre a gente, com meus irmãos, nós cantamos, como todas as crianças normais em Moçambique, brincamos com pauzinhos, com tamborzinhos, mas imaginar que isso iria me levar para frente, não, não imaginava. Mas eu sabia, eu tinha certeza que era a coisa que eu gostava muito de fazer, cantar e dançar.
0: Ah, muito bom. E o que te leva para a Suíça, para viver para a Suíça, é a música.
1: Sim, eu para conhecer a Suíça foi a música, sim. Porque através do meu primeiro grupo, Giovanna, o plano, o projeto do Giovanna era mesmo para viajarmos à Suíça e fazermos uma digressão.
0: Uau.
1: Por isso que se fez o Giovanna, assim. Então, esse foi o plano e aconteceu, e o projeto não terminou só, não foi só uma vez. Continuamos, foi à Suíça duas vezes, depois também aconteceu na Alemanha, na África do Sul, e com o andando do tempo, acabei mesmo mudando para a Suíça.
0: Ah, ok, olha só, os brilhas lá fora de portas e enalteces a nossa bandeira, a nossa cultura.
1: Claro, sempre, sempre, em toda parte.
0: Muito bom. O Giovanna levou-te para estes países todos. E o que é que tem sido, como é que têm sido essas experiências internacionais na tua vida pessoal e profissional?
1: Fantástica.
0: Uau.
1: É assim, tudo que eu faço praticamente tem a ver com música, o meu estilo de música não mudou muito, porque eu por mais que eu esteja fora de Moçambique, mas eu continuo fazendo a música no meu estilo que eu gosto, que é o afro. Posso dizer modern afro music, porque eu levo, e o que, como eu disse, nesse novo trabalho eu estou a procurar mais das minhas raízes, aquelas deep. Então estou a procurar mais para enriquecer a minha musicalidade com diferentes ritmos de Moçambique, porque nós somos ricos em várias maneiras rítmicas.
0: Wow.
1: E então eu carrego isso internacionalmente. Para mim, é uma coisa que eu gosto e é interessante. E estando fora, mostrando aquilo que tu és, é a coisa mais original que tu podes fazer, não é?
0: Uau, e é interessante. Eu acho que aí os nativos olham para ti, veem algo diferente, se interessam cada vez mais. É?
1: Sim, porque até eles cobram. Porque eu venho do rap, eu venho do hip hop e rap. Então antigamente eu fazia mais, muito mais o rap, o tradicional rap, com algumas harmonias africanas. Mas as pessoas aqui perguntavam muito: tu não és portuguesa, mas falas português, e a tua língua, como é que é, qual é a tua língua materna, qual é o teu estilo, o ritmo de lá. Sabes, com esse foi como se fosse uma cobrança E me levou muito mais para lá.
0: Sentiste-te
1: para o tradicional.
0: Obrigada a ter que revelar a tua cultura através do
1: que. Sim, sim.
0: Até quando andas, quando vestes, quando estás em palco, é preciso que mostres que verdadeiramente és africana, moçambicana especialmente.
1: Eu gosto disso, eu gosto. Eu pessoalmente gosto, me sinto original, falar sinceramente. Mas não é necessário que todos que vivem aqui tenham que mostrar a sua identidade. Yeah. Mas é uma coisa que eu gosto, porque culturalmente me define. Então, alguém que vem de longe não vai me confundir com uma jamaicana ou com uma americana. Não, eu vai ver que aquela preta é africana. De onde não sabe, mas nota-se que sou da África.
0: Muito bom. E este ano estás num Goma, Nilza, com a música Salada Moçambicana. E esta semana estás com a mais votada, Nilza.
1: É, isso foi incrível, uau.
0: Então, de onde é que nasce esta ideia de fazer esta música com este título, Salada Moçambicana? O que é que verdadeiramente queres nos transmitir com esta música e como é que te sentes ao estar neste que é a maior parada musical do nosso país?
1: É fantástico. E a música Salada Moçambicana, como eu já antes falei, é a cobrança que eu senti em mim mesma, na busca de nossa cultura. Nós temos diversidades enormes, então por que não ligá-las? Por que não juntar os nossos ritmos diferentes, a nossa cultura numa só? Então, é ali onde eu falo Salada Moçambicana, porque nós temos um pedaço de todo lado. Se tu vais ver, a minha mãe é macena, então meu pai é de Manica, ele é titeu, então tenho uma tia que está ali, ela também casou com um de Nhembane. Yeah. Então são essas coisas que diz que, olha, eu sou um pedaço de todas as províncias, na verdade.
0: Uau, que
1: uma salada, uma verdadeira salada.
0: És não a segunda artista que eu entro em contato ou converso aqui no programa que nos traz essa versatilidade, que tem uma moçambicana ensalada, digamos, família salada. Uma família salada.
1: Claro, porque quando, principalmente isso nota-se mais, talvez estando fora de Moçambique, quando nós encontramos com os moçambicanos e começamos a ver que ele é do sul, ele é do norte, mas temos algo em comum, ou é o nosso riso, de rir demais, nós rimos muito.
0: Yeah.
1: Então, ou é o nosso riso, ou é aquele xiii, depois tem umas coisas que a gente faz que familiariza muito.
0: Mas como é que tu te identificas? Então, qual é que é a tua cultura, assim, aquela que mais pesa? Por exemplo, eu sou descendente de Ronga e Xop, mas eu me sinto Xop porque é do meu pai. E tu, como é que é contigo?
1: Eu me sinto uma cena, porque eu não cresci com meu pai. Sim, eu não cresci com meu pai, não tive muito do meu pai. Então, o cena que eu falo, porque eu aprendi com a minha avó. Foi a minha avó que falava dialeto comigo. No sul já é diferente. No sul eu notei quando eu estava aí no Maputo e em Nhembane, as pessoas falam muito dialeto. Na beira já é um bocadinho diferente. Fala-se muito mais português, dialeto é em casa, não é como tu sai na estrada, vês jovens já falarem o dialeto. E eu tive a oportunidade, sim, eu tive a oportunidade porque esse meu pouco que eu sei, graças à minha avó. Então, era uma mulher africana por completo, cheia mesmo, porque ela não aceitou muito a colonização. A minha avó comia mal, a minha avó sentava na esteira, a minha avó andava descalça, a minha avó ia para Machamba. Então, aquilo tudo eu participei e fiz com ela. Então, isso aqui, por isso que eu me sinto uma cena e não tive a parte de chimaniquense, né? A parte de manica não tive nada.
0: Okay.
1: Por isso me considero mais uma mulher uma cena. Yeah.
0: Então, pego aqui uma novidade. Afinal, na beira, falam mais português em detrimento das suas línguas nativas.
1: Sim, se vais para a cidade, na estrada, ou a comunicação entre nós, é sim, é muito português. Mais. Sim, é português.
0: Ok, muito bem. Então estás aqui com a salada moçambicana Nungoma Moçambique. O que é que significa para ti ver esta música reconhecida nesta que é uma das maiores paradas ou plataformas de música moçambicana? O que é que representa para ti estares neste Nungoma?
1: É, tu nem imaginas, é uma coisa tão grande, é um sonho para mim. É estar a minha música, eu estando fora de Moçambique, e saber que a minha música está sendo tocada, está sendo reconhecida, eu entrar nesse evento grandioso, para mim é sensacional, é um sonho, não sei descrever sinceramente, mas é uma coisa muito, muito especial para mim. E estar ali, já estou com os nervos à flor da pele, não imagina. E ser reconhecida em Moçambique, estando fora, epa, é muito, muito, muito bom, é importante, especial para mim.
0: Nós faremos questão de tocar a tua música. Daqui a pouco vai começar a rubrica Vibra Mós, onde tocamos a música moçambicana. É bom ter a música de uma moçambicana de Sofá.
1: É, obrigada. Na diáspora, isso para nós diáspora. Na diáspora também acho que vai ser fantástico, porque quem sabe assim muito mais artistas possam ter essa como é que se diz, a coragem, a vontade de se inscreverem para participar, porque sabe que pode valer a pena, né? É. Então isso já é muito bom.
0: Maravilha, maravilha. Então, se alguém nunca antes terá ouvido Salada Moçambicana, lhe perguntasse por que deveria ouvir esta música, o que é que tu havias de dizer a esta pessoa? De que formas é que tu a motivarias a escutar Salada Moçambicana?
1: Ok, é assim, deveria ouvir primeiro, que para um moçambicano deveria ouvir como é, se pelo menos se interessar como é uma cantora moçambicana que está mais de muitos anos fora de Moçambique e ainda fala do nosso país. Só isso, né? Primeiro interessar-se e depois é ver, oh, uau, ela ainda faz a música moçambicana, ainda tem-nos no coração, Moçambique ainda está presente nela, então ela não abandonou completamente, porque sim, em Moçambique eu fui muito famosa com Giovanna, mas já faz anos que estou fora de Moçambique, eles só esquecem. Então, para saber, só o fato de que ela ainda continua a cantar, está fora de Moçambique e carrega a nossa bandeira, esse interesse já seria fantástico. Já seria um motivo para ouvir a minha música.
0: Então, tu que canta já. Chegou Giovanna.
1: Giovanna, claro.
0: Uma capelinha de Giovanna e depois fazes com a capelinha da Salada Moçambicana.
1: Ok. Hey, já chegou Giovanna. Já chegou, yeah. Chegou Giovanna, a gente vai poder brindar, todo mundo vai poder arrastar.
0: Maravilha.
1: É, diz-nos então a Salada Moçambicana.
0: Diz-nos como é que
1: Dina mulher em Moçambique.

0: Maravilha, lindíssima a tua voz. E como é que nós podemos fazer para continuar a votar na música Salada Moçambicana, que está a concorrer no Ngoma?
1: Bem, continuem votando, entrem para o site de Ngoma Moçambique, vão lá, cliquem no número 46, Nilza Mosele. E por favor, votem, continuem votando para eu estar ali convosco e brilhar, dar o meu melhor para vocês.
0: Obrigada, muito obrigada, Nilza, muitos sucessos nesta música para que possa receber mais votos e até chegar já ao pódio deste que é um Ngoma 2026. E sucessos também para ti aí na Suíça, tá bom?
1: Obrigada, obrigada, Gisela, para ti também e para todos os moçambicanos, um grande beijo.
0: Para ti, tchau, tchau.
1: Tchau, tchau, Gisela, tchau.
0: Obrigada. Estamos a conversa com a Nilza. Sim, sim. Aquela voz que muito nos abrilhantou com Já Chegou Giovanna. Nilza Moselle, radicada na Suíça há perto de 20 anos ou mais. 20 anos, sim. E é sucesso na Suíça. Decidiu voltar a casa para concorrer a esta que é a maior parada de música moçambicana, Ngoma Moçambique 2026, ao rubrica da semana. Tem um vencedor e nós paramos tudo e tudo para enaltecê-lo e com ele conversar, para ajudarmos também a arrecadar ainda mais votos. É simples. Entra para o site do Ngoma Moçambique, siga os passos de votação. Deves ter uma carteira móvel para que facilite o pagamento, tá bom? Para que facilite a votação. Sabias que com 1000 meticais garantes 100 votos para o teu artista? Sabias que podes votar em vários artistas? Podes votar na Nilza e noutros outros que são também os teus favoritos. Não te foques, não deves te focar num só, querendo. Podes votar na Gisela, na Elávia, no Mendes, etc. É só teres condições para tal, teres uma carteira móvel, entrar para o site do Ngoma, seguir os passos e votar quantas vezes quiseres. Salada Moçambicana, nos cantada pela Nilza, que vence esta semana um Ngoma.

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1: Salada moçambicana, esmeralda ou sacapulana, tudo bem dividido tipo Ana. 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
2: Ela é moçambicana.
0: É moçambicana.

0: Bonita música, parabéns, Nilza. Olá, são já 12 horas em Moçambique. Boa tarde, quinta-feira.
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0: Olá, uma vez mais, especial atenção para as notícias, com edição e apresentação de Helder Malele. Olá, Helder, boa tarde.
3: Muito boa tarde. 60 profissionais foram expulsos do Sistema Nacional de Saúde no ano passado por estarem envolvidos em práticas ilícitas e outras condutas consideradas incompatíveis com o setor, entre as quais cobranças ilegais, mau atendimento, desvio e furto de medicamentos. A informação foi avançada ontem na cidade da Beira pelo Ministro da Saúde, Hussein Issa, na abertura do 51º Conselho Coordenador da Saúde. O governante considerou inaceitável que práticas ilícitas e atos que atentam contra a dignidade dos pacientes continuem a manchar a imagem do setor, assegurando que haverá atuação firme contra os autores. O ministro da Defesa Nacional, Cristóvão Arthur Schum, e a ministra da Defesa de França, Catherine Vautrin, reafirmaram o compromisso dos dois países em aprofundar a cooperação no domínio da defesa e segurança. No âmbito da sua visita de trabalho à República Francesa, o ministro da Defesa Nacional manteve um encontro bilateral com a ministra da Defesa de França, com quem analisou questões estratégicas de interesse comum. As conversações tiveram como um dos principais pontos o combate ao terrorismo, uma matéria de crescente importância para a segurança regional e internacional. O Banco Africano de Desenvolvimento aprovou um financiamento que pode ultrapassar os 5 mil milhões de dólares para mitigar o impacto do aumento dos preços da energia e dos fertilizantes nos países africanos, anunciou na última terça-feira a instituição. O quadro global de resposta à crise de energia e dos fertilizantes permite ao Grupo Banco prestar apoio oportuno e direcionado para dar resposta às necessidades imediatas decorrentes da crise e para reforçar os países africanos membros face a futuros choques. Lê-se num comunicado do Banco Africano de Desenvolvimento, citado pela Lusa. Cília Flores, esposa do presidente de posto da Venezuela, Nicolás Maduro, solicitou ontem ao sistema judicial de Nova Iorque permissão para aguardar o julgamento contra si e contra Maduro fora da prisão, devido a problemas cardíacos. A defesa de Flores solicitou que fosse transferida para uma residência privada e que fosse concedido um regime de prisão domiciliária com guardas armados, 24 horas por dia, uma pulseira de localização, visitas restritas e chamadas telefónicas monitorizadas. Flores, com 69 anos, afirma que necessita de um tratamento cardíaco complexo e que a prisão federal, onde se encontra detida desde 3 de janeiro, não reúne as condições necessárias para sua recuperação. A Seleção Nacional de Futebol, os Mambas, vai receber o Senegal no Estádio Nacional do Zimpeto, em Maputo, no próximo dia 25 de setembro, em jogo da primeira jornada da fase de qualificação ao CAN 2027. Inicialmente, o encontro seria no estádio Abdoulaye Wade, em Dakar, mas a Federação Senegalesa de Futebol solicitou a alteração do local da partida, devido à indisponibilidade do recinto que estará ocupado com os Jogos Olímpicos da região. A Federação Moçambicana de Futebol confirmou a mudança, explicando que o período da congênere senegalesa foi aceito pelo selecionador nacional Chiquinho Conte e posteriormente anuído pela Confederação Africana de Futebol. Assim, os Mambas terão a oportunidade de iniciar a caminhada rumo ao CAN 2027 diante da campeã africana perante o seu público. É o final da apresentação do Cidade Notícias. A edição e a apresentação foi de Helder Malele.
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5: Está na hora da festa, está na hora da nossa rubrica Vibramos. Vamos até às 13h09, uma hora, somente só de música moçambicana. É a turma da Kiki, é a Kiki, a nossa Kikizinha das redes sociais. Ela canta Pedra, Papel, Tesoura, a pedido da Laísha e a sua amiguinha, que estão bem ligadinhas à rádio. Começamos hoje com uma música para as crianças, música infantil, não é? É bom. Afinal, são também o nosso público, o público da Cidade FM, do Vibra Cidade. Boa tarde, boa escuta. É a rubrica Vibra Mosa, dada a altura. Vais também poder ligar e pedir a música moçambicana que te apraz. Atenção, só podes pedir se tu não tiveres ainda ligado terça a quarta. Se é que já ligaste terça e quarta, dá espaço aos outros. Tá bom? Obrigada. Papel, tesoura, pedra. Ok, pedra, papel, tesoura. Turma da Kiki. No ar.

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0: Alacate. Deixa-me mandar um abraço muito forte, especial para o André. André, como é que é? André Mulato, Mula, lá do bairro Singatela. O Fred Gundan, Fred Gundan também, lá de Singatela. E muitos mais nossos ouvintes que nos acompanham lá no Vovó. Frequentam o Vovó e acompanham por lá o programa Vibra Cidade. Gostam muito da querida Máxima. O meu colega Jair disse-me que ei, Singatela para quando Vibra Cidade começa. Sempre ligados à Cidade FM, especialmente ao Vibra Cidade. Agradeço muito. Ah, gostam da querida Máxima. Oh, obrigada. Obrigada, meus amores. Quem seria eu se não fossem vocês? Anda valimani, menina, com inguilinguini. Canimamo, vangano, vamina. Obrigada, meus amados. Meus amores ouvintes, muito obrigada pela companhia diária. Por estas 4 horas que nós acamaradamos de segunda a sexta-feira, os sábados, por 120 minutos no Cidade Tropical. Praticamente todos os dias estamos juntos, né? É uma bênção. Obrigada por serem quem são em minha vida e por fazerem aquilo que fazem e por serem aquilo que são também. Hein? Obrigada, obrigada. Que Deus vos ilumine, agracie, encha de muito amor, carinho, paz e graça. Dinheiro também, por que não? Obrigada, André Mulato, Mula, Fred, Gundan. Obrigada, bairro Singatela. Estamos sempre juntos a camaradar radiofonicamente. Olá, boa tarde, boa escuta. E agora vai Marido da Noite, música do Gasso Franco.
1: Que noite.
0: Escutem só esta aqui. Hã? Escutem só esta música aqui.
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0: Minha família, 84-34-97, está aí disponível a linha para que possas ligar e pedir a música. Samicano, olá, boa tarde.
1: Boa tarde, boa tarde.
0: Tudo bem?
1: Graças a Deus, estou bem, mãe, no seu lado.
0: Também, também, na graça do Senhor, nosso bondoso Deus. Qual música quer ouvir, moçambicana?
1: Aqui está a falar com o Julinho de Perde, Machaquel. Pensa a música do Celso, Pedro Celso. Amali, Uissa, Butraca.
0: Música de quem?
1: Pedro Celso, Pedro Celso, Pedro,
0: Pedro
1: Celso.
0: Pedro Celso.
1: O cinco título, Amali, Uissa, Butraca. Saudar o senhor Isaac Baizane, o senhor Carlos Calado.
0: Ok.
1: E a todos os moradores de Parma, todos os moradores de Parma de Machaquel. E para ti, bom trabalho. Pela primeira vez entrar, mas já estou em casa.
0: Bem-vindo. Liga mais vezes, está bem, meu irmão?
1: Vou ligar. Aqui é o Julinho de Parque Machaquen. Vou ligar mais vezes.
0: Obrigado.
1: Tenho acompanhado o programa, mas no momento não consigo devido a outras coisas
0: sim,
1: a fazer.
0: Sim, sim, sim. Não tem problema. Basta que esteja sempre ligado à rádio.
1: Foi um prazer, foi um prazer.
0: Todo
1: falar contigo.
0: Nosso. Boa escuta. Obrigada pela audiência.
1: Muito obrigado.

0: malivuyisa ku tsaka ni kurila. Acho que vamos a mais duas músicas e fechamos a rubrica. Falamos de 9 minutos, né? Vamos tentar. We'll try. 84-34-97. Fica nos acordes finais o Pedro Celso a cantar a Malivuyisa ku tsaka. Tu também podes pedir a tua música. Olá, boa tarde.
1: Cidade, olá.
0: Maculetane, minha mulata, tudo bem?
1: Estou bem, graças a Deus. Estou gostando de você. Deixando alegria, seu sorriso.
0: Obrigada. É Deus que me sustenta, meu amor.
1: Amém.
0: Obrigada. Qual música moçambicana queres ouvir? Taniex, minha chopita.
1: Vamos ouvir a música da Asa Marizan.
0: Asa?
1: Marizan. Tito é a Marizan.
0: A Mari o quê?
1: Marizan.
0: Tens certeza, meu amor?
1: Sim, bem.
0: Qual é o título?
1: Asa Marizan.
0: Asa Matuzi?
1: Sim.
0: Ok, esse título é novo. Qual é que é o título? Ama
1: Marizane.
0: A Marizane.
1: Marizane.
0: Pode soletrar? Nem estou a perceber. Pode soletrar? Opa, perdemos a chamada. Eu não estou mesmo a entender. Ela disse a Marizane. Peço que me escrevas. Manda uma mensagem, manda um texto, tá bem? Manda um texto, Taniex. Olá, boa tarde.
2: Sim, boa tarde.
0: Tudo bem?
2: Tudo bem, não sei.
0: Também, essa voz pertence a quem? Voz Serena, Serena.
2: Pertence a Nalda.
0: Nalda.
2: Exato.
0: De onde é que nos ligas, Nalda?
2: Congolote.
0: Congolote. Congolote ou Congolote?
2: Congolote.
0: Congolote. Qual música?
2: Eu gostaria de ouvir a música de Tamir, esse título Toda Gucci.
0: Toda Gucci?
2: Exato.
0: Toda Gucci tocou hoje. Estavas aonde?
2: Oi, não estava na linha.
0: Ok. Queres outra ou o que eu faço aqui?
2: Pude me colocar música de Tony Singa, título de fusão.
0: Título?
2: Difusão.
0: Decisão?
2: Difusão.
0: Difusão.
2: Exato.
0: Desilusão.
2: Exato.
0: tá bom, minha querida. Desilusão.
2: Exato.
0: Beijo, Tata.
2: Tá certo, continuação de uma boa tarde.
0: Obrigada, fica bem. Mas esta música aqui não é aquela que tem aqueles palavrão, aquele palavrão ali, não é essa aqui? Eu te perdoei várias vezes. Acho que é essa aqui. Essa música aqui é tem palavrões essa música aqui, vocês. É, tem palavrões, infelizmente. Ok, eu prefiro, para agradar a minha querida, como não tem mais como ligar, prefiro repetir a música. Porquê? Porque tocou na primeira hora, portanto dá para ter uma exceção à regra. Kay Denaldo, está nas passadas. Ok. Tá bem, tive de cancelar aquela e vou alegrá-la com esta aqui, do Kay Denaldo e Tamir Jumoyan, Toda Gucci.

fechar a rubrica Vibramos, edição de... Não, vamos só com a Mirisa. A Mirisa, a música que a Tânia infelizmente acabou ficando de lado, de fora, por... A Mirisa. Ok, está bem. Fechamos com esta música aqui da Assa Matus. Eu não tinha percebido o título, já me esclareceu, e vamos fechar com esta aqui, tá bom? Boa tarde.

0: Dito. No que concerne a rubrica Vibre Mais, tudo dito, falado, escutado, dançado, vibrado e stop. É o ponto final. Volta esta rubrica na segunda-feira às 12 horas.
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0: Obrigada a todos pela audiência. Seguimos com o nosso Vibra Cidade até às 14 horas.

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2: Então, já estamos naquela hora em que tudo para enaltecermos os nossos aniversariantes do dia. Assim sendo, manda ou escreve o teu texto e manda para nós, felicitando aquele teu, a tua bebé do dia de hoje, 10 de setembro. Manda para o 87-000-9790 aquela mensagem de felicitação ou saudação ao teu ou a tua aniversariante deste 10 de setembro. Sinónimos. Zé Ramalho. Grande som, grande música, especialmente para os corações apaixonados. Boa tarde.

Café. 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

0: Taylor Swift. Cruel Summer. Oh, are you cruel, my best summer? É Taylor, canta tão lindamente aqui para nós. Quando faltam 20 minutos para as 14 horas, para o término desta edição do Vibra Cidade de quinta-feira, 10 do mês 9 do ano 2026. Queremos tudo parar aqui agora para enaltecer os nossos aniversariantes do dia. Quem sois vós? Quero ver as mensagens.
1: Parabéns a você pela passagem do seu aniversário natalício.

Parabéns, parabéns para o nosso pai, Armindo Ezequiel. Muito... É o pai do meu colega, meu colega louco, Rolando Ezequiel. O seu papá está hoje no Jardim da Vida a colher mais uma rosa primaveril. São 80 e quantos? 70 e quantos? 60 e quantos? 50 e quantos? Ou 30 e quantos? Ou 20 e quantos? Cada um tem a idade que sente que tem. Eu sinto que tenho 16, então. Papá tem quantos? Parabéns, papá Armindo Ezequiel. Muitas felicidades. Paz, graça, amor. Tudo de bom, muitas bênçãos, saúde e abundância e din-din em demasia para concretizar todos os seus sonhos e planos. Parabéns, papá Armindo Ezequiel. São fotos do seu filhão, Rolando Ezequiel, da família do Rolando e toda a família aqui da Rádio Cidade. Tudo paramos aqui agora para enaltecer a sua vida e o seu aniversário e que Deus abençoe abundantemente. Parabéns, papá

0: tarde.
1: Boa tarde, mana Gisela. Hoje é um dia tão especial para o meu amorzão. Hoje ele colhe flores no jardim da vida. Que tenhas muitos anos da tua vida, meu amor, Abílio Xambal. Eu te amo muito, muito, meu amado. Aqui é Dulce Domingos. Te quero, meu amor. Um feliz aniversário. Grita, mana G, com a tua linda voz. Mana G, parabéns, amor da Dulce. A tua amada pediu que eu gritasse o quão ela te ama e te deseja um feliz e abençoado aniversário. Parabéns. Parabéns, Mano Bino. Que Deus continue a ser a constante em todas as variáveis da tua vida, multiplicando as bênçãos, somando conquistas e subtraindo. E subtraindo tudo aquilo que não te faz bem. Que a tua sabedoria esteja sempre em crescimento, que os teus sonhos tendam ao infinito e que os obstáculos sejam apenas pequenas incógnitas à espera de uma solução. Que em cada novo capítulo o resultado seja maior que o anterior, porque a tua caminhada merece uma função sempre crescente. Que nunca te faltem motivos para surgir, aprender e ensinar. Parabéns, professor Mano Bino. Que Deus continue a fazer da tua vida uma bela equação, cujo resultado seja sempre bênção, propósito e sucesso. Parabéns, Mano Bino. Parabéns. Agradecia que mandassem textos resumidos, bem mais resumidos, para facilitar aqui a felicitação a todos os outros ouvintes. Está bem? Se não, o relógio não me dá tempo. Está bom? Yeah. Boa tarde, mana Gisela, linda. Mana Giselinda, venho por esta mensagem desejar um feliz aniversário à minha irmã linda do Patrícia, que completa mais um ano de vida hoje. Desejo-lhe tudo de bom e que Deus abençoe, ilumine, guarde, encha de sabedoria, amor, paz, dinheiro e graça. Parabéns, são votos da Dona Medina para a prima, irmã linda do Patrícia. Parabéns, mana linda, são votos também. Perdão, da Rádio Cidade. Parabéns, mana. Felicidades a você. As gargantas. Também é muito ar-condicionado aqui. É muito ar-condicionado. Boa tarde, mana Gisela. Boa tarde. Boa tarde. Bom trabalho para esta quinta-feira. Bons preparativos para o fim de semana. Venho por meio desta parabenizar o meu colega pelo aniversário hoje. A celebrar. É o aniversário de Rodrigues. Mais anos de vida para si. Saúde, alegrias, felicidades. Tudo de bom hoje e sempre. Sucessos e bênçãos infinitas. Deus abençoe e ilumine sempre. Que continue sendo esse jovem atencioso e pronto a aprender e partilhar experiências de trabalho e do cotidiano. São votos do Rui, a.k.a. Soldier Boy. Parabéns, parabéns, amigão Rodrigues. São votos também da Rádio Cidade. Boa tarde, querida Máxima Gisela em Apulo. Olá, boa tarde, Anifa. Permita-me usar da sua voz magnífica e reconfortante. Reconfortante. Para desejar um feliz e abençoado aniversário a Mirna Dandani. Desejo-lhe o melhor desta vida. Mulher batalhadora, temente a Deus, supermãe dos seus meninos e super atenciosa com seus clientes. Que Deus lhe dê muita saúde e felicidades. Um brinde da Anifa, da Ude Fumo. Parabéns, princesa. Parabéns, Mirna. São votos também da Rádio Cidade. Feliz aniversário. Boa tarde, peço para encarecidamente que me deixe usar da tua voz doce e reconfortante para parabenizar um amigão, uma lança, meu amigão. Quero neste dia desejar-lhe um feliz aniversário, que Deus na sua infinita bondade abençoe e toque para chegar logo àquele convite para virmos comer um dos animais da sua vasta criação. Feliz aniversário, pai das verdinhas. Até logo, parabéns. Parabéns, parabéns. Feliz aniversário. São votos do Manjate para o amigão Malança, bem como da Rádio Cidade. A Chifen, bênçãos sem fim. Muito amor, carinho, saúde e dinheiro.
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1: E a minha querida Tio Nilde, mais uma vez, vem cá, junta-se a nós e diz boa tarde, Mana Máxima. As minhas felicitações vão para todos os aniversariantes do dia. Que Deus os proteja. Muitas felicidades, sucessos e bênçãos infinitas. Para ti, Managi, bom regresso a casa. Até breve. Muito obrigada.

0: Manangi. Olá, Maneidalina, minha filhada. Peço para, com a tua linda voz, cantar parabéns para minha irmã, Cleida Denise Nayene. Parabéns, maninha, que este novo ano traga ainda mais vitórias para a sua vida. Você é a prova de que com força e fé tudo é possível. A sua determinação faz de ti quem és hoje, mãe e empregadora. E que a vida te traga muitos sorrisos.
1: Dá-me lá o teu bolo.
0: Feliz crescer, Neida. Cleida, Neida, Cleida. Parabéns, feliz aniversário. Muito amor, carinho, paz, graça, dinheiro e muitas oportunidades. Um novo ano cheio de glórias. Parabéns. São votos da Idalina Ló, bem como da

ouvindo mais mensagens de felicitação. Damos uma pausa aqui. Amanhã há mais, haverá mais, tá bom? Felicidades, muito amor para todos vocês. Paz e graça. Dinheiro, saúde em abundância. Happy birthday for you all. Parabéns, parabéns, parabéns. Happy birthday, Beyoncé. Quem conhece esta música que viralizou nas redes sociais? Happy birthday, happy birthday. Happy birthday, Beyoncé e Jay-Z. Bem representados.

0: estamos no início do fim do nosso programa. O programa de hoje, desta quinta. Olha a quinta a se fazer de sexta. Olha, olha. Olha ela se fazendo de mo pepe. Groove. Groove.
1: Ora de
0: amassadação. Dandaza. Esqueci. Mestre, Matinho, eu devia dedicar-te uma música. Ok, não é problema, bar, ok. Amanhã nós fazemos isso também. Vou escolher uma música ao teu nível, à tua medida e ao teu gosto. Tá bem, Matinho? Grande, Matinho, mestre. Mestre dos ouvintes. Eu volto já para o bye-bye. Volto já.

Aê, iê! Adeus, a imensa gratidão pela força, pela coragem, pelo amor, pelo acolhimento, pela companhia, dia e noite. É Ele quem busca, em mim sustenta. Obrigada, meu Deus, por este talento, por esta força e coragem que me dás. Peço que olhes por cada ouvinte ligado à rádio a esta altura para que continue ligado ao melhor canal de rádio, a 97.9 Cidade FM, e possam ter uma tarde incrível na companhia do Lautinho, do Impulso, e tornem-se todos impulsionados. Obrigada, abençoa a minha querida Ilávia também, embora ela tenha mania, essa aqui, é essa que tem mania, Deus. Mas ela abençoa lá um bocadinho, só para ela se sentir pessoa, um pouco. Um bocado, é? Você é muito bruxa, sabe? Ilávia, Ilávia, não vai lá. Ai, ué! Olha, quinta se fazer de sexta. Obrigada a todos pelo carinho da audiência, ok? Jesus, o que disse? Onde? Em que momento? Vais usar que via Gisela em apulo só para eu te ver passar. Uma vez a estar a passar, né? Mas tu também. Beijo. Obrigada a todos, meus amores. Até amanhã. Às 10. Até amanhã.

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Getai com Animal. Boa tarde, está no ar o Impulso, penúltima edição da semana hoje, quinta-feira, boa tarde. Como é que a pessoa está-se bem? 14 e 10 minutos, boa tarde. Este é o programa Impulso aqui na tua cidade, FM 97.90. Tem sido habitual de segunda a sexta, das 14 às 18. E hoje é quinta, dia 10 de setembro do ano 2026. É teu aniversário? Então, parabéns. Meu nome é Lautinho Pereira. Vai ser bom estar na tua companhia até às 18. Avisa a malta que o show já começou aqui na tua cidade, FM. Só aumentar o volume.

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4: 14:20, programa Impulso no ar, é terceira edição da semana. É quinta-feira, boa tarde. Esta é uma música de Emerson Groove. Chama-se Calm Down. É estreia aqui no teu show. Neste momento podes mandar a tua mensagem para 870009790 antes de eu soltar esta música, que é nova, pela primeira vez a tocar.
5: Seguimos, amor.
2: Alô.
4: Eu disse 870009790. Seja SMS ou WhatsApp, está a valer. Cumprimenta alguém especial, diz-me como é que estás a passar esta tarde de quinta-feira. E deixa também aquela mensagem linda e motivadora que só tu sabes mandar. Já está a valer a partir deste momento. Boa tarde, boa viagem e bom trabalho.

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Calm Down, a nova música de Emerson Groove, grande cantor moçambicano e é também bailarino, hein? É bailarino super profissional, hein? Parabéns, Emerson Groove, a música já chegou. Agora quero vos convidar para que esta música também conste na vossa playlist, nas festas de lá da família e tudo mais. 14:26, 870009790, o número já está disponível neste momento, podes mandar a tua mensagem, seja SMS, quer dizer, para quem não tem saldo, né? Para quem não tem crédito, não tem megas, pode mandar SMS, mas se tiveres megas já, manda um WhatsApp.

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Esta é a música que une duas gerações. Chama-se Ana Joyce, ao lado de Paulo Flor. Chama-se Oh Pai. Música bem fresquinha. Estaremos aqui no teu show. 14h57 minutos. É o programa Impulso, edição número 3 da semana. Hoje, quinta-feira. É dia 10. Agora quero ler as vossas mensagens. Podes mandar agora 87009790. Seja WhatsApp ou mesmo SMS. Está a valer a partir deste momento.

0: Ok, são 15 horas. Agora sim, deixa só ver quem foi o primeiro a mandar a sua mensagem. Como é habitual, a nossa advogada está aqui. Boa tarde, Dalina. Olá, Rosália Monteiro. Como é que é? Deixa só ver. Omar Moussa. Não, foi Omar Moussa a mandar. Depois vem a Rosa de Mapandana. Depois vem a Rosália. Rosa diz: bem-vindo, paizinho de Mombilo. Olá, Rosa. Omar Moussa, boa tarde, Mr. Presidente. Lautinho Pereira, bom trabalho. Fogo, não falha. Rosália, Lau, cheguei de novo. Epa, a frase de hoje pelo menos está um pouco longa, né? Agora ontem, cheguei. Gigi, boa tarde. Tânia Macoletane, olá Lautex, como estás? Espero que estejas bem. Bom trabalho aí para ti, abraços para ti e tua família. Que Deus vos proteja sempre. Muito obrigado, Tânia. Desejo o mesmo a ti. Anifa, olá tio presidente, como estás? Olá pessoas, está-se bem? As cordas vocais já prontas, se não for difícil. Ok, é aquela rubrica, né? Hoje não será muito difícil assim. Hoje vamos facilitar. Sexta-feira, Júnior. Abraço de Anifa da Ode Fumo. Muito obrigado, Anifa. Alô, Mr. Presidente, eu estou bem, obrigado. Meio confuso com o dia da semana, mas o que sei é que amanhã é sexta-feira. Logo, deixa afinar as minhas cordas vocais e pagar yango para o Olhos Azuis, pois hoje é dia das vozes que encantam no final do programa. Abraços para si e para a pessoa que me ligou. Beijos, Maló. Agora, Maló, nós vamos adivinhar quem... quem é essa pessoa que te ligou, meu? Hã? E Dalina? Não, só quero ler a mensagem dela, hein? Atenção. Muitas vezes, seu nome vai chegar distorcido em lugares onde você foi luz. Vão te pintar de vilão porque você se defendeu, porque se afastou, porque disse não. Mas o que as pessoas não contam é quantas vezes você salvou, acolheu e suportou em silêncio. A paz vem quando você entende que não precisa se explicar. Boa tarde, Malau, eu estou bem. Já avisei a malta que estamos no impulso do Mr. Presidente. Vamos até às 6 da noite. Obrigado, Idalina Eloy. Era a mesma mensagem. Olha, Jesus, depois de uma edição de muitas barras, rimas e muito flow, é difícil não pedir uma continuação, mas respeitando ordens superiores, vou-me segurar. Aí vem. Talvez usar de uma estratégia básica para recordar o Mr. Presidente que a música que fechou o programa de ontem não chegou a tocar na sua totalidade devido à hora e tratando-se de um clássico do Empire, não fica bem deixar assim, sob pena de um ataque. Atendendo e considerando que estamos em setembro, tanta escrita só para dizer que estive atento ao programa do primeiro ao último minuto e hoje também não será de frente.
1: Eixo.
0: Yeah. Boa tarde, Mr. Presidente. Boa tarde, Mr. Melasso. Boa tarde, Lautinho Pereira. Olha, Jesus. Tá bom. Vamos fazer o seguinte.

Já está resolvido, né? Está resolvido. Olha, Jesus, nada deve. Eu não gosto de deixar dívidas, está a ver, né? Sempre que reclamam aqui, tipo, pedi uma música, não tocaste. Mesmo se forem duas, não toquei. Vou tocar, mano. Basta eu ler e recordar-me. Agora, se vocês gostam de me acusar, ah, pedi, não tocaste. Ah, não. Eu gosto de provas. Eu lembro que esta música não tocou na íntegra até ao fim de... Já estava mesmo em cima da hora, então acabamos encurtando a música. Então, hoje Jesus estava aqui a reclamar do tipo, não deixaste a música tocar até o fim, então estava aqui a fechar esse buraco. Estou a pedir em nome de Malô, não dificultar a música, queremos brilhar na rubrica. Está bom, hoje Jesus. Boa tarde, Malotinho, tudo bem? Bom trabalho, mano. Obrigado. Esta é a Dona Medina. Damião, valoriza as pessoas que ficam com você durante a tempestade, porque em dia de sol a praia fica cheia. Boa tarde, eu estou bem aí, como está? Peço a música de John Legend com o título All of Me. Tenha uma boa tarde e bom regresso ao convívio familiar depois do expediente. Muito obrigado, senhor Damião. Félix, The One. Ora viva, El King, votos de boa saúde, passando apenas para marcar a minha presença e aproveitar deste espaço para saudar a todos impulsionados, em especial ao Jesus. Votos de continuação de uma ótima tarde e bom trabalho. São votos de Félix The One, ouvinte assíduo da melhor das FMs, nota B. Posso não escrever, mas estou sempre na escuta. Aquele abraço. Está bom, Félix. Yeah, realmente... Depois desapareceste, maninho, meu. Qual a cena? E alá, agora estou a sentir que hoje é quinta-feira. Tudo por conta das misturas que estás a nos entregar. Só estou à espera de ver o Emola a encher. Está bom, Malô. Música do aniversariante da semana passada. Qual é essa música? Qual é essa música? Está aqui, dá um barulho aqui. Anifa, não entendi. Não entendi. Seja um pouco mais específica, por favor. Five Bezito, já está de volta ao grupo. Olá, boa tarde, família Cidade FM. Obrigado, Five. Boa tarde, presidente de todos impulsionados. Permita-me usar a sua voz para cumprimentar a todos os ouvintes ligados à rádio. Ótima tarde a todos. O Amuse. Boa tarde, Malautinho, como estás? Eu estou bem, mano. Mando beijinhos e abraços para todos os ouvintes da Cidade FM, tia Rosa. Eia. É, Joe, vai, fi. Da próxima diz de AZ, meu. Eles já vão se identificar lá, meu. Feliz, tia Rosa, tia Gira, tia Rosa. E depois, é normal tu falhares o nome de alguém aqui. E vai ser... Vai ser off, John. Vai ser muito mal. Hã? Eu não estou a ver o nome de todas aqui. E todos. Abraço, tio Zucula. Está a ver? Ok, tá bom. Bom trabalho, mano. Vamos até 18. Carrega. Essa música de Meek Mill, Chris Brown featuring Nicki Minaj. Tá bom. Ok, Five.

Oh Jesus, eu rendo consigo, brother. Yeah, sou seu fã. Da maneira como escreves, parabéns. Até o presidente se sentiu. Não pediu o conselho de ministros dos impulsionados para avaliar. Parabéns. Zucola chega aqui a aprender com o pai das fraldas. Ah, música do The Hermes. O único filho de Deus é Maló. Ah, tá bom, tá bom.

0: só paga dívidas de links e pedido musical. Ejo. Manifa, não entendi. De novo, não entendi. Não percebi. Boa tarde, Malotinho. Como está a passar o dia? Aqui estou a passar normalmente na companhia da 97.9. Essa música de 3H Slim Nigga. Esta parte não entendi, mano. Boa tarde, Malotinho, presidente dos ouvintes da Rádio Cidade. Peço a música de Calixto Ferreira, duas. Salomé, bom trabalho, beijinhos. Ok, para todos, este é o Manique. Tá bom, Manique, não entendi. Pediste duas músicas, ou... Ok. Essa parte não percebi, mano. Aqui a regra é... Por dia uma música. Tem um áudio aqui, será que é para aqui?
1: Oi, yeah. Ministro Lautinho Pereira.
0: Como é que é?
1: Aqui o próprio Darudji de volta a Cambeca. Yeah, é... Gosto sempre, acompanho o programa, sei que pá, não tenho muito tempo de mandar mensagem, porque fico muito ocupado.
0: Ok.
1: Então, epa, o próprio Melazo, penso a música do Escravo Lírico, Tire, Tire.
0: Ei.
1: Yes, que o próprio Dado de Biz, entrega, meu irmão.
0: É, brother. É, Joe, Dado G. É. Hoje não é dia de rap, mano. Essa música é terrível, mano. É pesada, mano. Olá, Malau, quero te ouvir a pronunciar Zevut e Gezo. Já pronunciei. Rosa José Zevut. Fala a cena. Estou a pronunciar mal. Gezo, está aqui. Hein? Dos Santos. Só se ver aqui a foto. Ei, ok. Já pronunciei. Agora, aos donos. Será que estou a pronunciar mal? Boa tarde, Lautinho, para essa música de Suraj. Não há respeito. Dedico ao meu colega Saulito. Aqui é o Renato, diretamente da cidade da Matola. Está bom, Renato? Muito obrigado. Um forte abraço aí para ti. Olá, boa tarde, mano Melasso. Bem-vindo a mais uma edição do Impulso. Saudar a todos impulsionados. Que Deus esteja conosco até às 18. E para ti, mano, bom trabalho. Fui, mas sempre na escuta. Muito obrigado, tio Nil de Mafanela. Nosso presidente sempre cauteloso a tomar as boas decisões. E hoje, para deixar o seu povo ainda mais animado, toma a última decisão na rubrica de quem é a música. E fecha o programa em grande. Boa tarde, Isaura. Querida Isaura, muito obrigado. Boa tarde, Malautinho. Ótima quinta-feira a todos. Peço a música de Nordino Chambal, Mamá. Ei, yeah. Se não é Mr. Bau, é Nordino Chambal. Se não é Nordino Chambal, é Anitta Macuaco, Anne Strong. Eu também já conheço a playlist da Dona Medina. Já a conheço. Ok, esta mensagem já li. Five Bezito. Espera aí, tua voz tem bass. Ah, é? A sério? Dos Santos? Dos Santos, mas isso é bom ou é mau? Zevut e Gezo, isso é bom ou é mau? Ou dos Santos? Deixa eu ver aqui. Ela ainda está a escrever. Ela quer me ouvir ou eu pronunciar o nome dela? O nome da Rosa Zevut e do Gezo. Querem pronunciar em dialeto. Mas mana Rosa. Epa. Não estou a perceber aqui. Vamos lá. Vamos ver aqui se tem mais mensagens. São muitas. São muitas. Feliz aniversário, mano Bino. Que Deus continue a ser a constante em todas as variáveis da tua vida, multiplicando as bênçãos, semeando conquistas e subtraindo tudo aquilo que não te faz bem. Que a tua sabedoria esteja sempre em crescimento, que os teus sonhos tenham. Vão até o infinito e que os obstáculos sejam apenas pequenas incógnitas à espera de uma solução. Que em cada novo capítulo o resultado seja maior que o anterior, porque a tua caminhada merece uma função sempre crescente que nunca te faltem motivos para sorrir, aprender e ensinar. Parabéns, professor Manbino, que Deus continue a fazer da tua vida uma bela equação cujo resultado seja sempre bênção, propósito e sucesso. Que mensagem linda, hein?

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3: So, Doc, me dey admit something, cause you know, woman stay right. I want to know how it make you feel when a girl you used to look back in idea. Never they look on you same way them time there, but no, like, after your boss and him thing, then that, like, now she want to link you. How that make you feel?
2: Hein? Desculpa?
3: Ou seja, tu te perguntar como é que te faz sentir quando uma mulher, antigamente, por quem tu tinhas interesse, não era recíproco esse interesse, e agora, depois de teres tido este sucesso todo, de repente a história é diferente. Como é que isso te faz sentir?
2: Boa pergunta. Boa pergunta. E melhor ainda, porque isso bate com o vídeo da semana.
3: Ok.
2: Bora, podes passar aí o vídeo da semana, se achar.
4: Quando uma mulher nega um homem que tem visão e acaba aceitando um homem que tem televisão, acaba assistindo a visão na televisão.

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Salomé, música de Calixto Ferreira. O mais recente lançamento deste grande cantor e compositor moçambicano. 16 e 13 minutos, atenção, hoje temos a nossa rubrica de Quem é Música, então prepara-te. Ainda, se tudo correr bem, hoje, a partir de hoje, vou oferecer bilhetes para o show dos meninos Classic Nova. Exatamente. Vai ser no dia 25. E eles têm vários convidados. Vários convidados que vocês gostam. Vi também a confirmação dos AOPDH que estarão lá. Dia 25, o Gueto venceu. É o título deste evento da Classic Nova. Vai ser no dia 25, no Deja Vu. Então fica atento. Se não for hoje ou então amanhã, vou oferecer bilhetes. Tá bom? Como sabes, não vou dificultar, porque a ideia é mesmo de apoiar a nossa música, apoiar os nossos artistas. Os meninos vêm de muito longe, então precisam de vosso carinho, vosso calor para o dia 25. O Gueto venceu. Classic Nova. Estava aqui a conversar com o Palívio, um dos meninos. Ele disse que já estava a caminho para trazer aqui os bilhetes. Então, caso isso aconteça ainda hoje, vou oferecer bilhetes. Tá nice? Vamos aos comerciais. Até já. Sim.

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7: Yeah. O que você sabe?
8: People já sabe que daqui a pouco temos a nossa rubrica de quem é a música, 17:27 minutos. Esta música é do DJ Ardiles, Minha Sexy Girl. Participação especial de Zico, é mesmo para

0: Esta é a música do DJ Ardiles ao lado de Zico, Minha Sexy Girl. 17h30 minutos, agora sim já temos a música para a nossa habitual rubrica de Quem é Música. Vais ligar para o 843497, vou explicar uma vez mais, porque é normal a gente receber aqui pessoas que estão desatualizadas, não sabem o que é que está a acontecer. A seguir nós vamos rodar uma música que está distorcida, ok? Então vocês têm a missão de adivinhar de quem é a música. Para dar a resposta, é só ligar para o 843497. Para além deste número, tem o 87000970, que é para mandar um áudio, é o WhatsApp. Manda um áudio no WhatsApp e nós vamos tocar. Vamos pôr aqui para todos ouvirem de quem é a música. Tá bom? Para ligar o 843497 para WhatsApp, um áudio, mandas um áudio. 87000 9790. Aqui está.
1: De quem é a música?

0: Ei, Malfredo. Boa tarde, Lau. Ágela de Bonda. Tchau.
1: Tchau, tchau, tchau. E tá bom. Já está a valer 8433497. Podes ligar para dizer de quem esta são. Yeah. A Gigi não popou. Diz-te que é Neymar. Neymar. Ok, inclusive ela cantou, é? 8433497. Podes mandar um áudio para 87009790. 17h35. Esta é a rubrica de quem é a música. Boa tarde.
2: Ah, sim, boa tarde.
1: Tudo bem?
2: Estou no seu lado, mano.
1: Também. Quem fala?
2: Jacinto Gove.
1: Jacinto Gove. Desapareceu um bocadinho, né?
2: Estou na escuta sempre.
1: Ok. Jacinto, a música de quem?
2: É da Neymar.
1: Ah, então também concordas com a Ângela Gibunda?
2: Yeah, ela mandou bem mesmo.
1: A sério? Yeah. E pá, depois eu sempre me esqueço de dizer alguma coisa à Ângela. Ok, tudo bem. Jacinto, agora é o teu momento. Jacinto.
2: Certo.
1: Como é que ela canta? A Neymar.
2: Não vou conseguir me adaptar.
1: Como assim?
2: Yeah, não posso mentir. Não
1: podes imitar também a Ângela Gibunda, da forma como cantou.
2: Não, não.
1: Se imitaste até a resposta dela. Então imita tudo, brother. É chapar, já.
2: Não.
1: Copy and paste.
2: Não,
1: não consegues?
2: Não.
1: Tá bom, Jacinto. Um forte abraço aí, estamos juntos, tá bom?
2: Obrigado.
1: Yeah, tchau, fica bem. 8433497. Não, eu queria dizer uma coisa aqui. Uma das vezes que nós fizemos esta rubrica, eu recebi uma mensagem no privado. A Gigi acabava de ligar e, quer dizer, já tinha cantado, né? Estava ali a cantar e tal. Assim que terminou, eu recebi uma mensagem no privado de um amigo. Disse, ei, essa moça que acabou de ligar tem uma voz bonita, pá. Criem lá aquelas sentadas da Rádio Cidade e tal. E chamem os ouvintes. Eu disse, ah, ok, tá bom. Então você está com interesses. Só que eu não disse a Gigi. Epa, mas já passou, já passou. Alô, boa tarde.
3: Alô, boa tarde. Yo, boa tarde, boa tarde.
1: Como é, tudo bem?
3: Como é, tudo bem? Estou fantástico,
1: Ilha. Também, quem fala?
3: George.
1: George?
3: George? Yeah, George.
1: George, é isso?
3: George, é isso?
4: Yeah, George.
1: Fala de onde?
3: Fala de onde?
4: Neste momento, eu falo no bar da Palma, estou na zona da Palma.
1: Caniço ou cimento?
4: Cimento.
1: George. É George, né?
4: Yeah.
1: Ok, Jorge.
3: Okay.
1: Vamos lá, a resposta, man. A música de quem?
4: Pode pôr um bocadinho só o.
1: Ok, tá bom. Mas Jorge, há uma cena que estou a sentir. Isso é loudspeaker ou o quê? Eu estou a ouvir o eco da minha voz, é a repetição da minha voz.
4: Ok.
1: Minha voz. Estão a ouvir? Está a repetir não sei quantas vezes. Já, agora sim, agora. Não, eu estou a ouvir perfeitamente. Só que. Epá, aquele eco, aquela repetição ali, pá, estava a criar uma. Uma.
4: Ok.
1: É uma coisa inexplicável. Ok, então é para soltar a música, né?
4: Já.
1: Aqui está.
4: Okay.
1: Já sabes, né?
4: Já.
1: Sim, de quem? De quem é a música?
4: É Neymar, né?
1: Neymar, qual é o título?
4: É, qualquer coisa, praia, algo igual. Não sei qual é o título, mas algo assim.
1: Ok. O Jorge diz que a música é da Neymar. O título é. O título é Qualquer Coisa Praia. Título.
4: Qualquer coisa praia, mas vamos falar.
1: Ok, não, título.
4: Também.
1: Qualquer coisa.
4: Praia. A música é muito antiga, então acabamos esquecendo.
1: Ok, o
4: muito antiga, então.
1: Ok, tá bom. Tá bom, Jorge. Então queres cantar um bocadinho só para. Como o título já não te lembra, né? Quer dizer, qualquer coisa praia. Eu até pensei que o título fosse qualquer coisa, praia, fosse o título.
4: É
1: isso que eu pensei.
4: Não sei exatamente.
1: Não sabes exatamente. Então, achas que é alguma coisa que tem a ver com praia? Ok, mas faz sentido, né? Hoje também está calor e tal. Estamos a entrar para o verão. Está a rir. Jorge. Agora, Jorge. Vamos lá, canta lá um bocadinho só para a gente ouvir.
4: Não.
1: Aquela parte do coro. O Jorge é, o Jorge é dos anos 80, né? Sim, então, se é exatamente a música da Neymar, essa que referes, esta é dos anos 90, 2000, por aí. Então conheço muito bem. Eu acho que dançavas também com a madame e tal, na altura.
4: Não sei exatamente, né? É uma música muito antiga. Às vezes nós acabamos esquecendo de letra, de coisas todas. Mas algo que fica, então, mas.
1: Tá bom.
4: Tá
1: bom. Ok, Jorge, então estamos juntos, mano. Forte abraço aí.
4: Obrigado, coração de Botafogo.
1: Sim, sim, sim. Okay. Jorge.

0: Adam, estamos a pedir uma pequena fiscalização ali na zona de migração, que faz duas ruelas, uma de 10, uma de 10, outra continua. Epa, ali praticamente uma confusão.
1: Onde? Jorge, fala devagar.
0: Migração.
1: Na migração?
0: Exatamente. Ali tem umas duas ruas, uma que desce e outra que sobe. Ele tem uma que dá
1: para. Espera, então, migração aqui na Oxmin.
0: Exato.
1: Ok.
0: Ali, quando chega a hora da moça, por ali é uma confusão. Basta dar 9 horas, basta dar 7 horas. É uma confusão. Então, queria eu apelar. Não é para impor os chamudos, né? Mas. Só para organizar
1: Espera, fica cheio de carros por ali.
0: Os automobilistas, aqui desse espaço.
1: Então as pessoas saem para estacionar justamente ali.
0: Exatamente, para que a visibilidade, para quem quer descer, para quem quer subir, para quem quer. Ali é uma confusão terrível. Então eu queria mesmo pedir aos automobilistas.
1: Mas isso a partir de que horas? Começa a que horas?
0: A partir das 9 até 12, 15, 30, 16.
1: Okay. Mas são utentes dali da migração que vão tratar os seus documentos? É algo assim, né?
0: Bom, isso não sei dizer. São utentes ou pessoal da migração ou quê? Mas
1: sim,
0: tem que fazer uma consulta.
1: O papel é o mesmo do pessoal da migração.
0: É só para sensibilizar a todo o pessoal que.
1: Sim.
0: Penso mesmo que faça alguma coisa.
1: Pois.
0: Não, porque temos que ir lá com pressa, vai com pressa, então passa por cima, não isso, mas tudo está totalmente uma confusão.
1: Pois.
0: Mesmo até em frente em frente ao comando, aquilo ali é uma confusão, porque eles estão da construção, estão só na quarta também, de qualquer maneira, não se pode descer, tudo mais.
1: No comando assim, ali.
0: Eles estão exemplos disso aí.
1: Jorge, sim. Ali no comando, mano, ali. Está cheio de carros de chefes ali, mano. Não.
0: É melhor
1: usar outra via. Sim, ali. Se estás aqui na Patrícia Lumumba, aqui na Rua da Rádio e tal, passas, ao invés de desviares para ali na Rua de Comando, é melhor não. É melhor passares para outra via. Aquela que te vai levar até lá também, à migração, né?
0: Porque
1: aqui, ali é muito complicado, meu.
0: Que na verdade é na Rua de Comando, para quem está a descer para Patrícia Lumumba.
1: Sim, sim.
0: E é ali na Oxmin, não é? Nas duas ruelas, uma que desce, uma que não desce.
1: Sim, sim.
0: É uma confusão aquilo. Tudo bem que tem obras, mas isso muito antes de iniciar aquelas obras, gente. E agora que tem obras, aumentou.
1: Pois é.
0: Então, não vamos culpar as obras. Não, porque ali tem obras e tudo mais. Tudo bem que tem obras, mas. Acontece, tem um mundo antes de iniciar as obras. Então, eu ia pedir a todo motorista. Estamos cientes que há falta de estacionamento na cidade, não tem tempo para estacionar, mas também preciso deixar um espaço para quem está a subir, para quem está a descer, ter uma visibilidade de um ângulo. Pronto.
1: Está
0: uma pessoa lá para andar, conforme diz a expressão popular, não estamos a negar. Preciso também sensibilizar aquele pessoal que controla a casa. Olha, até pontos X, estamos a pedir não estacionar carro. De modo ao pessoal.
1: Para não criar congestionamento, né?
0: Exatamente.
1: É justo. É justo.
0: Ficas ali durante uma hora de tempo quando vai gerar.
1: É complicado. Jorge, agradeço. Estás coberto de razão. E eu acho que as autoridades já tomaram nota e vão resolver esta situação. É complicado, realmente.
0: Tá, obrigado.
1: A cidade é toda nossa. A cidade é toda nossa.
0: Não é uma queixa, conforme eu estava a dizer. É muito mais só para sensibilizar. Vamos sentir sensibilidade.
1: Sim.
0: Para quem é motorista já sabe o que é que estou a falar. Então, complicado. Obrigado.
1: Muito obrigado. Muito obrigado, Jorge. Sim. Forte abraço aí para ti. Bom, eu deixei o Jorge falar porque é algo pertinente, é algo público, né? Então, vocês sabem, é um canal público também, temos que. Não há que cortar isso. Nós estamos na rubrica de quem é a música. O número é esse, 843-497. Então, autoridades, por favor, peço para verem essa situação. A rua ali na migração, na Oxmin e tal, fica congestionado a partir das 9. Então, vejam isso. Como é que pode-se ultrapassar isto? Agora, a rua de comando, ei, não posso intervir, mano. É complicado. Não posso, nem sei a quem pedir, meu. Ali são chefes, mano. Chefes. 84-3497, podes mandar o áudio também, 87-000-9790. Já ligou a Angela Gibunda, Gigi, diz que a música pertence a Neyma. O Jacinto Gov diz que a música é da Neyma. O Jorge, o último ouvinte, também diz que a música pertence a Neyma. Qualquer coisa, praia, será? 84-3497. Este é para ligar, e 87-000-9790. Há quem está a ligar para este número. Atenção, é para mandar um áudio para o WhatsApp. Ok? O número que termina por 33. Os dois últimos dígitos deste número é 33. São 33. Não 33 andares, já. 33. Os últimos dígitos. Aqui é para mandar áudio, mano. Ou mana. 84-34-97 é para ligar.

0: Esta música de quem? Estou a ver aqui muitos áudios. Hoje parece que facilitamos, né? Ou vocês estão a errar? Em cadeia. Só espero que não estejam a dar a mesma resposta, né? Porque todas que recebi aqui, não se passa nada. 8430-497, este é para ligar. 87000-9790 é para mandar áudio no WhatsApp. Sim, é para mandar áudio no WhatsApp. Este ouvinte continua a insistir, meu. Não sei o que é que está a acontecer. 8430-497 para ligar isso. Para mandar um áudio no WhatsApp é o 87000-9790. Alô, boa tarde.
1: Boa tarde.
0: Tudo bem, mano?
1: Tudo bem, você?
0: Tá tudo bem. Quem fala aí?
1: Paulo.
0: Paulo, fala de onde? Paulo, peço para reduzir o volume do rádio, meu.
1: Paulo, viva em Javela.
0: Tá bom, Paulo, a música de quem? Paulo.
1: É que música do quê?
0: Peço para reduzir o volume, mano.
1: Volume, né?
0: Sim, reduz o volume. Está muito alto.
1: Ok.
0: Deixa. Esse Paulo, estou a desconfiar.
1: Ok.
0: Sim, Paulo. Sim, Paulo. A música de quem? Esta música de quem? Esta aqui.
1: Eu quero aquela música de...
0: Eu já esperava isto. Sim.
1: Que estou a esquecer daquele gajo, sabe?
0: É complicado. Mas Paulo.
1: Quero música de Surai.
0: Paulo.
1: Sim.
0: Minuto aí.
1: Ok, está a pedir música de Surai.
0: Paulo. Este não é um espaço de pedidos musicais, meu.
1: Tá ok.
0: Bom? Pode ser amanhã, mano. Amanhã, tá bom?
1: Ok, na boa.
0: Estamos juntos, forte abraço. Estamos juntos, 8430-497. 17h50 minutos. Esta é a rubrica de quem é a música. Estamos a rodar este som. Queremos saber de ti, de quem este som é, de um artista nacional ou internacional. Esta aqui, esta música. Boa tarde.
2: Boa tarde, como está?
0: Oi, tudo bem?
2: Estou bem.
0: Com quem falo?
2: Dorinho.
0: Quem?
2: Dorinho. Sim.
0: Dorinho fala de onde?
2: Não percebi.
0: Fala de onde, o Dorinho? Qual é o teu bairro? Estás aonde Zimpeto. Neste momento?
2: Zimpeto.
0: Dorinho, a música de quem?
2: Número de 20.
0: Como?
2: Música de 20 Finger.
0: Esta música é de 20 Finger?
2: Sim.
0: Ok. Tá bom, Dorinho. Um abraço, meu.
2: Obrigado.
0: Tchau. Ok. Vamos fazer o seguinte. Bloqueamos aqui as chamadas. Vamos para...
3: Música de 2001, mano.
0: Já?
3: Neymar. Praia Feliz, música de 2001.
0: Ok. Tá bom. Ok. Aqui também o assunto é o mesmo.
3: Mano, eu tenho. Essa música é da Neymar. Praia Feliz.
0: Ok. Tá bom, obrigado, meu. Já está. Já percebemos aqui. Aqui no grupo. Deixa eu ver. Está o Malão. O. Quem mais? Parece que foi o Malão primeiro.
4: Sim, eu acho também que anima. Vamos passear na praia. É para receber, tá antigo, né? Mas acho que é Neymar mesmo.
0: Ok, tá bom. Muito obrigado, Malô. Obrigado. Vamos ver aqui. Tem mais. Rosa.
5: Boa tarde, meu laço.
0: Oi.
5: A música é de Neymar Frito, com o título Praia Feliz. Ela canta mais ou menos assim. Vamos passear na praia. E a sua mão pra segurar. Deixe de frescura, vem aqui. Quer te curtir, por favor.

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1: Vamos passear na praia. Sentir a brisa do mar. 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
0: Ei.
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0: Vejo. Até parece que lhe apertaram o pescoço. É? Parece apertar um pescoço e está a gritar: eu não faço mal a ninguém. Não sei. É algo assim, algo imaginário, né? Que eu estou aqui. Ok. Olha, Jesus. Tá nice, mano. Forte abraço aí. Tá nice? Este é o Five Bezito.
2: Olá, boa tarde, mano. Lotinho.
0: Como é que é?
2: A música é da Nema.
0: Yeah, yeah.
2: Com título: acho que é Praia. O primeiro jeito canta assim. Vamos passear na praia,
0: yeah.
2: Vamos passear na praia.
0: Ei.
2: Não faço ninguém, não faço ninguém além. Com toda a brisa, vamos passear na praia. Vamos passear na praia. Não faço ninguém, não faço nenhum além. Vamos passear na praia. Pelo mesmo latinho. Tchau,
0: thank you, Five. Forte abraço aí. É difícil. Ok?
3: Tarde, Lotinho Pereira.
0: Yeah, como é que é?
3: A música é do dito Anjo Apaixonado.
0: Yeah, ok.
3: Lembrando um pouco a parte do coro, é mais ou menos assim.

0: todos os outros.
1: Ei, não, não é aqui,
2: Boa tarde, Latinho Pereira.
1: Fiz uma confusão.
2: A música em alusão pertence a Neymar.
1: Ok.
2: Neymar Alfredo. O título é Praia Feliz, a nossa Neymar. A moçambicana Neymar. Praia Feliz é o título da música.
1: Ok.
2: E canta um pouco, ou mais ou menos assim. Vamos passear na praia. Dá-me a tua mão pra segurar.

0: Valeu.
1: Ok, muito obrigado. Bom, eu acabei tocando um outro áudio que é da semana passada.
2: Fala, Laudinho. Oi. A música é da Neymar. Ela fez a música em 2001.
1: Ok, tá bom, muito obrigado. Parece que já temos tudo aqui, já temos todas as respostas e já não temos mais áudios. Espero que... Yeah. Não tenho mais áudios. Bom, esta música

Tem como título Praia Feliz. Faz parte do álbum Brigas, da cantora e compositora moçambicana Neyma. Ela já não gosta de ser chamada Neyma Alfredo. É Neyma só, sou Neyma. Mas na altura é Neyma Alfredo, né? Mas agora já não gosta. O Alfredo já não. É da Neyma. Eu quero agradecer aqui a Gigi, ao Jacinto, ao Jorge e o Durinho. Muito obrigado a todos, mas também os que mandaram áudios aqui. São muitos, muitos áudios. Obrigado. Próximo encontro já está marcado para amanhã. Vamos fazer a nossa última festa e a música é esta aqui. Meu nome é Lautinho Pereira. Foi bom, muito bom estar na tua companhia.

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3: 60 profissionais foram expulsos do Sistema Nacional de Saúde no ano passado por estarem envolvidos em práticas ilícitas e outras condutas consideradas incompatíveis com o setor, entre as quais cobranças ilegais, mau atendimento, desvio e furto de medicamentos. A informação foi avançada ontem na cidade da Beira pelo Ministro da Saúde, Hussein Issa, na abertura do 51º Conselho Coordenador da Saúde. O governante considerou inaceitável que práticas ilícitas e atos que atentam contra a dignidade dos pacientes continuem a manchar a imagem do setor, assegurando que haverá atuação firme contra os autores. O ministro da Defesa Nacional, Cristóvão Arthur Schum, e a ministra da Defesa de França, Catherine Vautrin, reafirmaram o compromisso dos dois países em aprofundar a cooperação no domínio da defesa e segurança. No âmbito da sua visita de trabalho à República Francesa, o ministro da Defesa Nacional manteve um encontro bilateral com a ministra da Defesa de França, com quem analisou questões estratégicas de interesse comum. As conversações tiveram como um dos principais pontos o combate ao terrorismo, uma matéria de crescente importância para a segurança regional e internacional. O Banco Africano de Desenvolvimento aprovou um financiamento que pode ultrapassar os 5 mil milhões de dólares para mitigar o impacto do aumento dos preços da energia e dos fertilizantes nos países africanos, anunciou na última terça-feira a instituição. O quadro global de resposta à crise de energia e dos fertilizantes permite ao Grupo Banco prestar apoio oportuno e direcionado para dar resposta às necessidades imediatas decorrentes da crise e para reforçar os países africanos membros face a futuros choques. Lê-se num comunicado do Banco Africano de Desenvolvimento, citado pela Lusa. Cília Flores, esposa do presidente deposto da Venezuela, Nicolás Maduro, solicitou ontem ao sistema judicial de Nova Iorque permissão para aguardar o julgamento contra si e contra Maduro fora da prisão, devido a problemas cardíacos. A defesa de Flores solicitou que fosse transferida para uma residência privada e que fosse concedido um regime de prisão domiciliária com guardas armados 24 horas por dia, uma pulseira de localização, visitas restritas e chamadas telefónicas monitorizadas. Flores, com 69 anos, afirma que necessita de um tratamento cardíaco complexo e que a prisão federal, onde se encontra detida desde 3 de janeiro, não reúne as condições necessárias para sua recuperação. A Seleção Nacional de Futebol, os Mambas, vai receber o Senegal no Estádio Nacional do Zimpeto, em Maputo, no próximo dia 25 de setembro, em jogo da primeira jornada da fase de qualificação ao CAN 2027. Inicialmente, o encontro seria no Estádio Abdoulaye Wade, em Dakar, mas a Federação Senegalesa de Futebol solicitou a alteração do local da partida, devido à indisponibilidade do recinto que estará ocupado com os Jogos Olímpicos da região. A Federação Moçambicana de Futebol confirmou a mudança, explicando que o período da congênere senegalesa foi aceito pelo selecionador nacional Chiquinho Conte e posteriormente anuído pela Confederação Africana de Futebol. Assim, os Mambas terão a oportunidade de iniciar a caminhada rumo ao CAN 2027 diante da campeã africana perante o seu público. É o final da apresentação do Cidade Notícias. A edição e a apresentação foi de Elder Malele.
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Saudações, simpático ouvinte, seja bem-vindo a mais uma edição do programa Consultor Jurídico, comigo Milton Tembe. Para hoje vamos falar sim sobre o processo disciplinar no contexto da nova lei de trabalho e para tal temos como convidada a doutora Marina Macedo, ela que é juíza de direito e melhor do que ninguém, vai aqui clarificar algumas dúvidas que o simpático ouvinte tem concernente a este tema. Sabe-se de antemão de que a nova lei de trabalho entrou em vigor e há uma necessidade de explicar aqui ao simpático ouvinte os contornos dessa nova lei, algumas alterações, modificações e por aí em diante. Mas antes disso, vamos ouvir aqui um extrato musical do músico moçambicano, guitarrista, atualmente radicado nos Estados Unidos da América. Falo de Albino Mbie, ou simplesmente Mbino Mbie, com este tema denominado Where You Come From. Yeah, de onde é que o senhor provém? Acho que deve ser essa tradução direta, mais simples de ouvir e de traduzir para o simpático auditório da Rádio Cidade, que pode sintonizar a Rádio Cidade através da frequência 97.9 ou ainda através da plataforma digital www.cidadefm.co.mz ou ainda pela plataforma RM Play, onde tem lá vários canais da Rádio Moçambique e não só. Até já, simpático ouvinte. Where you come from, Albino Mbie. Até já.

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1: Hoje sim, vamos falar no programa Consultório Jurídico sobre o processo disciplinar no contexto da nova lei de trabalho. E para tal existem lá muitas mudanças e há uma necessidade de se explicar e fazer conhecer aqui ao simpático ouvinte sobre alguns contornos que têm a ver com esta lei, para que o simpático ouvinte também esteja a par das mesmas alterações, que não se sinta naquelas situações em que pode se sentir surpreso ou surpreendido por conta de algumas formalidades processuais que podem ser lhe imputadas em algumas situações que possa ter a nível laboral e não só. E para tal temos aqui como convidada a doutora Marina Macedo, ela que é juíza de direitos. É uma pessoa experiente que trabalha com esse assunto dia a dia. Está particularmente falando no Tribunal de Trabalho e numa das secções que lá existem. Desde já, eu tenho o prazer de saudar. Doutora, como está?
2: Boa noite, Dr. Milton. Tudo bem? Obrigada pelo convite.
1: Sim, como está? Sinta-se em casa. Há uma particularidade que existe aqui, que eu falava aqui com a doutora em off, que quando estão na sala, na audiência, comportam-se de uma outra maneira, mas quando se fazem presente aqui à rádio, comportam-se de uma forma assim meio meiga. E ela diz que não, porque estamos lá, nós temos todo o poder. Sim, é isso. Doutora, não vamos levar aqui muito tempo, mesmo a propósito de que o simpático ouvinte está muito atento e há pessoas, algumas estudantes de direito e não só, alguns juízes também que são ouvintes assíduos do programa, que dizem para mim: Milton, quando anuncias o tema, nós em algum momento pegamos nos códigos em função do tema e vamos fazendo as devidas anotações, mesmo porque às vezes tratas de matérias que, em termos de faculdade, mesmo nas formações, alguns assuntos passam-nos por despercebido, então há uma necessidade sempre de fazermos anotações, fazermos aquele sempre update. Doutora, o poder disciplinar é a prerrogativa da administração de uma instituição ou empresa, tem para apurar infrações e aplicar penalidades às pessoas que estão submetidas à autoridade interna da mesma. Nesses termos, e segundo que vamos hoje tratar, peço à ilustre convidada que diga o que vem a ser o processo disciplinar em si, no setor público, e a sua diferença ou distinção com o setor privado.
2: Mais uma vez, boa noite, Dr. Milton. Agradeço desde já a bela recepção que tive aqui. Na verdade, não me sentia muito confortável. Estou fora da minha área de conforto. Não, mais de conforto do que de jurisdição. Mas aproveito para dizer que este tipo de programa é sempre de louvar, uma vez que permite aos ouvintes terem algumas noções de direito, e também, mesmo para quem já está na área de direito, como falava aqui o Dr. Milton, vai permitir sempre colherem mais subsídios sobre os temas em análise. Afinal, estamos sempre nós à procura de conhecimento.
1: Sim.
2: Antes de responder em concreto à pergunta que me coloca, gostava de tecer um comentário acerca da afirmação que fez, onde, a dada altura, alega que o poder disciplinar é uma prerrogativa da administração de uma instituição ou empresa.
1: Sim.
2: Mas porquê que eu o faço? Porque achei curioso o fato do Dr. Milton utilizar o termo prerrogativa.
1: Sim.
2: Se formos a olhar as diversas leis de trabalho que que foram sendo aprovadas no nosso país. Isto falo desde a Lei 898, de 20 de julho, a Lei 23/2007, de 1 de agosto, que é a antiga Lei de Trabalho, e por último a Lei 1323, de 25 de agosto, que aqui, até por uma questão de economia de tempo e até de clareza, vou utilizar os termos antiga Lei de Trabalho e nova Lei de Trabalho.
1: Sim.
2: Como dizia, olhando para estas leis, verifica-se que o legislador estabeleceu poderes da entidade empregadora. São eles o regulamentar e o disciplinar, ao contrário de outros regulamentos jurídicos em que o legislador até estabelece mais poderes, incluindo o poder de direção. No nosso temos o regulamentar e o disciplinar. Então, nestas leis de trabalho, apenas o poder disciplinar é o poder que aparece mais detalhado, o que leva até que alguns autores considerem este poder disciplinar como um direito disciplinar. Por isso é que eu achei curioso quando o Dr. Milton falou, trouxe esta nova perspectiva e usou o termo prerrogativa disciplinar.
1: Sim.
2: Mas, na verdade, é mesmo uma prerrogativa que se trata, tanto é que cabe à entidade empregadora decidir a oportunidade de exercício ou não. Agora, respondendo à questão que me colocou sobre o que é o processo disciplinar, talvez para um melhor entendimento dos ouvintes, começaria por dizer que para que haja um processo disciplinar é necessário que haja o eventual cometimento de uma infração disciplinar, que ocorre quando há violação dos deveres profissionais pelo trabalhador. Então, para aplicar, quando a entidade empregadora vai aplicar penalidades às pessoas, como o Dr. Milton afirmou aqui, eu até se calhar usava aqui um termo mais concreto, diria penalidade ao trabalhador, considera-se assim o processo disciplinar como o conjunto de atos que vão ser praticados pela entidade empregadora com vista à decisão de aplicar ou não uma sanção disciplinar. Isso falando do processo disciplinar. Agora, se falar da diferença do poder disciplinar, que é já diferente do processo
1: em si,
2: no setor público e o privado, e uma vez que o tema desta conversa, digamos, é o processo disciplinar, à luz da nova lei de trabalho, eu acho que concentrar-me aqui mais no âmbito da aplicação desta nova lei, procurando assim perceber a quem é que se dirige esta nova lei do trabalho. Se nós nos atentarmos ao artigo 2º da nova lei de trabalho, que tem como epígrafe âmbito de aplicação, verificamos que quanto ao setor privado, resulta clara a sua aplicação, logo da leitura do número 1, que estabelece que aplica-se esta lei na relação entre o empregador e o trabalhador. Acho que este facto está claro. Agora, quanto ao setor público, o número 2 deste artigo já vem consagrar a aplicação da lei às pessoas coletivas de direito público e seus trabalhadores. Mas, no entanto, este artigo faz uma ressalva. Ele exclui a aplicação desta lei de trabalho aos funcionários públicos.
1: Que têm um regime próprio.
2: Exato, que
1: Sim.
2: é o Estatuto Geral dos Funcionários e Agentes
1: Sim.
2: de Estado. Então, talvez aqui possa usar como exemplo o caso, por exemplo, do Banco de Moçambique. O Banco de Moçambique é uma pessoa coletiva de direito público. Então, caso exista um funcionário que eventualmente adote um comportamento passível de constituir infração disciplinar, o Banco de Moçambique, no uso, como dizia o Milton, da sua prerrogativa, ou no uso da sua discricionariedade do poder disciplinar, vai se sujeitar às normas que estão estabelecidas na Lei do Trabalho e que regulam o processo disciplinar em si. E se for o processo, se for o funcionário público, como já falamos, é já o Estatuto Geral dos Funcionários e Agentes de Estado.
1: Segundo alguns cultores de direito, os deveres de trabalhador integram, juntamente com obrigações que os caracterizam, o contexto debitório do trabalhador para o empregador na relação jurídica de empregado ou do emprego. Segundo o conceito, por mim retrocitado, pode dizer quais são os deveres do trabalhador?
2: Talvez começaria por dizer que a nossa lei trabalhista

0: conservar em boas condições os bens e equipamentos de trabalho que lhe forem confiados pelo empregador, colaborar para a manutenção de um bom ambiente de trabalho e por aí afora. Sim. Então é um rol aqui de deveres do trabalhador.
1: Sim, ainda na senda dos deveres do trabalhador, que já foram aqui por nós definidos e elencados, e de igual modo estão alistados os do empregador, onde passo de já perguntar quais são os deveres do mesmo, do empregador?
0: O empregador também, legislador, é claro, também não podia deixar de lado, elencou uma série de deveres do empregador no artigo 60, nas alíneas A a K, se virmos em termos até de extensão, comparativamente aos deveres do trabalhador, podemos concluir que tem quase a mesma extensão em termos de números de deveres. Também, da mesma maneira que fiz quanto aos deveres do trabalhador, talvez aqui vou citar apenas alguns do empregador, que são respeitar os direitos e garantias, cumprindo integralmente todas as obrigações decorrentes do contrato de trabalho e das normas que o regem, manter a categoria profissional atribuída, permitir o exercício da atividade sindical e não prejudicar o exercício de cargos sindicais e por aí em diante.
1: Sim. A responsabilidade disciplinar diz respeito à qualidade do trabalhador e a que está sujeito quando trabalha na sua empresa. E esta está relacionada com regras de funcionamento dos serviços, ou seja, tudo o que se refere com o âmbito sindical de atuação. De tal modo que pergunto o que se pode acontecer ou o que pode acontecer a um trabalhador que viola os seus termos por aqui já nós citados.
0: Bem, vários casos há em que o trabalhador viola os seus deveres e mesmo este processo disciplinar está pensado mesmo a contar com estas situações em que há violação dos deveres por parte dos trabalhadores. Mas é preciso repisar que, como referi anteriormente, que este poder disciplinar da entidade empregadora é um poder discricionário. É discricionário quanto à oportunidade de o exercer. Isto para dizer o quê? Que a violação de um dever por parte do trabalhador não conduz necessariamente à aplicação de uma sanção disciplinar. Cabe ao empregador a decisão de aplicar ou não uma sanção disciplinar. No entanto, se o empregador decidir pela aplicação de uma sanção disciplinar, já deve obedecer a um processo próprio, com estrutura própria, sequencial e que é organizada também por fases que são características do processo disciplinar. E nestes casos, quais são as sanções que poderá ver aplicada ao trabalhador que violar os seus deveres? O artigo 64 consagra uma série de sanções, taxativamente, que o empregador deve aplicar ou pode aplicar. São elas a demonstração verbal, repreensão registada. Quanto a estas duas, devo aqui referir que estas duas não carecem de um processo disciplinar, segundo está estabelecido no artigo 66, número 1. Ainda assim, caso exista um processo disciplinar, no caso, e o empregador no final conclui que naquele caso basta a aplicação de uma destas sanções, que é a administração verbal ou repreensão registada, isto acontece, mas porque no início, quando o empregador vai instaurar o processo disciplinar, ele não sabe ainda quais são as sanções que podem ser aplicadas àquele trabalhador. E depois de se fazer toda a avaliação, toda a recolha de dados, passar por aquelas fases todas, o empregador pode chegar à conclusão que, afinal, não era necessário um processo disciplinar, aplica estas sanções que não exigem um processo disciplinar, mas que podem ser aplicadas com o processo disciplinar. Elenca também o artigo 64, ainda como sanções, suspensão de trabalho com perda de remuneração, com limite de 10 dias por cada infração e 30 dias em cada ano civil, multa até 20 dias de salário, despromoção para categoria profissional imediatamente inferior por um período não superior a um ano e o despedimento.

0: diria que o despedimento é que é a sanção mais
1: gravosa. Sim.
0: É gravosa porque o nosso direito trabalhista foi desenhado no sentido de conservar a relação laboral. Daí que deste leque de sanções que o legislador aqui estabelece, a única que não conserva a relação laboral é o despedimento.
1: Mas, doutora, uma pequena dúvida com relação a essa listagem que a doutora esteve aqui a fazer referência no que concerne as medidas de sanção disciplinar. O empregador, no âmbito da instauração do processo disciplinar, deve obedecer todas essas sanções até esgotar as mesmas, ou não é linear?
0: Não é linear.
1: Podemos
0: porque
1: supor
0: elas
1: que é
0: um
1: trabalhador.
0: Sim. Por ordem, ou não estão elencadas por ordem.
1: Sim.
0: No sentido de, não tem que dizer que neste caso tem que, houve uma primeira sanção, tem de ser a demonstração verbal. Depois, na segunda, vai descendo para repreensão registrada. Quer dizer, não existe uma hierarquia.
1: Então,
0: entre
1: assim,
0: estas sanções. Elas são independentes entre si.
1: Então, chegamos a concluir que as sanções variam em função da prática disciplinar que o colaborador está sujeito.
0: É exatamente
1: a infração,
0: isso.
1: Podemos assim dizer.
0: No caso em concreto, é que a entidade empregadora vai aferir que aquele comportamento tido pelo trabalhador
1: é correspondente a esta
0: exatamente
1: sanção.
0: Exatamente isso. Cabe esta ou aquela sanção.
1: Ok. É isso, simpático ouvinte. A conversa aqui é interessante com a doutora Marina Macedo, ela que é juíza de direito, está aqui a clarificar algumas dúvidas que o simpático ouvinte possa ter concernente a este tema. Vamos sair para relaxar mais um bocadinho ao som do Albino Mbié. Hoje selecionamos a ele aqui. Vamos ouvir agora Jungle. Até já, simpático ouvinte.

0: bonito aqui de ouvir tocar e cantar o nosso músico moçambicano. Falo do Albino Mbié, ou simplesmente dito Mbino Mbié, para quem preferir chamar-lhe assim, com este tema Jungle. Voltamos aqui às questões que temos preparadas para a nossa convidada, que é a doutora Marina Macedo. Ela que é juíza de direito e é uma pessoa que trabalha com estes assuntos, e melhor do que ninguém está aqui a deixar ficar aquilo que é o seu posicionamento com relação ao tema de hoje. Estamos a falar, sim, sobre o processo disciplinar no contexto da nova lei de trabalho. Doutora, quando é que começa e termina o poder disciplinar no âmbito da sua sujeição?
1: É preciso referir que o poder disciplinar apresenta três fases, que é a fase da acusação, a fase da defesa e a fase da decisão. Talvez explicar aqui um bocadinho, de uma forma sumária.
0: Melhor desmiuçar isto para o simpático ouvinte.
1: Isso é. Sim. Na fase da acusação está lá estabelecido o prazo, vamos entrar mais nos prazos, o prazo de 30 dias para a entidade empregadora remeter ao trabalhador e ao órgão sindical uma nota de culpa por escrito. É na nota de culpa onde está discriminado os fatos ou as circunstâncias de tempo, lugar e modo de cometimento da infração pelo trabalhador. Já a fase da defesa, esta fase apresenta dois prazos, sendo o prazo de 15 dias para o trabalhador, que é contado a partir da data da recepção da nota de culpa. O trabalhador tem este prazo de 15 dias para responder à nota de culpa por escrito. E para o órgão sindical, nesta fase da defesa, estabelece-se o prazo de 5 dias, que são contados a partir do final do prazo que o trabalhador dispõe para responder a esta nota de culpa. E por fim, temos a fase da decisão, que já vai estabelecer o prazo de 30 dias a contar da data limite para apresentação do parecer do órgão sindical. Então, o que é que deve fazer o empregador? Deve comunicar por escrito ao trabalhador e ao órgão sindical a decisão proferida nos autos. Então, o processo disciplinar, como é que começa? Vai começar com a recepção da nota de culpa pelo trabalhador, que é esta tal fase da acusação. Isto resulta também do artigo 71 da Lei de Trabalho. É a partir deste momento que vai iniciar a contagem dos demais prazos estabelecidos nestas outras fases do processo, quais sejam a fase da defesa e a fase da decisão. Quando é que termina? Termina com a comunicação da decisão final ao trabalhador, isto é, ao explicar quanto ao processo em si disciplinar, quando inicia, quando termina. Agora, se formos a falar do poder disciplinar em si do empregador, este poder já vai iniciar com a celebração do contrato de trabalho. Como sabemos, nas relações laborais, a posição do empregador é caracterizada como uma posição de poder, o que não costuma acontecer nos demais contratos, digamos, de natureza privada, onde existe uma igualdade, ao menos em termos de direitos e obrigações, entre as partes. Então, começa com a celebração do contrato e termina o poder disciplinar com a cessação do contrato de trabalho.
0: Sim, é bonito de ouvir aqui, mas doutora, uma questão que eu queria colocar é com relação àqueles trabalhadores que estão em situação trabalhadoras, né? Está no serviço de parto e a lei em algum momento predispõe aqui algum timing, algum tempo em que essas pessoas devem ficar em casa por conta da gestação, e para aquelas situações em que iniciou um processo disciplinar enquanto, ou pode ter recebido a nota de culpa enquanto estava nos últimos dias da gestação e depois a pessoa entra em serviço de parto, depois tem que ficar em casa. Como é que ficam essas situações?
1: Bom, estas situações, na verdade, configuram uma novidade desta nova lei de trabalho, que não estavam previstas anteriormente. Então, o que é que sucede? No caso em que o empregador tem, vou pegar neste exemplo que o Dr. Milton traz, tem uma trabalhadora que está em licença de maternidade, por exemplo, o legislador vem estabelecer que o início da não inicia a contagem do prazo do processo disciplinar. Porque o que é que nós tínhamos, quais eram as situações frequentes? É que a entidade empregadora tinha notícia da infração e começavam a correr desde logo os prazos para comunicar a infração, para comunicar a nota de culpa ao trabalhador. Mas a entidade empregadora muitas vezes não conseguia localizar o trabalhador. Então, digamos que entrava, acabava por ser até prejudicada, porque este trabalhador estava ausente pela licença, neste caso trabalhadora, pela licença de maternidade, não era possível localizar. Mas aqui, esta nova lei já veio resolver essas situações, no artigo 66, onde prevê claramente que o prazo não conta, não inicia a sua contagem no caso destes trabalhadores ausentes. A lei traz também umas outras ausências que estão lá especificadas.
0: Vamos tratar um bocadinho mais para frente. Sim. Doutora, em direito existe um princípio pelo qual sempre diz-se que quem alega algo deve provar com base nos fundamentos. Pode dizer quem tem a competência para instaurar o processo disciplinar?
1: Como resulta do artigo 63, o poder disciplinar pode ser exercido diretamente pelo empregador ou pelo seu superior hierárquico. É o que resulta da norma. Mas, entretanto, nós sabemos que o direito tem as suas fontes. Não é somente a norma legal. Existem também outras fontes de direito. Então, indo socorrendo da doutrina, encontramos posições em que se defende que nada obsta que o empregador delegue expressamente esse poder a terceiros em sua representação. E como é que é feita a delegação do exercício deste poder disciplinar? É feita, pode ser de uma forma específica, em que há um caso em concreto, a entidade empregadora verifica que há necessidade de instauração de um processo disciplinar e vai delegar a certo terceiro para aquele caso em concreto. Normalmente, quando se fala aqui em terceiros, costuma ser firma de advogados, que é o que se vê acontecer tanto aqui no nosso país como nos outros países, em cada delegação deste poder de disciplinar quanto ao exercício.
0: Sim.
1: Exato. Ou então pode fazer uma delegação genérica, que isto costuma acontecer com recurso a instrumentos de regulamentação coletiva que também configuram fontes de direito de trabalho. Então, para assim dizer, que fica afastado desde logo aquelas situações em que várias vezes se invocava a nulidade do processo disciplinar porque foi tramitado por advogados e os advogados não fazem parte da empresa. Há vários casos em que às vezes surgem nos tribunais em que se invoca esse fato, mas não, os advogados podem sim exercer em nome da entidade empregadora ou do empregador.
0: Do empregador, sim. A invalidade é uma das fontes da ineficácia por ser fator impeditivo de conformidade dos efeitos do ato com o seu significado. Invalidade significa não valer, não ter força jurídica por desconformidade com um valor jurídico. Nestes moldes, pergunto à ilustre convidada, quais são as causas da invalidade do processo disciplinar?
1: Bem, talvez começaria por dizer que o nosso legislador estabeleceu as consequências do não cumprimento das formalidades do processo disciplinar pela entidade empregadora. Quais são essas formalidades? Aquelas que eu já aqui elenquei, que estão adstritas a cada uma das fases, quanto até frisei o caso dos prazos. Então, ao consagrar-se no artigo 72 a invalidade do processo disciplinar, o legislador consagrou uma cláusula fechada. O que é que isto significa? Que apenas nos casos das alíneas descritas nesta norma do artigo 72 é que podemos considerar o processo disciplinar inválido. E quais são esses casos? Quando não se observa os requisitos da nota de culpa, quando não se remete os autos ao órgão sindical, quando não se realiza as diligências de prova solicitadas pelo trabalhador. Faço assim menção destes casos, só a título exemplificativo, não leio aqui de todos, mas porque costumam ser os mais comuns que costumam aparecer nos tribunais. Mas agora, a grande inovação deste artigo 72, desta nova lei de trabalho, prende-se com o limite temporal das invalidades sanáveis. Sanáveis porque isto significa que o vício que dita a invalidade pode ser corrigido. Na lei antiga, o que constava era que se podia sanar o vício até o encerramento do processo disciplinar ou até 10 dias após o seu conhecimento. Como estava estabelecida a norma nestes moldes, trazia vários constrangimentos ao tribunal, porque o processo disciplinar podia estar findo e a parte alegar que teve conhecimento do vício mais tarde e assim gozar destes 10 dias para sanar o vício, ainda que fosse até na fase de julgamento, já com o processo no tribunal. Então, este fato ficou ultrapassado pela norma, que veio a resolver este constrangimento, porque veio estabelecer que o prazo de 10 dias para sanar o vício tem um limite temporal que é até ao encerramento do processo disciplinar.
0: Sim, bonito de ouvir aqui a explicação da doutora, só para perceberem que ela fala com muita propriedade, sinal de que... mesmo de olhos vedados pode dar aqui algumas explicações ou alguns subsídios concernentes a este tema. Doutora, vamos agora para aquela questão relativa aos prazos, que são vistos como sendo o tempo determinado para a execução de alguma coisa. Deste modo, no que diz respeito ao tema de hoje, pergunto quais são os prazos que devem ser obedecidos e cumpridos no caso de um trabalhador ausente.
1: É mais uma inovação da nossa nova lei de trabalho.
0: Sim.
1: Bem, a questão da contagem dos prazos do processo disciplinar, como inovação da lei de trabalho, passou a constar do artigo 70, número 1, a linha A, que vai estabelecer o prazo de 30 dias para remeter a nota de culpa ao trabalhador e ao órgão sindical. Vê estabelecer que este prazo de 30 dias para remeter a nota de culpa ao trabalhador ou ao órgão sindical não inicia a sua contagem quando o trabalhador se encontra em situação de licença de maternidade, paternidade, férias e doença. É o que o Dr. Midland já me tinha perguntado,
0: sim,
1: referindo
0: sim.
1: A questão como exemplo da licença de maternidade. Mas é preciso aqui frisar que estas são as únicas ausências que o legislador optou por suspender o início da contagem do prazo de remessa de nota de culpa ou para iniciar o processo disciplinar. Isto para dizer o quê? Que outras ausências que não forem licença de maternidade, paternidade, férias e doença não vão suspender o prazo do processo, o início da contagem do prazo do processo disciplinar. A título de exemplo, se um trabalhador, por exemplo, estivesse de férias, o constrangimento que nós tínhamos com a lei antiga é que o que acontecia é que muitas vezes um empregador tentava a todo custo entrar em contacto com o trabalhador para que não fosse ultrapassado este prazo de 30 dias. Então, o que é que fazia este empregador? Enviava e-mails, mas depois na fase de julgamento já vinha tentar demonstrar ou provar que o envio de e-mails vinha demonstrar em tribunal que o envio de e-mails era costume na empresa e usar essa forma de comunicação. Também não podemos deixar aqui de mencionar que os usos laborais também são fonte de direito de trabalho. Mas quando esta nova lei já vem estabelecer de uma forma expressa que estas ausências são exceção à regra de contagem de prazo, já fica ultrapassado este tipo de constrangimento, mas também a pensar na entidade empregadora. Talvez só para acrescentar, talvez só para acrescentar que esta inovação desta nova lei de trabalho quanto à licença de maternidade, paternidade e doença, também se verifica no tocante aos prazos prescricionais da infração disciplinar. Porque a nova lei de trabalho, tanto como a antiga, que isto em termos do tempo, do prazo, não mudou, são 6 meses. A nova lei também prevê o prazo prescricional da infração disciplinar de 6 meses, que não inicia a sua contagem no caso de estas ausências aqui referidas.
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0: Doutora, voltamos aqui ao tema de hoje e vou lhe perguntar sobre o abuso de poder, que é também uma inovação que vem elencada aqui nesta nova lei, que é o abuso de poder ou abuso de autoridade, é conceitualizado como um ato humano de se prevalecer de cargos para fazer valer vontades particulares nestes moldes e nos demais de direito laboral. Peço para que diga o que vem a ser o abuso do poder disciplinar.
1: Na verdade, a figura do abuso do poder disciplinar representa assim uma inovação desta nova lei de trabalho. Ele encontra-se estabelecido nos artigos 73 e 74. Devo dizer que, embora esta consagração seja nova na lei de trabalho, nós já tínhamos uma figura parecida, ou temos uma figura parecida, que é o abuso do direito, que está no artigo 334 do Código Civil. Se formos a ver aqui, a redação, até o corpo do artigo é basicamente o mesmo que estamos aqui a trazer para para o lado do laboral.
0: É a subsidiariedade, né?
1: Exatamente. Sim. Então, mas ainda assim, da experiência que eu tenho dos tribunais, esta figura do abuso do direito quase que não era usada nos tribunais de trabalho. Vamos ver como vai ser agora com a figura do abuso do poder disciplinar. A definição do abuso do poder disciplinar é nos dada pelo artigo 73, onde se estabelece que considera-se abuso de poder disciplinar sempre que sejam manifestamente excedidos os limites impostos por lei, boa-fé, bons costumes, o fim social ou económico, nomeadamente reclamação de violação dos direitos, liberdades e garantias, recusa de cumprimento de uma ordem ilegal, exercício ou candidatura a funções sindicais ou similares comunicadas ao empregador. Então, o que é que verificamos aqui? Que o legislador trouxe-nos uma cláusula aberta ao estabelecer estas três situações, porque usa o termo nomeadamente, que vai permitir, assim, abranger outras situações, desde que as mesmas excedam estes limites de boa-fé, bons costumes, fim social ou económico. Então, este abuso do poder disciplinar é o uso pelo empregador do processo disciplinar para fins diversos dos que estão estabelecidos na lei. Basicamente, é isto que representa o abuso do poder disciplinar. É uma espécie, alguns autores até chegam a designar como uma espécie de retaliação da entidade empregadora face ao exercício do direito pelo trabalhador. Nós cá em Moçambique temos a figura do abuso de poder disciplinar, mas outros ordenamentos jurídicos, por exemplo, trazem a figura de trazem esta figura, não usam o termo abuso do poder disciplinar, mas sim usam o termo sanções abusivas e fazem também um leque taxativo das sanções abusivas. Nós optamos por usar o termo abuso e trazemos aqui uma cláusula aberta que permite enquadrar outras situações, se não apenas as que estão aqui, ou para além das que estão aqui descritas neste artigo.
0: Sim, doutora, assédio é conceitualizado como sendo um comportamento indesejado, gesto, palavra, atitude, etc. É praticado por algum grau de retenção e tendo como objetivo ou efeito de afetar a dignidade da pessoa ou criar um ambiente intimidativo, hostil, degradante, humilhante ou desestabilizador. E pergunto, no âmbito da nova lei do trabalho, o que vem a ser esta figura e como ela é vista e caracterizada?
1: Bem, a figura do assédio no âmbito do direito de trabalho, invocando tanto a lei anterior, antiga, como esta nova lei, representa uma infração disciplinar. E a antiga lei de trabalho já enquadrava ou já consagrava o assédio como infração disciplinar. Mas, como se sabe, o nosso país tem ratificado várias convenções internacionais no tocante ao direito das mulheres, mas infelizmente a Convenção da Organização Internacional do Trabalho, que regula a matéria do assédio, pelo que eu sei, que é a Convenção 190, parece que ainda não se mostra ratificada por Moçambique. Mas na antiga lei de trabalho que nós tínhamos era apenas a consagração do assédio como infração disciplinar e mais nada, além da sanção que se previa. Mas não tínhamos a definição do assédio. O que é este assédio? Esta nova lei já vem nos trazer uma definição do assédio no artigo 68, que no fundo é mais ou menos a mesma redação do assédio, da definição do assédio consagrada na convenção da OIT, que nós ainda não ratificamos, mas é positivo por já nos trazer esta definição do assédio como infração disciplinar.
0: Sim, é por isso que eu digo que esta nova lei é mais explicativa em relação à outra. Doutora, pode falar da graduação das medidas disciplinares circunstanciais ou circunstâncias agravantes, a determinação de medida concreta da sua suspensão também? Sim. Assim, de forma breve, por causa do tempo.
1: Bem, quando o empregador chega à fase, vou tentar falar isto de uma forma assim muito rápida, quando o empregador chega à fase da aplicação de uma sanção disciplinar ao trabalhador, deve ter em atenção as circunstâncias previstas no artigo 65, número 2, que é a proporcionalidade da infração, grau de culpabilidade do infrator, a conduta do trabalhador, por aí em diante. Mas quando o processo disciplinar chega ao tribunal, por força de uma ação proposta pelo trabalhador, o juiz ou a juíza que vai analisar o processo vai ver se estas circunstâncias foram todas verificadas pelo empregador. Como? Através, aplicando o princípio da proporcionalidade, por forma a aferir se a sanção que é imposta é proporcional à conduta praticada pelo trabalhador. Mas para aferir essa gravidade do comportamento do trabalhador, vai ter em conta não os interesses do empregador em si, mas sim vai ter em conta de acordo com um critério de razoabilidade. Neste critério de razoabilidade, o juiz vai ver se um empregador médio, colocado naquela circunstância, em caso concreto, tomaria aquela decisão. Devemos aferir se o empregador médio tomaria aquela decisão no caso em concreto. Eu peço desculpa porque senti-me aqui um bocadinho pressionada pelo tempo, que tem que ser tudo rápido e falar rápido. Mas basicamente, quando se fala da graduação de medidas das sanções disciplinares, sei que falou medidas, mas na verdade são sanções disciplinares, é assim que o empregador deve reagir ou deve agir quando está a aplicar, e depois o juiz também vai aplicar o princípio da proporcionalidade para avaliar este poder sancionatório, digamos, que o empregador tem no âmbito dessa relação privada.
0: Muito obrigado, doutora, espero contar com a doutora mais edições, né?
1: Obrigada.
0: Quer dizer que a doutora tem muita coisa por contar em torno dessa nova lei do trabalho. E já pergunto à doutora, para aquele simpático ouvinte que não conhece o Tribunal do Trabalho, onde encontrar o Tribunal do Trabalho?
1: Bom, nós estamos localizados na Avenida 25 de Setembro, é no Palácio da Justiça, é lá que está localizado o Tribunal do Trabalho, que conta agora com nove juízas. É um tribunal pequeno, mas com muito trabalho, e estamos cá para ajudar. Devo dizer que a nova lei de trabalho é muito bem-vinda, que trouxe, apesar de ainda ter algumas discrepâncias ou incongruências, mas trouxe fatos positivos que ajudam muito na boa tramitação dos processos laborais.
0: São as tais incongruências que estão a ser revistas por um grupo de advogados, juízes, no qual faz parte o Dr. Tomás Timbano, também está dentro deste grupo. E estão a fazer também a revisão do Código do Processo Civil, e aconselho também aos simpáticos e ilustres doutores que olhem também para o Código Civil, não se esqueçam. E o Código também do Processo de Trabalho, tá?
1: Também está
0: está a ser revisto. É isso, doutor, muito obrigado. E obrigado também à M Juíza, né? Que é a vossa agremiação associativa, que discutem assuntos inerentes a juízas e demais. Eu, Milton Tembe, despeço-me na iminência de voltar na próxima edição com mais um tema para ouvintes, de referir que hoje estivemos a falar, sim, sobre o processo disciplinar no contexto da nova lei do trabalho, e para tal tivemos como convidada a doutora Marina Macedo, ela que é juíza de direito. Até a próxima edição, simpático ouvinte, e já não nos resta mais tempo.
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0: Ouvimos Albino Mbie, que é um guitarrista, cantor e compositor moçambicano que estudou na Berklee College of Music, nos Estados Unidos. Mozambique Dance é uma das suas composições mais conhecidas do álbum de estreia de 2013, que tem o mesmo nome. Hoje a conversa é daquelas que se guardam.
1: Acompanhe já a seguir a nossa entrevista.

0: Olá, seja bem-vindo à rubrica Artista do Bairro. E na edição de hoje recebemos Uncle Rap, que é músico, artista, rapper moçambicano, a quem desde já saúdo. Uncle Rap, seja bem-vindo à rubrica Artista do Bairro.
1: Muito obrigado. Obrigado pelo espaço. Vamos a isso.
0: Bom, comecemos por falar das coisas na sua essência. Quando é que você se envolvido nas artes, mais especificamente no rap?
1: Não posso precisar o tempo. Eu só me vi envolvido já na coisa. Acho que desde 93 ou 94. Eu escutava muito na Urban Nature. Para os mais old school, vão perceber quem são. E pela primeira vez ouvi Black Campan, primeira vez ouvi rap em português, ou seja, rimado em português. Mas até aí, se calhar pela idade, ainda não tinha capacidade de escrever, ou sei lá. Só em 2001, quando eu já estava na sexta classe, por aí, comecei a aprender rima na disciplina de língua portuguesa. Então comecei a relacionar aquilo que eu já gostava, mas não sabia o que era. E daí comecei a escrever. Sem se calhar muita técnica, porque a ideia era mesmo querer rimar só. Sem formar um conteúdo exato ou específico. Mas acho que foi por aí.
0: Então, quando é que depois se sentiu preparado para lançar uma música?
1: Eu, quando lancei, não estava preparado, mas eu me achava preparado na época. Mas só em 2006, 2007, é que achava que já tinha o potencial para lançar.
0: E qual é que foi a música que ele estreou no mundo artístico?
1: Foi Aconteça o que Acontecer, com a participação de um rapper português, de Mace, do grupo Dilema. Essa foi a música que me estreou e comecei a passar nas rádios já com frequência. Em 2012.
0: Aconteça o que aconteceu foi a primeira música.
1: Sim, que me estreou, não que...
0: Que lhe estreou.
1: Sim.
0: Então, o que é que transmitia, que mensagem é que transmitia nessa música?
1: Sim, Aconteça o que Acontecer é uma música que fala da lealdade que existe entre o artista e a pessoa. Ou seja, o artista, nesse caso, o Uncle Rap, não se separa do Narciso, que é o meu nome oficial. Então, eu sou cúmplice das minhas atitudes. Então, onde eu for, onde eu estiver, tudo que eu fizer, o Narciso está com Uncle Rap.
0: E já agora, por que esse nome artístico?
1: O Uncle Rap?
0: Sim.
1: É assim, surge num momento em que... Por exemplo, aqui, vamos lá, aqui em Moçambique ou em África, nós temos aquela coisa de... um amigo do nosso pai ou um vizinho mais velho da zona, nós tratamos por ti, mesmo por mais que não seja família. Então, tratamos por ti por quê? Pelo respeito. Então, no rap, eu quero esse respeito.
0: Ok, quantos anos conta agora de estrada, de carreira?
1: Contando com as minhas primeiras rimas.
0: Desde que se estreou.
1: Ai.
0: Com Aconteça o que
1: Acontecer.
0: Uhum.
1: 10 anos.
0: 10 anos.
1: Sim.
0: E de lá para cá, quantas EPs é que tem? Consegue assim precisar?
1: Lancei uma EP só, com 8 faixas. Bem-vindos à Mata em 2015.
0: Uhum.
1: E algumas músicas soltas.
0: Agora acredito que tem um espaço considerável no mercado e um espaço que se calhar no início não tinha. Quais foram os desafios que enfrentou para chegar onde está hoje?
1: Se calhar era muita aceitação, tipo, dos próprios rappers, porque eu acho que para tu te lançares no mercado, se tu fazes rap, primeiro deves ter a aceitação dos rappers, que é os mais antigos, ou de quem já está no mercado. Uhum. Então eu acho que tipo, a coisa que mais me travou, acho que foi essa aceitação. Que só depois, com o aconteça que acontecer, é que tive portas abertas.
0: Ok. E quais das suas músicas é que lhe marcaram? Ou qual das músicas que tem é que ficou mesmo, se transformou num hit, num êxito, que até quando sobe em palco não sai sem tocar, sem cantar essa música?
1: Aqui há dois momentos. Existe uma música que passa constantemente na rádio, até os dias de hoje, que é Marionetas. Mas Marionetas só atuei duas vezes e se calhar nunca foi aquela música que o people quis sempre ouvir ou que eu quis sempre transmitir para eles. Mas o Marionetas, sim, esse é um momento. O outro momento é de uma música que ainda não lancei. Só canto em palco, em shows, nesse caso, que é Quando Eu Morrer.
0: E depois de Marionetas, percebo que é também um grito de socorro. Percebo que também tenta ser ou fazer o papel de intervenção social, tenta estabelecer essa ponte. Porque ali grita situações que são recorrentes e são frequentes na sociedade. Como também, eu acho que é um grito de socorro. E percebo também nessa música, como eu já tinha dito, um papel de intervenção social. Acha que a partir da música, acha que com o rap consegue ultrapassar esses dilemas?
1: Eu acredito que sim. Se calhar o Uncle Rap só pode não conseguir, mas se existirem 10 Uncle Raps, é possível unir essas forças e atravessar esses dilemas que existem.
0: Então não é um papel que deve ser, ou não é uma luta que deve ser só tua?
1: Não, não pode ser.
0: Okay.
1: Não pode ser em nenhum momento.
0: Como é que tem sido a composição das suas músicas? Tendo em conta aquelas rimas todas que nós escutamos.
1: Geralmente, eu escrevo de manhã, é quando vem a minha inspiração.
0: Uhum.
1: Eu tenho muita dificuldade em receber um tema de alguém, por exemplo. Se tu apareces, já descreve algo que tem a ver com... Eu escrevi assim na boa, mas não será no tempo recorde, porque eu preciso de inspiração. Porque a ideia é tua.
0: Uhum.
1: Quer dizer, eu tenho que ganhar uma inspiração para estar em ti, perceber a tua inspiração para depois escrever. Então é um processo um bocado longo. Então eu prefiro... É por isso que eu tenho poucas participações. Tipo... fora, né? Então eu prefiro sempre criar temas próprios. Então eu, essas rimas todas que falas vêm sempre nas primeiras horas do dia, 6, 7 horas, uhum. E aparecem do nada. Eu não digo que escrever algo que tem a ver com X, não. Eu acordo de repente com uma ideia, com uma rima já pronta e a partir disso eu digo ok, deixe-me seguir por esta linhagem e vou criar o tema X.

0: E não é só as músicas, por exemplo, em marionetas, percebo que há uma tendência em unir ao português o Xangana. Então, por que disso? Há expressões, para quem prestar atenção na música, na letra da música, há expressões de Xangana.
1: Yeah, que eu me lembro, acho que é uma,
0: sim,
1: que é o Nyanda, que é o diminutivo, não sei se é assim diz, do Nyandainho, socorro. Então, essa expressão eu ouvi no Chapa, umas senhoras ali, no transporte público, nesse caso, né? Ouvi, tipo, gostei da expressão, tipo, eles dizem abanhanda, tipo, um grito de socorro, gostei da expressão. Então, usei lá, não que eu fale, tipo, Xangana fluentemente, mas percebo, só não falo com fluentemente, né? Então, opa, sempre que tivesse inspiração de alguma palavra em inglês, em Xangana, eu não escolho, tipo, eu repo em português, mas as expressões em inglês que me aparecem, coloco.
0: Ah, no seu percurso todo, seu percurso artístico, qual é o momento que lhe marca, seja pela positiva ou pela negativa? O momento que, quando olha para trás, diz não, este aqui marcou-me.
1: É sim. Pela negativa, eu acho que foi esse processo de, se calhar, lento de chegar até ao ponto que cheguei, né? Mas acho que é o negativo até então. Agora, o positivo, acho que foi quando participei no primeiro festival de pop Punhos no Ar, em 2016. E por acaso foi a pessoa que abri o festival. Eu e duas caras, na verdade. Yeah, esse foi o positivo.
0: Como é que foi? Falamos agora do festival Punhos no Ar, que participou na primeira edição.
1: Okay.
0: Como é que foi esse intercâmbio com outros artistas e rappers de vários pontos de Moçambique? Como é que foi?
1: Não, foi muito nice. Foi muito nice. Tanto que, por causa daquela edição, eu criei novas amizades, novos links com alguns artistas que eu não tinha, se calhar, chance de chegar perto. Mas aquele foi o momento. Nós tivemos uma semana, tipo, de preparação para o festival. Então estávamos todos juntos. Eu estava próximo de duas caras que, no momento, naquela altura, não era possível chegar perto dele. Então tive contato com ele e muitos outros. O próprio Pierre Dog, que é o CEO da Nesta Vida Entertainment, que cria os festivais e tal.
0: Como é que foi receber esse convite?
1: Foi muito bom. Foi uma coisa de três semanas antes do festival, porque eu estava num show na Matola, em que o Pierre Dog mesmo levou-me para lá. Ele, se calhar, tinha dúvidas se levava-me ou não.
0: Então ele viu-te atuar.
1: Sim, viu-me atuar.
0: Uhum.
1: Então foi a partir daí que ele formalmente, oficialmente, fez o convite para o festival.
0: Então, esse, no evento em que atuava, foi uma abertura para que isso acontecesse, porque foi

0: para um tema. Eu sou um pouco rigoroso, um pouco para ser modesto, sou rigoroso. Então, o que acontece? Eu, quando dou um tema, o rapper, cheio de inspiração, escreve, até pode escrever uma coisa bonita, boa e tal, com boas rimas, mas muitas das vezes não é exatamente aquilo que eu quero para a minha faixa. Então acabo não tendo ou não fazendo convites tipo, a certos rappers, ou a muitos rappers, na verdade. As minhas participações são mais para coros, refrões. Busco sempre alguém que nem faz parte do movimento hip-hop e uno ao rap.
1: E este ano, será que ainda podemos esperar alguma coisa?
0: Sim. Na verdade, eu queria lançar o álbum, mas já não vou a tempo. E lançar mais uma faixa, se calhar final deste mês ou início de dezembro.
1: Tá bom. Muito obrigada pela presença.
0: Muito obrigado. Eu que agradeço pelo espaço, pelo convite.
1: E assim foi a conversa com Uncle Rap, artista moçambicano. E voltamos na próxima edição. Aliás, obrigada a si que manteve-se ligado até o fim dessa rubrica. Voltamos na próxima edição para lhe trazer mais um artista do bairro. Até lá!

Sofeira Beatriz, nome artístico. Bom, comecei a pintar, ou comecei a me interessar pelas artes, quando eu tinha 17 anos, estava no ensino primário. Depois passei para o ensino secundário, mas também continuava a me interessar pelas artes. Mas quando eu estava na nona classe, o meu professor sugeriu-me que poderia pintar, porque eu já desenhava, eu gostava muito da arquitetura, eu já fazia alguns esboços assim, e desenhava assim pessoas, né? Eu me imitava, desenhava. E o meu professor sugeriu com que eu participasse de um concurso que foi realizado no Candelo. De lá, pois eu participei e consegui, fiquei em segundo lugar. E depois aprendemos a fazer mosaico no Unidade 10, na escola Unidade 10, primária, né? Unidade 10. E depois de lá até cá, em 2018, quando eu tinha meus 18 anos, né? Então comecei a minha carreira artística profissional, onde participei da minha primeira exposição no Guazzamutini, e depois de lá até cá fiz várias.

0: Bom, foi muito bom fazer parte dessa exposição do Guazamutim, com minha primeira exposição. E foi uma coisa assim muito boa, porque o Guazamutim é um dos eventos nacionais muito grandes, né? Então, depois lá tinha vários artistas e artesãos, e cada um estava a expor o seu produto, empresas também. E depois, eu era a única menininha pequena ali a expor, né? E aí só já olhava, tipo, ok. Porque na altura eu só pintava, andava por gotinha de tinta, não sei o quê. Então, eu ficava, pessoas olhavam, tipo, ok. Só que a coisa boa é que acabei conhecendo outros artistas lá, tive outro intercâmbio, e até hoje alguns artistas estão me apoiando, que lá estiveram comigo, e isso é bem interessante. Bom, antes de mais nada, eu fazia assim, antes de mais nada, eu pintava roxo e pintava algumas pupletas, flores, essas coisas. E o roxo também, porque eu sempre semelhava-me com o trabalho de alguns amigos que faziam retratos, e eu ficava tipo, uau, isso é incrível e eu quero aprender. Então, só que não levei muito tempo assim, porque depois acabei gostando de outra área, que é o abstrato, né? Tipo, pintura em telas e a geometria também, é por aí. Conheci o John Tameka em 2018. Ele estava numa entrevista na STV, então interessou-me bastante. Ele estava falando de seus trabalhos, não sei quanto, era artista da semana. Então eu disse, olha, eu tinha o sonho de pintar em telas, só pintava em papéis assim. Depois eu acabei levando o número, liguei para ele, parabenizei o trabalho dele. Depois eu disse para ele que gosto muito de arte, não sei quanto, pedi com que fosse a entrevista dele, fosse a casa dele para fazer, para conhecer o ateliê, não sei quanto. Então tive essa oportunidade. Depois daí apresentei meu trabalho, eu disse que precisava de pintar em telas, e ele disse, olha, tu já tens um nível de que deves pintar em telas, né? Então eu disse ok, fui para lá, aprendi como esticar a tela, aprendi e comprei alguns materiais. Só que depois de um tempo, quando nessa altura eu estava na 11ª, em 2018, estava na 11ª, e depois eu fiquei assim, né, a aprender. Só que eu tinha que me preparar para a escola. Então em 2018 comecei a pintar, me lancei como artista. Depois, consecutivamente, me lancei também como artista profissional. Já tinha a habilidade de pintar em telas, e a minha primeira tela pintei com ele, e ele disse, pinta assim, já era o estilo de Malacatana, né? Então, depois de um tempo, fui fazer a minha primeira exposição no Guazamutim, e em 2018. Só que quando eu vou fazer a minha exposição, né, já não trabalho mais com ele, por causa da escola, eu já não tenho tempo de ir ao ateliê dele, frequentar o ateliê dele. Então fui fazendo tudo por conta própria, aprendi sozinha, e desde 2018. Então foi um feedback, né, no princípio, mas depois fui dar continuidade sozinha. Então tornei-me artista plástica profissional em 2018, até cá. Então, depois... conheci a ele, é um bom artista, né? É uma boa pessoa, e até agora nós conversamos não muito, porque yeah.
1: Bom, quanto à residência artística, na Fikatsu, tive o privilégio de participar de uma exposição coletiva organizada pela Kulungwana, então, onde fui uma das premiadas e acabaram, depois do prêmio, né? Depois da premiação, depois da premiação, deram-nos o kit de viajar para a Fikatsu, onde conhecemos vários artistas lá e tivemos essa residência artística por uma semana. Foi uma experiência super boa e aprendi várias técnicas como monotopia, ponta seca e entre outras técnicas. E depois eu pude analisar os trabalhos dos outros artistas, né? Porque estávamos na residência artística, mas estávamos numa das escolas, a melhor escola de África de gravura, em Johannesburg. O Kwana eu conheci, ele também conhecia há muito tempo com o irmão dele. Eu estava com o irmão dele, o Carlos Kwana. Então eu já enviava meus trabalhos assim, o Kwana, mas não tinha assim muita visibilidade. Só que depois de eu fazer exposições, não sei quantos, ele foi vendo o meu progresso, né, artístico. Então, depois, ano passado, ele convidou-me para trabalhar com ele no movimento artístico que ele estava a pintar com alguns jovens. Então, ele convidou-me e, graças a Deus, fui a única menina a pintar. Então, fizemos esse movimento artístico, pintamos a barreira de Machaquene, pintamos o Mercado do Povo, pintamos no Jardim Dona Berta, pintamos no Pizza Musa, entre outros locais que aqui não me lembro, e foi muito interessante. É super bom trabalhar com ele. É preciso ser muito dinâmico, saber o que quer, aqui tem que pôr essa cor, então, ser muito rápido, porque ele trabalha com meta e trabalha com hora, assim, né? Tipo, até 18 horas deve terminar seu trabalho, então. É puxado, mas é super bom. Quando tu gostas. A minha mãe tem me apoiado muito em termos de material. Por vezes, quando comecei nela, zangavam assim, tipo, estou a gastar dinheiro para comprar material, mas não vejo nenhum retorno. Mas ela percebeu, é o que eu gosto, é o que eu quero, e acabou apoiando-me. E depois ela ficava com medo de eu deixar de estudar, só ficar a pintar, né? Mas eu mostrei a ela que não. Eu vou dar continuidade à escola, mas também vou pintar. E graças a Deus, desde lá até cá, ela tem me apoiado muito, bastante mesmo. Meu tio também tem ajudado-me muito com material também. Bom, foi super bom. E depois as pessoas olhavam tipo, estás a pintar? És a única menina a pintar, como é que é? Será que não tens medo? E aquilo, e de certa forma chamava muita atenção para as pessoas me ver ali a pintar. Era super interessante. Mas agora já não estou a trabalhar com Kwana, estou a trabalhar com a Suzinha, né? Suzinha. Yeah. Bom, com o tempo tu vais amadurecer, né? Vais percebendo que não é só colocar a tinta ou pegar o pincel pegar só fazer assim, né? É preciso primeiro entrar dentro da tela, entrar dentro da pintura e fazer acontecer.

Agora é a vez do espaço Diversidade. E hoje vamos conhecer um instrumento tradicional tipo flauta, classificado como aerofone ou instrumento de sopro. Falamos do xirup, que compõe-se de uma cabaça, que pode ser maçala ou outro fruto, e de um caniço grosso, contendo três furos. A cabaça tem dois buracos, sendo um deles utilizado para introduzir o caniço. Para fixar o caniço, a cabaça usa-se normalmente barro, fio de mpenga ou mesmo alcatrão. O tocador segura o xirup com a mão esquerda e sopra o orifício da cabaça, ao mesmo tempo que com os dedos da outra mão vai tapando e destapando os furos do caniço para variar o som. O xirup pode ser encontrado nas províncias de Gaza, onde tem o nome de xirope, e de Maputo, que é conhecido no distrito de Magud por Tongwane. Normalmente utilizado pelos pastores, também é tocado para simples divertimento. É tocado individualmente, não sendo acompanhado de outros instrumentos ou canções.

0: A conversa é um dos pratos fortes que caracteriza o nosso espaço. E falando em conversa, estamos na expectativa. Queremos saber quem será o seu convidado esta semana.
1: Pintor, ator e performer, Amarildo Rungo é um artista multifacetado, residente na Machava, província, um bairro da província de Maputo. Este artista procura, através da sua obra, despertar a sociedade sobre si mesma, buscando ativar as pessoas para a defesa dos seus direitos, como por exemplo o faz na sua mais recente pintura intitulada Que Ratos São Esses Que Roem a Minha Bandeira. Na verdade, não é exatamente uma pintura, é um mural que está lá exposto no bairro da Machava, onde o artista metaforiza a questão das dívidas ocultas, mostrando uma bandeira ser ruída por ratos, onde aparece um gato que quero acreditar que seja o juiz ou alguém que tenha legitimidade para dispersar aquela situação. Amarildo Rungo, essa sua versatilidade artística, é pintor, é ator, é performer, artista plástico, de onde vem tanto fôlego num só corpo?
2: Muito boa tarde. Saudar a todos os telespectadores que estão a ouvir a nossa conversa neste momento. Amarildo Rungo e a sua versatilidade, deixa-me só destacar, na verdade, que isso começa até na música. Eu começo nas artes a partir da música em 2012, onde mais tarde, já em 2015, passei a ganhar mais paixão pelo desenho, pela pintura. Pratiquei durante esses 2 anos e depois vou entrar na Escola de Artes Visuais em 2017, que é onde fui pesquisando mais. Agora, temos a parte também do teatro, que é uma parte que começa na igreja. O teatro começa na igreja, em alguns cultos especiais, como Páscoa. Eu lembro-me da Páscoa de 2017 e 2018, que foram cultos de muita energia, de muita força, e que houve necessidade lá de implementarmos também o teatro para que pudéssemos animar o culto de uma forma mais diferente. Então, é a partir daí que começo a me notar já inserido no teatro, e depois onde também fui, engrenei para o curso de teatro no Centro Cultural Brasil Moçambique. E dentro do Centro Cultural Brasil Moçambique é onde foram havendo novas descobertas para poder alcançar já essa parte da performance, porque não tinha noção, não tinha ideia de que existia esse lado do teatro e dança contemporânea, essa possibilidade de poder misturar o teatro com a dança e criar uma nova coisa. Então, essas facetas todas que eu tenho surgem mesmo na base desses movimentos todos, da música para as artes visuais, onde nas artes visuais conheci pessoas que me levaram à Escola de Artes Visuais, e da Escola de Artes Visuais pude ter acesso aos centros culturais, ganhei conhecimento do curso de teatro, e voltando a repetir, no curso de teatro ganhei também mais conhecimento sobre outras abordagens teatrais que me fazem ser este Amarildo do que eu sou hoje.
1: E para o seu enquadramento em todas essas disciplinas, porque não estamos a falar apenas de fazer desenho, de pintar apenas, estamos a falar de fazer e ter destaque naquilo que se faz. E para o seu enquadramento nessas disciplinas, para si, qual é que foi, não vou dizer o segredo, mas qual é o diferencial, o que é que ditou, o que é que há em ti que lhe permite assimilar essas questões, que lhe permite se adaptar às diferentes disciplinas, assim que é?
2: Eu desde que venho crescendo, é tão incrível que durante esse tempo todo eu nunca tinha decidido aquilo que eu quero ser, tipo, em termos de profissão. Mas quando me deparo com essas situações que eu já havia dito na resposta anterior, eu fui entender que a questão do eu ser artista não é uma coisa que eu quero, mas é uma coisa que eu sou, porque eu fui descobrir com o tempo que eu tenho esse espírito artístico e que o segredo era eu me dedicar para me profissionalizar e provavelmente no futuro poder ser um artista de referência tanto no país quanto fora. Então, O que acontece aqui, que me permite estar bem enquadrado nisso, é que eu, sei fazer, portanto, uma distinção de uma coisa com a outra. Porque o que acontece? Eu no teatro, tanto na pintura, tanto na parte da performance, são coisas que muito dificilmente posso fazer ao mesmo tempo. Então eu tento criar uma forma de haver um tempo no qual eu estou a me dedicar, que é na parte da pintura, que na parte da pintura também não me dedico assim de um jeito uniforme, porque são projetos que precisamos de ter valores monetários, precisamos de ter materiais, e muitas das vezes não é fácil ter um material que pode me permitir estar, por exemplo, dentro de um projeto que pode acompanhar-me durante 2 meses. Digamos que eu posso estar 2 meses a pintar só murais. Geralmente é uma coisa que não acontece. Então o que é que acontece? Se agora alcanço uma possibilidade de poder sentar para elaborar um mural, sempre elaboro um mural, vou à busca do material, pinto. E quando insero aquela parte, começo já a me preocupar em atuar numa outra vertente. Daí que depois procuro também pesquisar espaços, procuro pesquisar temas, que é para produzir uma performance, unir a poesia, unir ao teatro. E depois também na parte do teatro é aquela coisa, trabalhar muito, porque na parte do teatro trabalho muito mais com grupo, não é como na pintura e na performance que trabalho com uma e outra pessoa. No teatro tenho trabalhado muito mais com grupo, que tenho um grupo, que é o grupo de teatro do CCBM, mas também depois tenho um outro grupo que atua comigo fora, nesses eventos em que nós mesmos é que buscamos essas alternativas. Então, é mesmo uma questão da divisão do tempo. E a partir disso eu passo mesmo a me descobrir como um artista multifacetado que é capaz de inserir-se em várias vertentes artísticas, é capaz de assimilar várias ideias, o que não tem sido fácil, na verdade, porque é tudo isso precisa de investimento. Estar no teatro, estar na performance, estar nas artes visuais é uma coisa que tudo precisa de investimento. Mas, enfim, passo a ser um indivíduo feliz quando consigo fazer tudo isto, porque é basicamente isso, é aquilo que eu amo, é aquilo que eu coloco como ocupação para mim. Não me vejo nos dias de hoje a fazer outra coisa senão arte. E um dos maiores desejos que eu tenho em mim é viver de arte sem ter que precisar de fazer uma outra coisa. Mas, triste realidade, no nosso país, o artista tem que ser artista, mas ao mesmo tempo o artista tem que ser polícia, ao mesmo tempo o artista tem que ser professor, ao mesmo tempo o artista tem que ser gestor de uma empresa. Isto porque é porque a realidade do nosso país não nos permite viver simplesmente de arte. Mas enfim, sou um indivíduo feliz e acredito que com o tempo, com a luta que estamos a revidar com os outros colegas artistas, acreditamos que para com o andar do tempo ainda poderemos alcançar resultados que possam fazer de nós artistas mais alegres, mais livres, mais abertos para com a nossa sociedade, de modo a evoluirmos.
1: Sobre a triste realidade, vamos abordar daqui a mais alguns minutos. Eu gostaria de perceber antes, disse que tudo começou na música. Acredito que porque quando ainda somos crianças temos uma grande exposição aos sons, em que também podemos estar a seguir as melodias que nós ouvimos e muito facilmente também podemos começar a cantar. Qual era o estilo que fazia na música, e se ainda faz? Já sabemos que além de música faz outras disciplinas, porque por causa desta veia artística muito facilitada que tem.
2: Bem, na parte da música, eu sempre estive mais envolvido mesmo com rap. Sempre estive envolvido com rap de estilo underground e aquilo que algumas épocas atrás também tinha um rap que chamavam de bounce, que agora evoluiu para trap. Estive na parte do bounce, evoluiu para trap, depois fiz o trap, mas depois disso comecei a ter um pouco mais de influências no underground. Fiz underground até durante um tempo em que, por causa dessa coisa de ser multifacetado e não poder fazer todas as coisas ao mesmo tempo e eu precisar de recursos, como estava a dizer, acabei mesmo me afastando da música, porque a parte das artes visuais e do teatro é que puxaram mais interesse de mim, e eu pude perceber que são um tipo de trabalho um pouco mais fáceis de se envolver, mais do que a luta que eu estava a ter na música. Embora já tinha dado um bom passo na música, já tinha muitas gravações a solo, tinha muitas gravações em grupo, porém nunca tinha avançado para os outros estágios, como estágios de poder pôr as minhas músicas na mídia, poder aparecer nas televisões para poder mostrar aquilo que são os meus trabalhos musicais. No entanto, o teatro passa a dar-me grande interesse, porque eu fui notar que parece que há uma certa... ou há um certo interesse das mídias culturais quanto a essa parte, e isso veio mesmo a me deixar mais aberto, veio a despertar esta coisa de eu perceber que não, provavelmente mesmo aquilo que eu tenho que seguir é essa parte, teatro, pintura. Mas a música, na verdade, foi um grande componente para eu me inserir nas artes, porque se estou onde estou agora é porque comecei mesmo com a música. As pessoas que me fizeram chegar aos lugares onde eu estou agora, nos outros campos artísticos, são pessoas que eu conheci mesmo na música. Não só quanto a esta parte de conhecimento, mas mesmo a força psicológica, essa coisa de ser um indivíduo persistente, ser um indivíduo com garra, correr atrás, são coisas mesmo que eu aprendi com pessoas que eu conheci na música. Não tenho frequentado agora estúdios para fazer música, mas ainda continuo muito relacionado com a música. Ainda continuo super, super dentro mesmo daquilo que é música, porque escuto rap, e de vez em quando tenho um tempo para sentar e escrever. Quando estamos com amigos na zona, numa roda de freestyle, sou aquele que me liberto e costumo sempre a expressar-me, porque é uma coisa, na verdade, que está dentro de mim, que mesmo que eu não frequente estúdios para fazer música agora, isto ainda continua dentro de mim.
1: Okay. E estou a entender também que é a partir do rap que ganha esse interesse por questionar as realidades, ou não só abordar a realidade moçambicana, que é aquela que estava aqui a dizer. Mas também estou a tentar aqui fazer uma cronologia. Começou pela música, depois desenho, depois na igreja teatro, hoje em dia é performer, mas também é artista plástico. Assisti a vossa exposição, digo vossa porque era sua, com o Ildefonso Colasso, a quem também entrevistamos, cujo nome era Corporação, onde tínhamos os seus xingufos lá, e uma teia de fios que levava as pessoas até ao objetivo, que eram as fotografias do Ildefonso. Mas ali naquela exposição, uma das sensações que eu tive foi uma viagem à infância através dos seus xingufos. Para si o xingufo como artista, porque primeiramente expus os xingufos à parte, que era um conceito independente, depois é que surge a ideia de juntar os dois conceitos. Então já vem com essa ideia de xingufo anteriormente. Então, para si, o que é que significa aquela bola de farrapos? Para quem não sabe o que é xingufo, aquela bola de farrapos, de restos de panos e tal.
2: Yeah, geralmente o xingufo, conforme nós sabemos, é um tipo de bola que nós na infância... segundo aquilo que é a nossa sociedade, as zonas mais periféricas, as pessoas que não têm dinheiro, dependem mais do xingufo para poder divertir-se quanto a esta parte do futebol. Então o xingufo mesmo significa uma alternativa que se tinha, passa a significar também que nós ao menos não deixamos de jogar futebol porque não tínhamos uma bola. Então é um tipo de objeto que significa um consolo. Sim, porque é um consolo. Não tínhamos uma bola original, uma bola apropriada, mas tínhamos o xingufo, que podíamos fazer com materiais alternativos, que não precisávamos de comprar, não precisávamos de gastar nenhum valor, porque não temos os mesmos valores que se tivéssemos, compraríamos uma bola. Então passa a ser mesmo, digamos que o xingufo é um tipo de herói. É um tipo de herói desportivo que fazia com que os adolescentes, jovens e crianças das zonas periféricas pudessem se divertir, não pudessem ficar abaladas, não pudessem ficar deprimidas. Porque quando nós temos uma coisa que gostamos dentro de nós, mas não encontramos meios possíveis de poder praticar tal coisa, caímos numa depressão, por vezes, caímos numa certa tristeza. Então, a razão pela qual eu cito o xingufo como um tipo de herói, pois embora seja um objeto, não seja uma pessoa que possa agir para salvar uma sociedade, mas ou poderia dizer que o indivíduo que pensou no Xingufo foi um herói e que esse heroísmo hoje em dia é representado pelo próprio Xingufo. Então, eu uso o Xingufo como um objeto herói que permitiu com que muita gente não ficasse atrás, mas pudesse praticar o futebol na base desta mesma bola.
1: É mais ou menos como um testemunho do quão a sociedade está preparada para aquilo que é a mudança dos tempos. Por exemplo, nós não temos certa coisa necessária para atingir um certo objetivo, mas vamos arranjar uma alternativa. Então, o Xingufo é um meio alternativo que os meninos das zonas periféricas ou sem condições encontraram para continuar a jogar futebol. Okay. E tenho mais algumas perguntas. O Amarelo do Rungo é alguém que está quase sempre, digo quase sempre, porque eu também não estou lá sempre, não é? Mas é uma presença muito constante nos eventos culturais aqui em Maputo. Ou seja, é alguém que não só faz a arte, como também acompanha aquilo que as outras pessoas fazem, não é? Então, o ano passado, por exemplo, depois do relaxamento das medidas, pudemos perceber que houve um boom de exposições, lançamento de livros, espetáculos, e que como alguém que acompanha esse cenário todo, que avaliação faz dos trabalhos artísticos a que viu? Ainda bem que é alguém que conhece várias disciplinas artísticas.
2: Muito bom, acho mesmo interessante esta pergunta. Primeiro, até eu vou começar mesmo por destacar essa parte de ser um indivíduo que assiste os eventos culturais. Eu acho que podemos nos lembrar aqui que numa das primeiras perguntas que eu respondi ainda nesta entrevista é que quando entrei na Escola de Artes Visuais passei a frequentar os centros culturais, e os centros culturais me fizeram descobrir muita outra coisa. Então, foi uma das grandes vantagens que eu tive, na verdade, em ter engrenado para um ensino de artes visuais. Porque quando terminávamos as aulas, eu tinha sempre aquela curiosidade de não querer correr para casa. Estou na cidade e na verdade, essa questão de poder estar na cidade já tinha sido um grande desejo da minha parte, que nos anos anteriores, antes de vir à Escola de Artes Visuais, não tive essa possibilidade, mas que depois venho a estar num tempo que eu acho que foi muito conveniente. Isso por quê? Porque no tempo que eu realmente desejava frequentar e estudar na cidade, é um tempo que o tipo de ideias que eu tinha na minha mente eram outras. Mas depois eu passo a ter contactos com a cidade quando já tinha começado mesmo a trabalhar como artista. E isso é que me fez começar a ter essa pesquisa. Quando descubro o Centro Cultural Brasileiro Moçambique, eu comecei a ver que, afinal de contas, há lugares em que durante os meios de semana vão acontecendo eventos, teatros, exposições. Muito bom, interessante. Embora hajam às vezes pequenos filtros que não nos permitem a comparecer a esses tipos de lugares, porque olha só que não é fácil para mim, por exemplo, na Escola de Artes Visuais, eu entrava praticamente 8 horas e tinha que despegar lá para as 17. E ainda depois ter uma força para poder ficar a assistir eventos que duram uma hora e meia, para depois ter que ir ao teatro para poder ter. Então, eu gostava de dizer que quando entro para a Escola de Artes Visuais, passo a ter essa vantagem de saber que os centros culturais oferecem muito. Então, daí que passei a notar a importância de assistir a esses eventos culturais, porque os eventos culturais despertaram em mim mais vontade de fazer arte, porque nos eventos culturais já assisti a performance, e eu quando assisti, e tem aquela coisa de curso, ficar curioso, tipo, afinal existe um ramo das artes em que as coisas são feitas de uma certa forma e não de outra. É a partir dessa contemplação que passa a haver toda essa vontade de ser um artista reconhecido, ser um artista destacado. Agora, vi mesmo que é muito importante assistir os eventos culturais, porque é importante, na verdade, fazer com que as outras pessoas aprendam que nós não podemos querer só com que os outros venham assistir os nossos eventos. Nós também temos que ter abertura, temos que ter a ousadia de poder acompanhar o que os outros fazem. E porque também nota-se um ciclo de egoísmo nessa parte, que quando um artista tem um evento, o mesmo artista publica um cartaz, o mesmo artista lança convites. Por quê? Porque precisa de um público para ele ver o trabalho que ele preparou. Agora, o mesmo artista tem que ter a mesma abertura de quando chega o tempo dos outros artistas em fazerem os seus trabalhos, aceitarem o convite, aderirem, porque na verdade isso é uma questão de a gente se dar força. Sabemos que arte não se faz para nenhuma outra coisa senão para ser apreciada, principalmente, para além de vender, mas numa questão principal, a arte é para ser apreciada, é para que as pessoas olhem e vejam. E quando preparamos uma exposição, por exemplo, ou um espetáculo musical, que seja, se não temos lá pessoas, então o espetáculo não tem nenhum sentido, porque todo o trabalho que um artista faz, faz para apresentar ao público. Então, esse ciclo mesmo de poder assistir os eventos e frequentar os centros culturais é uma questão que me faz aprender muito, me faz aprender bastante, e foi através disso que eu pude assimilar tantas ideias para até hoje poder ter estas multifacetas e ser um artista que faz um pouco disto, faz um pouco daquilo, performance, música, teatro. É mesmo essa frequência aos centros culturais que me veio a trazer essa dinâmica.
1: E foi numa dessas que conheceu o Ildefonso Colasso, com quem concebeu a exposição Corporação. Então fale-nos um pouco deste vosso encontro, até o vosso casamento, e naquilo que todos nós assistimos, acredito que assistimos à exposição Corporação, porque foi uma das exposições que mais tiveram impacto, falando das próprias exposições do CMA no ano passado. Foi uma das exposições mais, quero eu acreditar que foi das mais visitadas, a julgar por aquilo que vi em termos de feedback nas redes sociais, em termos de aceitação do público.
2: Muito bem, eu e o Ildefonso já nos conhecíamos assim à distância, mesmo pelas redes sociais. Eu já via os trabalhos dele, as fotografias que ele punha lá no Facebook. E eu também com a parte do teatro, porque a parte do teatro foi a parte que me pôs numa primeira fase mais destacado, mesmo nas redes sociais. No entanto, que depois nós fomos nos conhecer assim pessoalmente na sua exposição produzida no Hotel Carlton, que é uma Maputo Pias, enquanto ele passava mesmo pela Escola de Artes Visuais, que por acaso eu não tinha informações de que havia lá uma exposição. Mas enquanto o Ildefonso passava, eu reconheci e parei para cumprimentá-lo, e daí que ele procedeu com o convite para subirmos até o terceiro andar do hotel, e fomos lá contemplar um trabalho excelente que estava exposto. E aquilo ali é o que me fez, portanto, querer aproximar a ele, porque eu também já tinha, para além do teatro, que eu estava a dizer que o teatro que me destacava mais nas redes, eu já tinha os Xingufos a produzir há um ano atrás. E tinha até uma exposição que estava marcada para uma semana depois de eu ter conhecido o Ildefonso. Então eu vi a exposição dele, apreciei bastante, acompanhamos, porque como era uma exposição dividida em fases, pude acompanhar as duas fases que me foi possível. E depois daquilo também estivemos a inaugurar uma exposição coletiva com a Associação Cultural Mãe d'Arte, em parceria com a Casa da Cultura, na Casa da Cultura mesmo. E que também o Ildefonso veio para lá e apreciou o trabalho que eu expus quando fiz a primeira apresentação num número reduzido dos Xingufos e algumas telas. E ele viu aquele trabalho e impressionou-se pelo trabalho dele, ou nesse caso pelo meu trabalho, e que eu também já tinha me impressionado pelo trabalho dele. Então foi uma conexão completamente automática. A partir daquilo que ele viu no meu trabalho e a partir daquilo que eu vi no trabalho dele, nós os dois tivemos ideias e criamos a Corporação, que é basicamente aquilo tudo que já havíamos falado nas entrevistas anteriores, que a ideia era falar do corpo como objeto de criação, rebuscar o Xingufo como memórias da infância e tentar fazer uma dinâmica. E veio a ser mesmo um ganho muito grande conhecer o Ildefonso, porque por acaso essa parte já de começar a fazer um exercício forte da performance começa mesmo com ele. Começo a ter oportunidade com ele quando tivemos algumas saídas, alguns passeios para fotografar, e nesses espaços onde íamos fotografar íamos ficando curiosos para fazer mais uso do espaço. Então, essa questão de fazermos mais uso do espaço é que nos despertava mais ideias. O Ildefonso foi mostrando como é que pode ser a ideia de posar numa foto e fazer uma foto que não seja muito simples, fazer uma foto que não seja muito comum, fazer um tipo de foto que não seja aquilo que as pessoas estão acostumadas. Daí passei também a me ver como um modelo fotográfico. É uma das coisas que me faz bastante agradecer essa coisa de ter conhecido o Ildefonso, porque despertou esse lado de modelo fotográfico. É, veio ser mesmo um ganho muito grande. Trabalhar com ele foi uma das melhores coisas que me aconteceu dentro do ano passado.
1: E agora sobre tua outra faceta, que é a pintura, né? As suas telas, não só pelo que eu percebo, a arte tem essas coisas de cada um pode ter a sua interpretação de acordo com aquilo que vê, aquilo que sabe, aquilo que sente, né? Então, olhando para as suas telas, eu sinto um aspecto que vai além da estética. Ou seja, sim, eu ia dizendo, além da questão estética, que é esse jogo de cores, aquele brilho, aquilo que nos chama a atenção, o belo que está nas suas obras, perceba a questão da crítica social, por vezes dura, né? Que é esse exemplo do seu mais recente mural, que está no seu bairro, ou seja, exposto para as pessoas verem e interpretarem a seu belo prazer. Será essa uma herança que tem do rap? Porque o rap também sabemos que nasce dessa questão da manifestação. O rap é resposta a um problema social. Sim.
2: De facto, o que pode-se perceber é que eu, nos últimos tempos, venho me assumindo como um jovem artista contemporâneo. E segundo aquilo que eu aprendi sobre a arte contemporânea não valoriza só o objeto estético, não valoriza simplesmente o belo. Claro que o belo vem a ser um elemento chave para a concepção de uma boa obra de arte. Mas temos também esse lado de a arte contemporânea não ser simplesmente algo que valoriza a estética. Daí que, puxando para esse lado conceitual, as minhas obras, eu justifico mesmo nessa questão delas serem obras que, mais do que mostrar, eu tenho que conseguir fazer as pessoas perceberem, tenho que poder dizer alguma coisa. Porque eu posso muito bem pegar uma tela e simplesmente colocar ali ideias, mas que provavelmente estas cores, a tal composição, possa não fazer em algum momento a minha ideia ser percebida. É por isso que em alguns temas que eu lanço, passo a ser muito óbvio, porque eu quero de uma forma clara deixar a mensagem que eu estou a trazer. E de facto é sim um pouco dessa herança do rap, porque sabe-se que no rap nós temos aquele atrevimento de poder falar com toda a ousadia. O rap muitas das vezes é um pouco agressivo, na sua maior parte das vezes envolve muita agressividade, porque todo indivíduo que rapa a pensar que à sua frente tem um oponente que precisa entender uma certa coisa. Mas não só muito por esse lado, mas explorando essa parte de poder deixar uma mensagem à sociedade, poder querer resolver problemas sociais.
1: A última parte da nossa entrevista é dedicada a perguntas soltas, né? que são mais ou menos sugestões que o artista deve colocar, seja de obras, de lugares, de música. Ainda bem que o Amarildo do Rungo é muito facetado. Então, Amarildo do Rungo, qual é o lugar que visitou ou ainda não visitou, mas que para si é um bom lugar a visitar?
2: Um dos lugares que eu gostaria muito de visitar é, primeiro, aqui dentro mesmo do país. Eu gostaria muito de ir a Cabo Delgado, não só por essa questão do terrorismo, mas já há muito tempo que me dá aquela sensação de ir, entre aspas, para o fim de Moçambique. Sim, para o fim de Moçambique. Sempre tive aquela curiosidade, porque eu nasci em Maputo, que é a cidade capital, e que talvez por ser a cidade capital pode ser, entre aspas, considerada a primeira cidade do país. Então eu sempre tive aquele espírito de aventura, gostar de me sentir longe. Então sempre tive uma vontade, uma curiosidade de conhecer Cabo Delgado e acredito que poderei em breve conhecer quando surgir uma oportunidade. Então gostaria muito de conhecer Cabo Delgado.
1: Uma música favorita ou uma música que por vários motivos Amarildo Durungo sugere ao nosso ouvinte que a ouça?
2: Eu gosto muito de ouvir a música do... Tem uma música do Frank Sinatra e a Celine Dion com o título All The Way, que é uma música que eu gosto de escutar sempre quando chega a hora de dormir. É a música que me acompanha até eu poder alcançar o sono. Então, é uma música, na verdade, também muito relaxante, momentos em que eu quero parar para pensar e refletir nas minhas ideias, nos meus atos. E geralmente escuto essa música sempre no fim do dia, porque é uma música reflexiva. Eu escuto ela sempre para poder calcular tudo aquilo que foi o meu percurso diário, procurar perceber onde é que eu fui que eu falhei e onde é que eu fui, quer dizer, dar-me os meus automéritos e as minhas próprias autocríticas. Então gosto mesmo de escutar a música de Celine Dion e Frank Sinatra.
1: Um livro?
2: Em termos de livros, não vou aqui falar muito de coisa, porque em termos de livros nunca fui muito mesmo de obras literárias, eu sempre fui mais da Bíblia. Porque conforme eu havia dito que comecei com teatro na igreja, e essas peças teatrais que fazíamos na igreja eram peças que tinham a ver com a Bíblia, e isso me aproximou muito à Bíblia. Comecei a ler demais aquele livro e uma boa parte daquilo que eu tenho mesmo como conhecimentos e ideias, dignidade, respeito, parte mesmo das leituras que eu tenho com a Bíblia.
1: Uma exposição em Penúltimo?
2: Uma das exposições que eu mais apreciei aqui em Maputo foi a exposição de Jorge Dias, que aconteceu na sede do BCI e no Museu de Arte, com o título Pancho, Outras Formas e Olhares, que ele esteve a fazer com Sonia Sultan, que foi uma exposição que eu tive a oportunidade de poder estar lá como assistente de produção e ganhei vários conhecimentos, ganhei várias portas, se abriram por causa da minha participação nessa exposição. É por isso que eu nunca me esqueço dessa exposição, porque eu digamos que foi a exposição que me inseriu neste campo das artes.
1: E por fim, prato favorito?
2: Gosto muito de comer matapa. Matapa é um prato mesmo de casa que... E eu não sei, gosto muito de comer esse prato, provavelmente porque fico muito tempo sem comer. E quando encontro, quero comer mesmo até poder sentir. Então a matapa é número um.
1: Obrigado.
0: Diversidade.

Uma boa escuta para esta noite de Nilson destaca-se pela fusão magistral de ritmos africanos como a marrabenta com R&B, soul e pop, criando uma ponte sonora entre as nossas raízes e as influências globais. Ela atua no cenário musical moçambicano, incluindo

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Distance, Distance foi o primeiro single a solo de Cíntia Soares, lançado em 2023. Uma balada R&B que mostra a sua sensibilidade e a sua voz.

Cíntia Soares é uma artista que cresceu rodeada de música, inspirada pela mãe e pelos tios, e começou a colaborar com Helio Beats e Cleaver em 2021. Desde então, não parou.

0: Estimado ouvinte, seja bem-vindo ao Letras e Sons, uma companhia de todos os domingos às 18 horas e 10 minutos, com repetição sexta-feira às 4 horas e 10 minutos. Faça-se acompanhar por Conceição Cioeia e Leonalda Matimel. Hoje vamos abrir o livro José Craveirinha, Esse Mandarim, do ensaísta, crítico literário, professor e pesquisador convidado em universidades nacionais e estrangeiras. Estou a falar do Dr. Francisco Noah. Professor, bem-vindo ao programa e obrigada por ter anuído ao nosso convite.
1: Eu que agradeço, Conceição.
0: Uma obra que já foi lançada há cerca de um ano. Uma obra muito rica, como teve a oportunidade de escutar, é sobre José Craveirinha. É uma coletânea de textos reunidos na obra, Esse Mandarim, e foi a forma que o autor Francisco Noah encontrou para homenagear, de acordo com suas palavras, nesta mesma obra, aquela que é seguramente uma das vozes mais emblemáticas da literatura em língua portuguesa, precisamente por altura da celebração do seu centenário, em 2022. Efeméride que, entretanto, se repercutiria dentro e fora do país. Professor, com esta homenagem, encontrou uma forma de preservar o legado cultural e literário de José Craveirinha?
1: Bom, essa foi, de facto, uma das motivações, mas no essencial era, uma vez mais, através da releitura, neste caso, de muitos dos seus poemas, era uma forma também de celebrar uma escrita que eu considero absolutamente fascinante e que provoca sempre o leitor, na primeira, na segunda e em todas as leituras que nós fazemos, porque não tenho dúvidas em considerar o José Craveirinha um dos poetas mais criativos em língua portuguesa. Portanto, tratava-se de facto de celebrar, como disse muito bem, na altura que se estava a aproximar os 100 anos de vida dele, houve uma série de eventos, quer aqui em Moçambique, quer fora, e eu tive o privilégio de fazer parte desses eventos. E então entendi que, para tornar ainda mais significativa esta celebração e esta homenagem e esta forma de nós perpetuarmos esta memória, era importante reunir esses textos e transformá-los em livro. É verdade que vivemos uma época, como todos nós sabemos, em que há um déficit enorme de leitura, mas o livro está aí. Quem quiser, de facto, encontrar motivos para se inspirar em relação à obra do Craveirinha, penso que o livro poderá ajudar. É essa a minha ideia.
0: Bom, o poeta maior dizia que escrevia para não esquecer, para continuar a reter a vida, para continuar vivo. Até que ponto a memória que ele exercitava, professor, constituía uma condição existencial, como refere aqui no livro, essencial, fundamental ou mesmo vital?
1: A gente pode considerar que a vida do José Craveirinha confunde-se com a história de Moçambique, com a história mais recente de Moçambique. Ele começa a escrever nos anos 40, né? E pronto, fazia parte de uma geração importantíssima, que é a geração que é responsável pela existência da literatura moçambicana, onde estava Noemi de Souza, o Rui Knopf, o Rui Nogar, Aníbal Aleluia, Orlando Mendes, Fonseca Amaral. E essa geração, de facto, fez a detonação, digamos, de transformar coisas dispersas no sistema literário que nós temos hoje. E então ele não foi só um poeta, né? Ele envolveu-se em causas políticas, é por isso que ele foi preso, fez a luta na clandestinidade para a libertação do país, foi jornalista, foi futebolista, foi crítico literário, foi ensaísta também sobre questões culturais. Portanto, ele era um homem, verdadeiramente um homem de cultura, com uma vida riquíssima em todos os aspectos, né? E a literatura, neste caso a poesia, ele também escreveu contos, escreveu crónicas, é uma parte, digamos, né, que é uma parte importantíssima para nós, da vida do Craveirinha. Então, quando nós nos debruçamos sobre a vida do Craveirinha, nós revivemos também momentos importantes da história deste país. Né? E, inclusivamente, ele foi um dos que vaticinou que um dia teríamos uma nação independente, né? Que aquele poema de Futuro Cidadão, por exemplo, se avuma também, né? Portanto, ele também tinha esta intuição de que um dia as coisas seriam diferentes. Portanto, ele não escrevia só de facto para memória, porque a memória muitas vezes nós pensamos sempre no passado, mas escrevia também para o futuro. É por isso que ele é tão atual hoje e muitas destas gerações resgatam, digamos, este legado literário que ele deixou.
0: Como homem de vaticínios, quero concordar o professor que Craveirinha já sabia da sociedade do esquecimento, aquela que define aqui como a demissão da memória, uma amnésia coletiva.
1: Não, esse é um traço do nosso tempo. Esse é um traço do nosso tempo. O Craveirinha morreu há mais de 20 anos. Obviamente que ele já tinha esta percepção de que alguma coisa estava a acontecer, nesse sentido de que, de facto, a memória estava a ser, digamos, posta de parte. Não só memórias individuais, mas também memórias coletivas. Nós sabemos que o nosso país tem sofrido muito da amnésia em relação a figuras importantíssimas da nossa história, em momentos importantes da nossa história, mas também tem a ver com o tempo que nós vivemos. É um tempo de muita pressa, é um tempo dos dispositivos eletrónicos, dos telemóveis, hoje cada vez mais virados para as redes sociais, para a inteligência artificial, para estas coisas todas que fazem com que a vida seja completamente efêmera, né? Nada dura, tudo é muito fluido, tudo é muito rápido. E o Craveirinha faz parte de um outro tempo, em que as coisas iam acontecendo, e as coisas eram vividas, cada momento.
0: Fluíam.
1: Exatamente. E ele, obviamente, quando fomos entrevistados, ele estava a fazer 80 anos na altura, e percebemos que ele continuava a escrever. Continuava a escrever como sempre escreveu, e foi quando lhe colocámos a questão: mas porquê continua a escrever? E ele dizia: escrevo para não esquecer. Mas aí o não esquecer não é só em relação aos factos que lhe aconteceram, mas era em relação à própria escrita. No sentido de que eu estou a exercitar, isto faz parte da minha vida.
0: Exato.
1: E eu quero morrer a escrever.
0: A escrever.
1: E foi exatamente o que aconteceu, porque nós não temos sequer a noção da imensidão da obra que o José Craveirinha deixou e que ainda não foi publicada.
0: E o que é que está a faltar para que essa imensidão venha a público, às prateleiras do nosso mercado?
1: Bom, falta muita coisa. Mas penso que os herdeiros têm uma enorme responsabilidade neste nível, porque eu fiz parte de um grupo de pessoas que tentámos trabalhar o espólio.
0: Sim.
1: Porque muita gente não sabe, mas o que não está publicado é um volume muito superior ao que está publicado. Porque o José Craveirinha era um esteta, era uma pessoa muito rigorosa, muito exigente. Coisas que nós não vemos muito hoje. É por isso que ele é uma referência importante. Ele era uma pessoa muito devagar, mastigava, era um ruminante, se nós quisermos. E então ele era uma pessoa que escrevia sempre, mas dificilmente publicava. E as obras que nós temos publicadas foram quase arrancadas assim, a ferro e fogo, porque ele nunca ficava contente com aquilo que ele escrevia, ele ficava ali e tal. E então, o que acontece é que em determinado momento da vida dele deixaram-se de publicar as coisas que ele escrevia, e essas coisas fazem parte do tal espólio a que nós nos referimos. e esse espólio está com a família, né? Eu, como lhe disse, em algum momento fiz parte de um grupo de pessoas que tentámos trabalhar esse espólio, mas uma série de fatores impediram que esse trabalho fosse levado adiante. Nós temos isto noutros países, né?
0: Exato.
1: Eu tive professores em Portugal que uns trabalhavam o espólio do Eça de Queiroz, que é um escritor do século XIX.
0: Exato.
1: Outros trabalhavam o espólio, por exemplo, e ainda trabalham o espólio do Fernando Pessoa, porque são pessoas que escreveram muita coisa,
0: muita
1: aqui,
0: coisa.
1: E estamos a falar. Então a ideia era criar, de facto, uma equipa e criar uma linha que não só, digamos, fosse em busca desse espólio, mas também que o publicasse. Mas infelizmente fatores vários impediram que esse trabalho fosse,
0: tivesse, assim, seguimento.
1: Tivesse seguimento. E o meu receio, porque estas coisas estão em papel, que papel é um material deteriorável.
0: Exato.
1: Que isso pode desaparecer. Né? Além de mais, porque é uma necessidade. Se nós dizemos que temos esta questão da memória, essa coisa dos 100 anos foi uma forma de nós fazermos uma revisitação da memória, mas é necessário nós trazermos ao público tudo isto que o José Caraveirinha escreveu.
0: Minuciosamente.
1: Sempre, rigorosamente.
0: Mas a propósito mesmo disso, professor, até que ponto a literatura como arte, que defende aqui no livro, é um dos mecanismos mais antigos de luta contra o esquecimento? Ou, por outras palavras, e como refere, a literatura é um antídoto contra o esquecimento?
1: Bom, a literatura é a arte da palavra escrita. E nós sabemos que a escrita existe há mais de 3 mil anos.
0: Uhum.
1: Né? Surgiu com os fenícios. E se eles se usaram a escrita, era uma forma exatamente de memorizar, de eternizar aquilo que eles viviam, aquilo que o homem, digamos, produzia. Portanto, faz parte da história da humanidade. O que nos torna seres, digamos, civilizados, é porque nós procuramos preservar aquilo que vem do passado. E mesmo o próprio passado teve sempre preocupação de preservar aquilo que era o seu dia a dia. Nós hoje temos este dia a dia muito apressado, muito turbulento, muito inquieto e às vezes até muito violento.
0: Uhum.
1: Mesmo assim temos de ter mecanismos para preservar, porque toda a civilização, a história da humanidade é uma história de rupturas, mas é uma história de continuidades. E a forma que nós temos, é por isso que nós temos museus. Quando nós vamos aos museus é para nós revermos afinal o que é que foi o nosso percurso. Porque é o que os chilenos dizem: um povo sem memória é um povo sem futuro.
0: Sem futuro.
1: Então, a questão da escrita também como preservação da memória faz parte desde que a escrita existe. E um dos grandes receios que nós vivemos hoje é que a escrita, tal como nós a conhecemos, ela está em perigo. Porque hoje temos outros dispositivos, outras formas de tentarmos guardar aquilo que são as nossas mensagens, aquilo que é a nossa informação, aquilo que são os nossos sentimentos, e que são procedimentos efêmeros. Se nós usamos, estamos a falar do telemóvel, estamos a falar do próprio computador, etc, etc, é verdade que nós encontramos essas memórias paralelas ou alternativas, mas o volume daquilo que é o nosso cotidiano e as angústias que nós vivemos, as incertezas que nós vivemos, vão fazendo com que, de facto, a capacidade de nós preservarmos tudo isso vá diminuindo. Quer dizer, hoje, talvez, mais do que no passado, nós precisamos preservar a memória. Mas, infelizmente, eu penso que nós não estamos a conseguir fazê-lo. Mas, voltando à questão do Caraveirinha e à questão da escrita, é que a escrita faz parte, digamos, do percurso da humanidade, do percurso da ascensão, do crescimento da humanidade, que percebeu que, de facto, nós passamos por várias galáxias. É por isso que no século XV surgiu a galáxia de Gutenberg, né? Que é a questão da consagração do livro escrito. Né? Porque antes nós tínhamos outras formas de preservar o livro, através de pele de animais, através do papiro. Então o papel, digamos, tem sido durante esses 500 anos a forma que nós encontramos para tentarmos, de facto, preservar esta memória. É por isso que a escrita é tão importante, é tão fundamental, porque ela também provoca outras competências no ser humano. porque a escrita obriga-nos a lidar com a língua, a escrita obriga-nos a melhorar a forma como nós construímos ou usamos o nosso raciocínio, a escrita permite-nos interagir com outras pessoas, há uma dimensão, digamos, interpessoal, social na escrita, há uma série de coisas que estão ligadas à escrita, só para mostrar, de facto, a importância da escrita. Muitos países, sobretudo países nórdicos, por causa desta euforia que surgiu ao acompanhar o surgimento destes dispositivos eletrónicos, praticamente a escrita, como nós a conhecemos, já tinha sido congelada nas escolas. Então eles voltaram à escrita manual, porque perceberam-se
0: começam
1: que...
0: Começam a retirar telemóveis aos...
1: Exatamente, porque há uma série de competências que os meninos não estavam a ganhar. E eles aperceberam-se, de facto, que a escrita é fundamental. É por isso que eles voltaram aos métodos antigos.
0: Recuaram no tempo.
1: Tiveram que recuar no tempo. Portanto, voltamos, portanto, mostrando que, de facto, a escrita é um dos maiores achados da humanidade. É por isso que hoje, tendo em conta tudo isto que está a acontecer, tendo em conta esta coisa da pressa, tendo em conta a grande preocupação das pessoas de terem visibilidade, de terem sucesso o mais rapidamente possível, tendo em conta esta transferência que nós estamos a fazer para dispositivos eletrónicos, para a inteligência artificial, que já não somos nós
0: já
1: a fazer.
0: Já não somos nós.
1: Então significa que o homem começa a ficar irrelevante. Portanto, a questão da escrita é muito mais profunda do que parece. Aliás, o título que muita gente me pergunta...
0: José Craveirinha, já aí...
1: Eu penso que a Conceição aí também acho que perguntaria. É exatamente com a ideia do mandarim.
0: Sim, sim. Né?
1: Os mandarins eram uma classe de funcionários da China antiga, cuja função era exatamente gravarem, escreverem, guardarem através da escrita aquilo que acontecia no Império. Então eles eram muito cuidadosos, usou a palavra minúcia, eram muito rigorosos. Então o Craveirinha é como se ele representasse essa classe de escribas que se destacaram na China antiga, porque a escrita é, de facto, uma questão civilizacional fundamental.
0: A tal escrita imagética, não é?
1: Exatamente.
0: Que a gente lê e vê a imagem.
1: Sim, exatamente.
0: Transporta-nos para aquele lugar.
1: Exatamente. Portanto, aquilo é tudo desenhado. A gente, quando vê um oriental a usar a escrita, é todo um trabalho quase que artístico. Portanto, mostrando, talvez, um aspecto até, podemos considerar, sagrado da escrita.
0: Então, José Craveirinha é esse mandarim.
1: É esse mandarim, nesse sentido.
0: Professor, só para terminarmos, à volta da memória, é, de facto, um tema complexo e que aborda com profundidade. O livro é uma memória. Refere aqui, eu vou citar... A memória é, de certo modo, como a Arca de Noé. Salva o que deve ser salvo, assegura a continuidade e é um pacto com a posteridade. Professor, se é um pacto com a posteridade, quais são então os lugares para guardar a memória, ou neste caso, manter viva a figura e a obra do poeta da Mafalala? Criador de uma obra única, como refere, avança algumas sugestões no livro.
1: Sim, avança o senhor, não sei o que se chama, um antropólogo francês, o Marc Augé, que fala dos lugares da memória. Então, os lugares da memória são muitos, né? O livro é um lugar da memória. Há pouco tempo falávamos do museu, o museu é um lugar da memória. As bibliotecas são lugares da memória. Os editores são também, digamos, participam desse processo de preservação da memória. As universidades também. É por isso que eu proponho que exista uma cátedra, por exemplo,
0: José Craveirinha.
1: E confesso que a Universidade Eduardo Mondlane, por causa da sua tradição, não sei neste momento como é que ela está, mas por causa de todo o seu historial, é o lugar que me parece que seria importante assumir um papel de vanguarda dentro da academia, da preservação dessa memória. Porque se não fizer, vão surgir outros, possivelmente, com menos credibilidade. E que vão, em vez de contribuir, possivelmente vão desvirtuar esta memória. Porque a preservação da memória é uma responsabilidade. Nós sabemos que nas sociedades africanas, sobretudo, que são sociedades, muitas delas são sociedades ágrafas, não são sociedades de escrita, a memória era a memória das pessoas. E havia pessoas especializadas para ajudarem a preservar essa memória e para manterem viva essa memória, sobretudo os contadores de história. Então, com a evolução, nós encontramos esses lugares todos da memória, em que eu penso que, de facto, nós precisamos que a universidade tenha um papel de vanguarda em todo este processo, realizando conferência, realizando cursos ligados não só ao José Cravarinho, mas a toda esta geração, realizando exposições, por exemplo, também funcionam como lugares da memória. E o outro elemento da memória que a humanidade cultiva há muitos anos, que são os monumentos, as estátuas. Por exemplo, eu proponho que houvesse uma estátua ou na Mafalala ou na Munhoana. O subúrbio é uma criação colonial, uhum. E criação colonial sempre num plano periférico, sempre num plano secundário, e era uma forma de valorizar o subúrbio. Imagina uma estátua, já existe agora um museu da Mafalala, mas haver uma estátua lá, Cravarinho, da Noémia, todas essas figuras, ou do Eusébio, por exemplo, né? Porque não? Que é exatamente para as pessoas diariamente, sobretudo as crianças e os jovens, se reencontrarem com esse passado. Porque enquanto nós não percebermos o que é que veio antes de nós, nós muito dificilmente podemos fazer um plano para a vida. Quer em termos pessoais, quer em termos familiares, quer em termos coletivos. Nós, quando éramos meninos, né? Eu, por exemplo, cresci na Mafalala, e era vizinho da mãe do Eusébio, porque ele já lá não estava, mas nós olhávamos para aquela senhora como se fosse uma deusa. E o nosso sonho era um dia sermos Eusébio também, porque essa memória estava ali viva, estava ali a ser cultivada e isso tudo. Então, como em relação aos escritores, exato, como em relação ao Noémia, como em relação ao Cravarinho, como em relação ao Cunófilo, por exemplo, uma geração hoje de jovens que andam atrás da escrita do Cravarinho, andam atrás do Cnofa, e resgataram essa memória. Então, essa é uma forma, de facto, de manter viva, que é nós recriarmos todo esse universo literário que essas pessoas nos deixaram.
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0: Este é o programa Letras e Sons. Nós estamos a conversar com o professor Francisco Noa sobre o livro José Cravarinho, Esse Mandarim. Debruçamo-nos sobre a memória, com muito aprendizado, e efetivamente há muito que se lhe diga à volta disso, e bebemos aqui do professor. Vamos agora tentar abrir este livro, mas antes vou manter aqui a um dado que deixou sobre a obra de Cravarinho e que já se tinha referido antes. Grande parte das edições da obra de José Cravarinho que estão em nosso poder foram praticamente arrancadas a ferro. Cravarinho deveria ser um exemplo incontornável para as novas gerações, obcecadas com a ideia de sucesso e da sua visibilidade mediática. Como incutir isso na juventude?
1: Sabe que a literatura, como toda a arte, é um sistema que tem vários atores lá dentro. Tem os escritores, tem a obra e tem os leitores. E depois tem os editores. Devia ter, em princípio, críticos literários, que, sobretudo aqueles jornalistas, que infelizmente nós não temos um... São raros, como é o seu caso, por exemplo, como era do José dos Remédios também, né? São muito poucos os jornalistas culturais. Então, os editores, há toda, é uma cadeia essa. E o que acontece hoje é que, infelizmente, também temos um problema com os editores. Eu regularmente vou às livrarias para ver que novidades é que há lá, e posso-lhe confessar que alguns dos livros que lá estão nunca deviam ter sido colocados ali. Porque, além de uma falta de qualidade flagrante, estão cheios de erros. Estão cheios de erros, erros de escrita graves. Portanto, esta ideia da pressa. O que acontece? Muitas dessas pessoas, eu entendo que elas tenham, de facto, esta ambição, esta necessidade de terem afirmação, conseguem um financiamento. Chegam ao pé do editor e o editor nem sequer se dá o trabalho de ler. Porque se tivéssemos editores sérios, eu tenho a certeza absoluta que muitos daqueles livros não seriam publicados. Esses livros são colocados ali, a estampa. Então, antes, ou em alguns sítios, o editor era a primeira figura que fazia o crivo da obra. Aliás, a palavra crítica vem de crivo. E ele é que dizia, olha, isto tem problemas, não sei o quê, devolvia e mandava a pessoa para melhorar. Nós não temos isso. A nossa crítica jornalística também é rarefeita, praticamente ela não existe. Existem

0: humilde, alguns sentados no chão, etc, etc e tal. E os professores já fazerem um esforço tremendíssimo, mas que sem condições nenhumas. E muitos deles não têm sequer preparação. Porque há uma ideia completamente delirante de que é na família que as pessoas ganham gosto pela leitura. Não é verdade. Se nós olharmos para a nossa sociedade, quantos pais, se têm condições económicas, não têm tempo para fazer, e outras porque não têm, de facto, condições económicas para comprar um livro e para fazer isso. Portanto, o lugar por excelência para desenvolver a leitura, o gosto, o hábito, é a escola. É a escola primária. E nós não temos isso. Então, o que acontece? Muitos desses jovens, alguns são mais afortunados do que outros e tal, até têm, mas a maior parte daquilo que eu vejo quando vou lá, ou quando mandam, por exemplo, há uns que pedem, são cada vez menos, que me pedem para, ou para fazer um prefácio, para analisar, a primeira coisa que eu faço é vai ler. E dou-lhes uma série de livros, vai ler esses livros e volta daqui a um ano para nós começarmos a conversar. Porque há esta aura do escritor. Antigamente havia esta aura. A Noémia de Sousa, por exemplo, numa entrevista, ela dizia que ela nunca falou com o Rui de Noronha, mas quando ele passava pela rua, eles paravam para ver o escritor, o poeta e tal. Não sei o quê. Há esta aura do escritor, que hoje está completamente banalizada por causa das redes sociais, de todos esses dispositivos eletrónicos, da televisão, etc, etc, em que rapidamente se coloca um tapete vermelho, alguém que está a começar a escrever, né? Porque o próprio jornalista sequer lê o livro e eu não entendo absolutamente nada. De literatura, né? Então temos depois temos um déficit de leitores, porque de facto é um assunto muito sério. Então é por isso que eu lhe queria mostrar que é um quadro muito complexo, mas que há um lugar onde, se nós investíssemos, a situação seria diferente, que é exatamente na escola primária. Mas com a situação das escolas, com os miúdos sentados no chão, debaixo de uma árvore, etc, etc, coitados. E os professores a terem que lidar, de facto, com esta situação, muitos deles não têm preparação nenhuma. Então, é ali. Enquanto nós não resolvermos aquele problema, muito do que nós andamos aqui a fazer é mentira. Eu digo-lhe honestamente que às vezes fico extremamente chocado com aquilo que tenho que ver quando vou às livrarias. Quer dizer, claramente as editoras, muitas delas estão se marimando completamente para a qualidade do que aquilo que está escrito. E é uma pena, porque no meio daquelas coisas todas sem qualidade, há ali alguns daqueles jovens que têm um potencial muito grande, que podem até vir a ser grandes escritores, mas que, dada esta coisa da visibilidade mediática, desta coisa das redes sociais, possivelmente vão se perder no caminho.
1: Mamana Fanice ouviu tudo e era como se lhe furassem os ouvidos com um pau em brasa. Estendeu a mão rude, de palmas calejadas, pelo cabo do chicomo e pegou na carta. Fitou com os olhos arregalados aquelas coisinhas pretas no papel que podiam matar um homem forte como o pai de Sonto. Aquelas coisinhas pretas. Dizer muito com pouco, diz o professor. Quer comentar?
0: Ah, sim, com muito gosto. Aliás, eu dei esse título ao prefácio que eu fiz à nova edição da Lima e Outros Contos. E esses contos são interessantes porque mostram-nos este lado que muita gente desconhece, de prosador do José Craveirinha, com uma imaginação absolutamente extraordinária, mas também com esta preocupação de ser um escritor, um poeta, um escritor realista. Portanto, alguém que viva a realidade. Então, ele inspirava-se no meio onde ele estava, e essa história é uma história, digamos, exemplar nesse sentido. Portanto, uma mulher cujo marido foi para as Minas, e que em algum momento ela recebe uma senhora que não tem escolaridade nenhuma, ela recebe uma carta e ela olha para aquela carta e o que ela vê são coisinhas pretas, que são as letras. Então aqui esta é uma metáfora poderosa que o Craveirinha encontrou para esta questão do analfabetismo, que infelizmente era um problema no tempo colonial. Na altura da independência, 97% da população moçambicana não sabia ler. Hoje ainda temos cerca de 40% da população que não sabe ler. E uma percentagem que não sabemos muito bem, de pessoas que leem mal. Portanto, essa porcentagem de 40% pode ser muito maior.

0: Então, quando ele fala dessas coisinhas pretas, aquelas coisinhas pretas, é para mostrar, de facto, a aflição daquela mulher e o estado, digamos, de exclusão de todas as pessoas. É por isso que a maior parte dos países lutam contra o analfabetismo. Porque as pessoas que não são alfabetizadas, e hoje nós precisamos ser alfabetizados, não só em relação ao alfabeto, mas em relação às tecnologias, uma série de coisas, essas pessoas encontram-se sempre em situação de exclusão. De exclusão social. Necessariamente estão à margem da sociedade. Porque há muitas coisas que lhes passam, elas não têm acesso à informação, não têm acesso ao conhecimento. É verdade que têm os dispositivos audiovisuais, mas eles não são suficientes. Então, há sempre uma margem de exclusão. E essa metáfora, para mim, é uma metáfora absolutamente extraordinária, muito bem conseguida por parte do José Carvalho.
1: E seguem-se outras.
0: E seguem-se outras.
1: E quando a mina volteava no meio da sala, os marinheiros estendiam as mãos à procura da cintura de caniço.
0: Exatamente.
1: Quem é que era capaz de fazer 2 metros de marinheiro loiro ficar em um passarinho indingritana? E daí mexe os dedos. Cada movimento é uma côdea de pão. Jeremias é um pedacinho de ritmo sarcástico que zomba do velho mundo dos homens. Viajo nesse trapo incandescente de nuvens ao sol posto, como um zênite nas mãos. O hálito úmido e impiedoso da cacimba branca. Enquanto a sua voz se levanta em vão no ar, embuzinado e festivo. É muito forte, professor.
0: Fortíssimo.
1: Mas mais forte é ainda a intervenção do professor aqui na obra, não é? Fazendo o levantamento destes trechos e trazendo aqui a explicação para o leitor. Sem querer roubar a oportunidade ao leitor de poder saborear o livro, pode comentar alguns extratos?
0: Há um autor que eu faço muita referência a ele muitas vezes, que me inspira bastante, crítico ensaísta francês, o Roland Barthes, que tem aquela máxima que a obra propõe e o leitor dispõe. Uma das competências que a leitura ajuda a desenvolver é exatamente a imaginação. É por isso que é importante ler. E nós vivemos um tempo, por exemplo, alguém como o Einstein, que nós sabemos que é um físico, ele diz que uma das maiores qualidades que nós podemos ter hoje é a imaginação, mais do que o próprio conhecimento. Ele vai muito além, porque a imaginação é como tu navegares num mar sem fim e que te leva, digamos, e se tu tiveres sensibilidade, sobretudo se tu tiveres sensibilidade estética, podes fazer mil e uma criações. Quer dizer, cintura de caniço é uma metáfora absolutamente extraordinária, porque primeiro tem a ver com uma coisa que nós conhecemos, faz parte do dia a dia, do cotidiano das pessoas, hoje cada vez menos, mas no subúrbio as casas, os quintais eram de caniço.
1: Caniço.
0: E aí onde o Zé Cravarinha se inspira e faz a comparação com a cintura da mina, que era uma cintura fina, porque ele diz cintura de caniço. E não diz a cintura dela era como caniço, só diz cintura de caniço. Então isso dá tal dimensão imagética da escrita do Cravarinha. Portanto, tu imaginas logo como deve ser a cintura.
1: A cintura finíssima.
0: Absolutamente. E fala dos marinheiros que 2 metros. E nós imaginamos logo a altura dos
1: marinheiros.
0: Portanto, por ser menos, não tinham todos 2 metros, mas o que eu quero dizer é que eram altos.
1: Altos. Né?
0: Então, tudo isto, se a gente está a trabalhar com crianças e com jovens, nós desenvolvemos uma competência que hoje começa a faltar, que é a imaginação, que é a criatividade, a fantasia, tudo isso.
1: Interpretação.
0: Né? E a capacidade de interpretação. E um problema que nós temos hoje, os meios de comunicação social, infelizmente, as redes sociais concorrem, é a mesmização das coisas. É a padronização das coisas, da informação, etc, etc. Em que a pessoa não sai daquilo. E então, a literatura rompe com isso. É por isso que a nossa insistência, de facto, é muito importante as pessoas lerem, é muito importante as pessoas lidarem com a arte, é exatamente porque hoje, cada vez mais, a imaginação é fundamental, porque a imaginação também vai te permitir uma coisa que é ter pensamento crítico, que é uma coisa que nós sabemos que hoje falta às pessoas, porque as pessoas são mergulhadas. Eu não estou nas redes sociais, por exemplo, né? Por isso estou um bocado fora do mundo às vezes, mas uma das coisas demolidoras das redes sociais é que elas anulam a capacidade das pessoas pensarem por tudo aquilo que elas colocam lá e a forma como é, e até uma espécie de uma manipulação de mentes. Então, a literatura não. A literatura, nós, é como se fôssemos lançados no espaço e ficamos ali a navegar, a viajar, etc, etc. Portanto, há uma dimensão humana, que é a imaginação, que não morre. Aliás, é a imaginação que vai fazer frente às redes sociais, que vai fazer frente aos dogmatismos de todo o tipo e que vai fazer frente à inteligência artificial. A inteligência artificial, felizmente ou infelizmente, ela não tem a capacidade de imaginação. Mas não sei até quando. Porque já há situações de autores, uma senhora alemã, se não me engano, que ganhou um prémio literário, e ela depois veio confessar que tinha usado a inteligência artificial. Portanto, significa que até isso nos vai ser levado.
1: Vai ser roubado.
0: Exatamente. Então, mais uma razão para nós investirmos muito na imaginação.
1: Esta imaginação, professor, que faz com que a gente leia os livros de Craveirinha várias vezes e tire destas leituras várias interpretações.
0: Os grandes estudiosos da literatura, os grandes críticos da literatura, alguns teóricos também, alguns são exegetas do Torá, que é a Bíblia dos judeus, e que é caracterizada exatamente pela interpretação, aquilo que eles chamam interpretação infinita. Isto é, cada leitor ou cada leitura traz sempre uma nova interpretação a uma obra. Uma obra literária, se ela é rica, ela é sempre uma obra aberta. E a obra do Craveirinha é de uma enorme riqueza, porque nós lemos a obra do Craveirinha desde o ensino secundário, por exemplo, né, de forma mais sistemática, e hoje, 30, 40, 50 anos depois, nós com os mesmos textos continuamos a descobrir coisas novas. Portanto, significa que esta ideia de que a obra propõe e o leitor dispõe é exatamente esta possibilidade de nós podermos trazer sempre novas interpretações. Isto cria também um sentimento que é muito importante hoje, que é da liberdade, a liberdade da mente, essa liberdade da imaginação. Então, a obra do Craveirinha, por causa de toda esta riqueza, aliás, como sabe, o Craveirinha não tinha uma escolaridade por além, só tinha a quarta classe.
1: Sim.
0: Mas não só tinha uma enorme sensibilidade, como também tinha uma grande cultura literária.
1: Literária.
0: Há um poema que vem em Cela 1, que é um poema curto, mas é um poema exemplificativo de como ele entendia a literatura, que é uma cantiga em três tempos, em que ele diz que a dificuldade maior da verdadeira poesia não são as ideias, são as palavras. Um dos grandes problemas que nós temos é que nós temos muita gente que está ligada à literatura e que não entende que o primeiro compromisso que tu tens na literatura é com a língua, é com a palavra. Todo o mundo que a literatura te traz, toda a representação, eu até poderia dizer que é secundário. Agora, a forma como eu vou, como eu trago o caniço para a literatura, eu trago o chão, eu trago a palhota, trago o estivador para a literatura. A forma. Essa é que é a essência da literatura. Eu conheço muita gente que fala de literatura, que acha que entende literatura, mas eu percebo que as pessoas não têm sequer a noção de qual é a essência da literatura. A literatura é a arte da linguagem, é a arte da palavra. Se tu não percebes isto, não podes ser nem escritor, não podes ser leitor, muito menos pode ser crítico literário, do que quer que seja. A literatura é a arte da linguagem, é a arte da palavra. Essa linguagem que nós usamos todos os dias,
1: exato,
0: é transformada numa coisa única, uma coisa diferente, quando a gente escreve uma obra.
1: É isto que faz um texto poético, por exemplo?
0: Não só um texto poético. Faz um romance, faz um conto, faz um drama. e faz também aquilo que vai falar sobre isso. Porque lá percebe-se que o material, como o escultor tem a pedra, tem a madeira, etc, etc. Aquilo é o material com que ele trabalha. Então o material com o qual o escritor, o estudioso, o crítico trabalha, é a palavra. E o Caravirinha, neste seu poema da Sala 1, ele mostra claramente que, afinal, o grande desafio de um escritor ou de um leitor é a palavra, não são as ideias. São o secundário.
1: Uma palavra para os leitores, para a juventude particularmente, e também para as crianças. Falou aqui na escola primária, literatura infanto-juvenil, a importância de estimular a leitura na escola, nesta fase, no ensino primário. Enfim, a todos, dos 7 aos 77 ou mais. A esperança aumentou.
0: É que a leitura, a literatura, além de ser um espaço de prazer, isso é uma questão importante. Ela é um espaço de prazer. Nós, quando éramos miúdos, lutávamos para ler. Lutávamos, procurávamos livros, fosse com imagem, sem imagem. Nós, porque a literatura tem que dar prazer. Toda a arte tem que dar prazer. Mas ela também serve para te formar, serve para te edificar. Edifica-te em termos linguísticos, edifica-te em termos de referência. Nós vivemos num tempo em que as pessoas, sobretudo os jovens, têm déficit de referência. E a leitura e a literatura permitem ter essas referências. E edifica-te também do ponto de vista que estávamos a falar, do pensamento crítico, de tu saberes interpretar, porque um dos grandes desafios que nós temos, porque o ser humano, por natureza, é um ser interpretante. Nós temos que saber interpretar tudo o que nós vemos, tudo o que nos cerca, tudo o que ouvimos, tudo o que vemos. E o que nós percebemos é que essa capacidade interpretativa está a diminuir de forma assustadora. E diminuindo essa capacidade interpretativa, é como se nós estivéssemos a diminuir a condição humana.
1: Onde é que podemos comprar o livro?
0: Bom, eu às vezes, quando vou às livrarias, pergunto pelo livro, e as livrarias dizem: olha, nós falámos com o editor, mas o editor não está a trazer o livro. Eu já contactei a editora, que é Texto Editor, para eles colocarem o livro, porque muita gente me pergunta sobre o livro.
1: Mas eu já vi na Texto Editor, já, semana passada.
0: Mas eles têm que colocar o livro nas livrarias.
1: Nas livrarias.
0: E, infelizmente, não estão a fazê-lo. É o tal problema que eu lhe falava da cadeia, dessa cadeia dos atores. Então nós temos atores ali que não entendem muito bem até a própria função que eles deviam ter. Porque o editor, além de se preocupar em produzir livros de qualidade, ele tem que garantir que o livro é colocado nos sítios de venda, seja nas livrarias, seja no supermercado, onde quer que seja. E é preciso induzir as pessoas a terem interesse, porque se as pessoas não veem um livro, também não vão ter
1: também
0: interesse.
1: Também não vão ter interesse.
0: Absolutamente.
1: O que é que o leitor tira desta obra? Já conversamos, mas gostava de ouvir suas palavras só para aguçar o apetite.
0: Não, o que eu acredito é que a curiosidade maior será em relação ao José Craveirinha. Portanto, aí não é o Francisco Noa que está em causa, é o Craveirinha. Eu fiz este livro em memória do José Craveirinha. Aliás, tem sido muito o meu trabalho. Estou muito virado para esta geração. Para essa geração, exatamente porque acho que é uma questão de justiça histórica. Se nós hoje temos uma literatura moçambicana, nós devemos a esta geração. Então, eu pessoalmente, há anos, a minha tese de mestrado foi sobre o Rio Cnófilo, tenho este trabalho sobre o José Craveirinha e tenho outros trabalhos, por exemplo, sobre a Noémia de Sousa. Porque há países, por exemplo, eu conheço pessoas, por exemplo, na Inglaterra, a vida inteira é estudar o Shakespeare. Na Espanha, a vida inteira é estudar o Cervantes. Em Portugal, conheço pessoas que a vida inteira só estudam Luís de Camões. Então, tem que haver pessoas que se dedicam à tal memória. O problema é a questão da memória. Eu acredito que cada época tem os seus críticos, tem os seus estudiosos. Há os estudiosos que se dedicam aos autores atuais. Uma vez ou outra, eu vou escrevendo, obviamente, não estou completamente alheio. Pois. Mas eu digo-lhe que o meu foco é essa geração.
1: Bom, estimado ouvinte, foi esta a aula que tivemos com o professor Francisco Noa, ensaísta, crítico literário, professor e pesquisador convidado em universidades nacionais e estrangeiras, autor de centenas de artigos e de obras publicadas em Moçambique, Brasil e Portugal, e que cruzam ensaio, crónica, crítica literária e social, bem como temas sobre educação, leitura e cidadania. Professor, tive muito gosto em recebê-lo.
0: E eu também tive um enorme prazer, Conceição, disponha.
1: Obrigada. Conceição Cioeia e Leonardo Matimel foram a sua companhia. De hoje a 8 dias, nós voltaremos ao seu contacto.
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Bom, agora essa é pra balançar, viu? Aliás, essa canção nasceu aqui no Rio de Janeiro. Dois compositores aqui do Rio de Janeiro, Álvaro Sotti e Cláudio da Mata. Quero ver a galera com a mãozinha pra cima assim, cadê? Agora na flauta. A galera lá atrás.

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Bom dia, bom dia, bom dia, bom dia Moçambique. Está no ar mais uma edição do Cumbulando. Hoje abrimos os nossos arquivos para homenagear um dos nomes importantes da história da marrebenta moçambicana. Um homem que dedicou décadas à música, um artista que atravessou gerações, um músico que ajudou a manter viva a tradição da marrebenta e que mais tarde se tornou também uma ponte entre a velha guarda e a nova geração de artistas. Hoje falamos de Lisboa Matavel, sim, natural de Majacaze, da província de Gaza. Lisboa Matavel iniciou a sua carreira musical ainda nos anos 1960 e construiu um percurso ligado profundamente à marrebenta. Mais uma história, mais um Cumbulando. Muito bem-vindos a esta edição. Já sabe, domingo sim, entre as 8 e as 10 horas, são cerca de 120 minutos carregados da melhor música do mundo, a música moçambicana, aquela música que nem um tempo consegue apagar da memória. Vamos fazer uma verdadeira viagem aos clássicos da música. E já sabe, o artista hoje em destaque é Lisboa Matavel. Bom dia, bom domingo e seja bem-vindo ao Cumbulando.

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Cumulando, já sabe, na sua Cidade FM, nós temos a nossa página, no Cumulando. É muito simples aceder, vá ao Facebook, escreva Cumulando com K e com H. Sim, Cumulando, tudo junto, Cumulando. Ok, faça aí um search, procure por nós e coloque um like na nossa página. Temos também a página da Rádio Cidade, tudo junto no Facebook. Temos o nosso Instagram, Cidade FM 9790, Cidade FM 9790. Fica à vontade, é só seguir e vai ter toda a atualização aqui dos conteúdos da Cidade FM. Está no ar o Cumulando e hoje o destaque vai para Lisboa Matavel. Sim, este grande homem. Anos mais tarde, como dissemos e muito bem, Lisboa Matavel nasce na província de Gaza, concretamente em Majacás, nos anos 60. Anos mais tarde, o seu nome voltaria a ganhar destaque através dos Mabulo, projeto que colocou lado a lado músicos experientes da Marrabenta e jovens ligados ao rap e ao hip-hop. Hoje, durante duas horas, vamos reconhecer o percurso deste artista, as suas origens, a sua relação com a música, a sua passagem pelos conjuntos de Marrabenta, o seu trabalho com o Mabulo, as suas gravações e a importância de Lisboa Matavel na preservação da nossa identidade musical. Porque há artistas que fazem música e há artistas que ajudam a preservar uma cultura. Seja uma vez mais muito bem-vindo ao Cumulando. Já sabe, hoje o dia é de Lisboa.

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Você pode interagir conosco no nosso Facebook, Rádio Cidade, já disse, Rádio Cidade, tudo junto. Temos o nosso Instagram também, pode interagir lá, Cidade FM 9790, Cidade FM 9790, e pode responder também aqui no nosso WhatsApp, exatamente. Pode responder no nosso WhatsApp às seguintes perguntas. Que importância tem Lisboa-Matavel na história da Marrebenta? Que importância tem Lisboa-Matavel na história da Marrebenta? Mais uma pergunta. Qual é a música de Lisboa-Matavel que mais marcou a sua vida? Qual é a música de Lisboa-Matavel que mais marcou a sua vida? Mais uma. A velha guarda da música moçambicana está a ser suficientemente valorizada? Eu vou repetir esta pergunta. A velha guarda da música moçambicana está a ser suficientemente valorizada? Mais uma. O que podemos aprender com a carreira de artistas como Lisboa-Matavel? Repito, o que podemos aprender com a carreira de artistas como Lisboa-Matavel? Você pode interagir connosco respondendo aqui no nosso WhatsApp 87 00 0 9790 87 00 9790.

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Hoje, destaque Lisboa Matavel. É natural de Majacaz, Gaza, e está identificado aqui na cultura moçambicana, nos portais de música, como vocalista e intérprete ligado a uma repenta. O mesmo registro aponta o início da sua carreira para os anos de 1960. Foi uma época em que a música urbana moçambicana estava a desenvolver-se rapidamente. Nos bares de Lourenço Marques surgiam conjuntos musicais que combinavam ritmos tradicionais moçambicanos com influências vindas de outras partes de África e do mundo. Lisboa Matavel fez parte dessa geração, uma geração que ajudou a transformar a marrebenta numa das grandes expressões musicais de Moçambique. A história musical de Lisboa Matavel está profundamente ligada à marrebenta, mas a marrebenta não era apenas música para dançar, era também uma forma de contar histórias, de falar das pessoas, de retratar a vida dos bairros, de transmitir sentimentos e de preservar elementos da cultura moçambicana. Lisboa Matavel tornou-se uma das vozes dessa tradição. Fontes históricas sobre a música moçambicana referem inclusive à existência de um conjunto associado ao seu nome no bairro dos Pamanim, num período em que diversos estilos sul-africanos e africanos influenciavam a música urbana de Lourenço Marques. Lisboa Matavel pertence àquela geração de músicos que ajudou a construir os alicerces da música popular moçambicana. Ao lado de nomes como Dillon Jeans, tornou-se uma das referências da velha guarda marrebenta. Numa publicação da Cooperação Suíça, chegou a descrevê-lo como um dos grandes representantes históricos deste género. A sua importância está precisamente nessa continuidade. Ele não apenas interpretou marrebenta, ele viveu diferentes fases da sua evolução. A música de Lisboa Matavel também ultrapassou as fronteiras nacionais. O artista parece associado a trabalhos e compilações internacionais dedicados à marrebenta moçambicana, incluindo The Rose Guide to Marrebenta Mozambique. Entre as gravações associadas ao seu nome, encontra-se Chamalane. A sua presença em projetos internacionais ajudou a apresentar a música moçambicana a públicos que talvez nunca tivessem tido contato com a marrebenta.

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0: Lisboa, Matavel e os Mabulo, quando a velha guarda encontrou a nova geração. Talvez um dos capítulos mais interessantes da carreira de Lisboa Matavel seja a sua participação no Mabulo. O projeto nasceu da vontade de aproximar diferentes gerações da música moçambicana. De um lado, músicos experientes da Marrebenta, de outros, jovens ligados ao rap e ao hip-hop. O próprio nome Mabulo significa algo próximo de procurar um diálogo em Tsonga Xangane, uma referência à convivência entre gerações. E Lisboa Matavel foi uma das figuras centrais dessa experiência. A história do Mabulo começou com o produtor Roland Onderberg, que procurou juntar o veterano da Marrebenta Kas Kas ao jovem rapper Chiquito. Depois da morte de Kas Kas, Lisboa Matavel entrou no projeto ao lado de nomes como António Marcos, Sonil e músicos dos Mix Malta. O resultado foi uma experiência musical inédita. Marrebenta, rap, hip-hop, outras influências contemporâneas, tudo dentro do mesmo projeto. O primeiro álbum do projeto foi Carimbo, depois veio Sol Marrebenta. O projeto chamou a atenção dentro e fora de Moçambique e chegou a realizar digressões internacionais. Lisboa Matavel, um dos mais antigos representantes da Marrebenta, passou assim a dividir o palco com uma geração muito mais jovem. E essa experiência deixou uma mensagem importante. A tradição não precisa de combater a modernidade. Pode dialogar com ela, pode influenciá-la e também pode aprender com ela. É talvez esta uma das maiores contribuições de Lisboa Matavel. Ele representa uma geração que construiu uma Marrebenta, mas também participou num projeto que procurou apresentá-la a uma nova geração. A sua carreira demonstra que a música tradicional pode continuar viva quando encontra novas formas de expressão. E o Mabulo foi precisamente esse encontro. Velha guarda, juventude, Marrebenta, hip-hop, memória e inovação.
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voltamos para o nosso WhatsApp e lançamos mais perguntas para o nosso querido ouvinte. Conhecia Lisboa Matavel antes desta edição do Cumbulando? É a primeira pergunta que lanço agora, de novo. Conhecia Lisboa Matavel antes desta edição do Cumbulando? O que pensa da união entre a velha guarda e os artistas jovens? O que pensa da união entre a velha guarda e os artistas jovens? A Marrebenta deve continuar a ser modernizada. A Marrebenta deve continuar a ser modernizada. Mais uma questão: que outros artistas da velha guarda deveriam voltar a ocupar espaço nas rádios? Que outros artistas da velha guarda deveriam voltar a ocupar espaço nas rádios? Mande aqui a sua mensagem, a sua contribuição para o nosso WhatsApp 87-000-9790. 87-000-9790. Lisboa Matavel representa uma parte importante da memória musical de Moçambique. Um artista que começou a construir o seu caminho numa época completamente diferente. Uma época em que a música era feita com poucos recursos, mas com muita criatividade. Uma época em que os músicos aprendiam uns com os outros. Uma época em que os bairros eram verdadeiras escolas de música. E Lisboa Matavel atravessou essas transformações. Chegou a era dos discos, chegou a era das novas tecnologias. E chegou ao encontro com o rap e o hip-hop, através do Mabulo. É uma carreira que mostra que a música moçambicana não é apenas uma história dividida, é uma história contínua.

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Hoje no Cumbulando recordamos Lisboa Matavel, recordamos as suas raízes, recordamos a Marrebenta, recordamos a Velha Guarda e recordamos o extraordinário encontro de gerações proporcionado pelo Mabulo. Lisboa Matavel mostrou que um artista pode atravessar décadas sem abandonar aquilo que o identifica e mostrou também que a tradição não significa ficar parado no passado. Também, tradição também pode significar passar o testemunho aos jovens, às novas gerações, aos novos músicos. Porque quando um artista ensina através da sua obra, a sua música deixa de pertencer apenas a ele, passa a pertencer a todos nós. Lisboa Matavel, uma voz da Marrebenta, uma memória viva da música moçambicana. Obrigado pela companhia. Ficam as despedidas de Adolfo Felipe e Hélder Mendes. Até a próxima edição do Cumbulando, Cidade FM 97.9. A sintonia das grandes emoções. Até para a semana. Não é colossal, não.

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